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2: A linha da Barabaixa que abriu à circulação este domingo, restabelecendo o serviço ferroviário no troço interrompido desde fevereiro de 2026 entre Belver, no concelho de Gavião, e a Barca da Amieira em Inventos, no concelho de Mação. A reposição do tráfego ferroviário encerra um período de vários meses de transbordos rodoviários utilizados como solução provisória. O presidente da Câmara de Gavião, António Severino, considera a reabertura uma boa notícia para o concelho, sublinhando que a interrupção prolongada afetou não apenas os residentes, mas também quem visita o território. O autarca recorda que a linha tem uma utilização relevante para deslocações diárias e destaca o impacto acrescido nesta fase de início do ano letivo, referindo que muitos jovens do concelho estudam em Castelo Branco, Covilhã e Guarda, pelo que o regresso da circulação ferroviária representa uma mais-valia para a mobilidade.
3: É uma boa notícia para o concelho. A linha foi interrompida em fevereiro de 2026 e agora, lógico, que vimos com uma excelente notícia a sua reabertura no próximo dia 20 de setembro, tendo em conta aquilo que é a utilização desta linha para não só para os nossos habitantes, como para aqueles que também visitam o nosso concelho, mas sobretudo agora que vamos também entrar num período também escolar, sobretudo temos muitos jovens a estudar, quer em Castelo Branco, quer na Covilhã, quer na Guarda, e de facto é uma mais-valia a reabertura da linha da Beira Baixa.
2: Ora, as obras implicaram um investimento de 3,4 milhões de euros, permitindo à CP, Comboios de Portugal, repor os serviços regionais e intercidades em toda a extensão da linha da Beira Baixa e aos operadores de mercadorias retomar a circulação nesta ligação ferroviária. A Comunidade Intermunicipal do Alto Alentejo acolhe esta segunda-feira a assinatura do contrato da empreitada geral das infraestruturas hidráulicas que vão assegurar o fornecimento de água da futura barragem do Pisão à estação de tratamento de águas de Povo e Meadas. O projeto inclui a construção de uma conduta com 25 quilómetros de extensão, atravessando os municípios de Crato, Nisa e Castelo de Vide. Serão instaladas duas condutas paralelas com 350 milímetros de diâmetro, ligando a futura Albufeira do Pisão à conduta elevatória já existente que alimenta a estação de tratamento de águas de Povo e Meadas. De acordo com acima, o valor contratual da empreitada ultrapassa os 15 milhões de euros. A comunicados acima refere que esta intervenção representa mais uma etapa do empreendimento de aproveitamento hidráulico de fins múltiplos do Crato, que integra a barragem do Pisão. A dádiva de sangue, promovida pelo grupo Motar Novo Milénio, no sábado, voltou a repetir dezenas de participantes no cartódromo de Porto Alegre. A iniciativa, integrada no aniversário do grupo

0: montar novo milénio foi acompanhada pela jornalista Carla Aguiar.
1: Há a reportagem da Rádio Porto Alegre, os dadores, entre os quais o vice-presidente da autarquia local, Rui Prestrelo, sublinharam a importância de reforçar as reservas dos hospitais, lembrando que a necessidade é permanente.
2: A ideia dos motares é a primeira vez. Em anteriores situações, já fui ali ao IPP também, quando fazem ali as campanhas de angariação de sangue, mas aqui é a primeira vez que venho. Sendo um gesto tão nobre e um gesto tão importante, porque ouvimos todos os dias que há sempre necessidades de falta de sangue nos bancos dos hospitais, cada vez mais torna-se mais importante também darmos o exemplo, e no meu caso já dou sangue há mais de 20 anos, continuarmos a dar até ser possível, e também porque os jovens vejam também aqui uma situação, portanto, e uma oportunidade para os mesmos também poderem contribuir para que outras pessoas que necessitem de sangue possam ter aqui a solução.
3: Já vi o ano passado, porque acho que é uma causa importante, que faz sempre falta terem reservas de sangue, não é?
4: É uma doadora regular?
3: Não, comecei o ano passado.
4: Como é essa decisão, por algum motivo em concreto?
3: Também porque o meu sangue é dos mais raros, que é O negativo.
5: Já sou dador de sangue há 20 e tal anos. Eu já há muitos anos que dou sangue, porque também tenho pessoas na família que já precisaram e tive de dar para elas. E acho que enquanto puder vou dar sempre. Até que eu possa, vou dar sempre.
1: O presidente do Grupo Motar, José Rodrigues, destacou que a adesão mantém a média de meia centena de dádivas e que a iniciativa, integrada no 27º aniversário da Associação, cumpre 28 edições.
6: A adesão está a ser excelente, como tem sido todos os últimos anos, não é verdade? A nossa associação tem uma visibilidade na cidade e está muito bem enraizada, fazemos muito em prol desta cidade, e isso também leva a que as pessoas adiram cada vez mais aos nossos eventos e às nossas solicitações. Esta é mais uma, é a 28ª dádiva, em complemento ao 27º aniversário. Portanto, mais uma vez, deixo aqui o apelo: porto-alegrenses, apareçam, venham dar sangue, venham almoçar, venham beber uma cervejinha fresca connosco, nem que seja aqui um bocadinho.
1: José Rodrigues adiantou que o plano de atividades para 2027 deverá incluir duas novas provas de motas e um programa na Rádio Porto Alegre. Para novembro está também já calendarizado o passeio azul do cancro da próstata, seguido da bucha motar, cujo valor angariado será entregue à Liga Portuguesa contra o Cancro.
6: Estamos a elaborar o plano de atividades para 2027, criar aqui mais duas provas novas de motas para o ano, duas novidades, vamos ver se conseguimos concretizar. Vamos também ter aí uma novidade, vamos lançar um programa, fomos convidados, um programa na rádio, na nossa Rádio Porto Alegre, rádio local, e a ver o que é que isto, para dar a conhecer também o grupo e as suas atividades. Uma experiência nova, vamos ver qual é o sucesso que vamos ter ou não. Nós temos o nosso cariz solidário à nossa maneira, e naquilo que podemos, sempre com a ajuda de terceiros. No caso, temos agora em novembro, fica já aqui o apelo também, que vai ser nas instalações do NERPOR, que é um fim de semana de 22 de novembro. Vamos ter o passeio azul do cancro da próstata, em parceria com a Liga, e depois no domingo a bucha motar, que já é conhecida de todos, em que iremos fazer a doação do valor angariado ao longo destas 11 buchas à Liga Portuguesa contra o Cancro. Portanto, coincidiu no mesmo fim de semana ser as duas ações da Liga com a Liga, e assim vai ser um fim de semana em cheio, portanto, e de coração cheio.
1: Corações do José Rodrigues é o presidente do Grupo Motar Novo Milénio, que este sábado assinalou 27 anos.
0: A Infraestruturas de Portugal vai realizar obras de pavimentação em troços da Estrada Nacional 18, entre os quilómetros 154 e 158, abrangendo os concelhos de Nisa, Castelo de Vida e Porto Alegre. Os trabalhos decorrem a partir desta segunda-feira e até 30 de setembro, entre as 8:30 da manhã e as 6:30 da tarde. Durante este período, o trânsito será alternado e regulado por

0: Os semáforos devido ao condicionamento temporário da via. A entidade responsável recomenda aos automobilistas atenção à sinalização provisória e ao cumprimento das indicações de circulação. O Jardim do Tarro em Porto Alegre foi palco no sábado de um encontro intergeracional dedicado à música, onde avós e netos experimentaram instrumentos no âmbito do evento Isto é Música para os Meus Ouvidos. Ao longo da manhã, os participantes experimentaram dezenas de instrumentos, com a bateria, o trombone e o clarinete, entre os que despertaram maior interesse às crianças que se associaram à iniciativa.
1: Santiago, o que é que vieste hoje fazer aqui ao jardim?
2: Vim experimentar os instrumentos.
1: E que instrumentos é que já experimentaste?
2: Aquele...
1: Como é que se chama?
2: Eu não sei o nome.
1: Bateria?
2: Sim, a bateria... O
1: trombone?
2: Sim, o trombone...
1: E este, como é que se chama?
2: Eu não sei o nome, só sei que é super bonito.
1: Tu sabes o nome?
2: Não.
1: Como é que te chamas?
2: Duarte.
1: O que é que já experimentaste?
2: Quase tudo.
1: Há algum que tenhas gostado mais?
2: Acho que o clarinete. Acho que o clarinete até agora.
1: Gostavas de tocar assim numa banda com o Euterpe?
2: Sim. Acho que sim.
3: Sou a Noa.
1: No que é que vieste hoje fazer aqui ao jardim?
3: Experimentar instrumentos com os meus avós.
1: E quantos é que já experimentaste?
3: Quase todos, exceto quatro.
1: Sabes os nomes dos que experimentaste?
3: Não.
1: Gostaste assim mais de algum em especial?
3: Sim, foi o trombone.
0: Os avós elogiaram a iniciativa e destacaram a oportunidade de envolver famílias na prática musical.
4: Artur Calado, isto é um evento que deveria ter mais movimento, Porto Alegre mesmo assim, infelizmente, e decidi vir acompanhar o meu neto. Isto era mesmo proporcional às nossas idades e acho que é um evento muito giro e ele, pelos vistos, tem muito jeito, o meu neto. Já o convidaram para fazer parte da banda, para ir aprender mais, porque tem jeito para alguns instrumentos.
1: E o avô, tem alguma ligação à música?
4: Aliás, o meu sogro era saxofonista na banda Euterpe. Já faleceu, bem haja, e pronto, é a ligação que temos. De vez em quando acompanhávamos a banda quando ele tocava.
1: Também já experimentou aqui algum instrumento ou não?
4: Já experimentei a bateria, era uma paixão dos meus tempos de criança e experimentei, foi muito bom.
0: O evento promovido pela banda Euterpe, integrado no programa Inatel Longevidade Mais, é dirigido a pessoas com mais de 55 anos e aos seus netos. Em declarações à Rádio Porto Alegre, o maestro da banda Euterpe, Carlos Almeida, afirmou que estas ações são essenciais para identificar jovens com interesse pela música e captar novos elementos para a banda, destacando que levar instrumentos ao espaço público facilita o contacto e a experimentação.
5: Um dos focos principais destas iniciativas é tentar angariar e descobrir novos talentos na música e angariar músicos para a banda. E como já pude ver, várias pessoas e crianças que passaram por aqui já ficaram com o bichinho e muito provavelmente vão para a banda, o que me deixa muito feliz. E acho que havia de ver ainda mais iniciativas destas, porque é muito importante e às vezes o comodismo diário impossibilita das pessoas se deslocarem aos sítios para experimentar, e assim nós, em vez de ser as pessoas a vir até nós, somos nós que vemos as pessoas, e acho que é importante.
0: Ora, o evento, que durante a manhã incluiu workshops e atividades de construção de conjunto musical, terminou às 3 da tarde com um concerto da banda Euterpe. A equipa de futsal do Elétrico ganhou 4-1 na recepção ao Rio Ave, sábado, em encontro a contar para a segunda jornada da Liga Placar. Com esta vitória, a formação de Ponte Sor partilha a liderança do campeonato com o Sporting, ambos com 6 pontos. Na próxima jornada, encontro marcado para o dia

0: 26 de setembro, o Elétrico desloca-se ao reduto do Famalicão. A equipa de futebol do Elvas foi eliminada sábado da Taça de Portugal ao perder por 2-0 frente à União de Leiria no Estádio Municipal Domingos Carrilho Patalino em Elvas. A formação alentejana, única representante do distrito de Porto Alegre ainda em prova, não conseguiu contrariar a superioridade dos leirienses que resolveram o jogo na reta final da partida. A equipa visitante marcou aos 85 minutos por Pablo Blanco, que voltou a ser decisivo já nos descontos, aos 90 minutos fixando o resultado final. Com esta derrota, o distrito de Porto Alegre fica sem clubes em competição na edição 2026-2027 da Taça de Portugal.
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2: A linha da Barabaixa que abriu à circulação este domingo, restabelecendo o serviço ferroviário no troço interrompido desde fevereiro de 2026 entre Belvedere, no Conselho de Gavião, e a Barca da Amieira em Inventos, no Conselho de Mação. A reposição do tráfego ferroviário encerra um período de vários meses de transbordos rodoviários utilizados como solução provisória. O presidente da Câmara de Gavião, António Severino, considera a reabertura uma boa notícia para o Conselho, sublinhando que a interrupção prolongada afetou não apenas os residentes, mas também quem visita o território. O autarca recorda que a linha tem uma utilização relevante para deslocações diárias e destaca o impacto acrescido nesta fase de início do ano letivo, referindo que muitos jovens do Conselho estudam em Castelo Branco, Covilhã e Guarda, pelo que o regresso da circulação ferroviária representa uma mais-valia para a mobilidade.
3: É uma boa notícia para o Conselho. A linha foi interrompida em fevereiro de 2026 e agora, lógico que vimos com uma excelente notícia a sua reabertura no próximo dia 20 de setembro, tendo em conta aquilo que é a utilização desta linha para não só para os nossos habitantes, como para aqueles que também visitam o nosso concelho, mas sobretudo agora que vamos também entrar num período também escolar, sobretudo temos muitos jovens a estudar, quer em Castelo Branco, quer na Covilhã, quer na Guarda, e de facto é uma mais-valia a reabertura da linha da Beira Baixa.
2: Ora, as obras implicaram um investimento de 3,4 milhões de euros, permitindo à CP, Comboios de Portugal, repor os serviços regionais e intercidades em toda a extensão da linha da Beira Baixa e aos operadores de mercadorias retomar a circulação nesta ligação ferroviária. A Comunidade Intermunicipal do Alto Alentejo acolhe esta segunda-feira a assinatura do contrato da empreitada geral das infraestruturas hidráulicas que vão assegurar o fornecimento de água da futura barragem do Pisão à estação de tratamento de águas de Povoimeadas. O projeto inclui a construção de uma conduta com 25 quilómetros de extensão, atravessando os municípios de Crato, Nisa e Castelo de Vide. Serão instaladas duas condutas paralelas com 350 milímetros de diâmetro, ligando a futura Albufeira do Pisão à conduta elevatória já existente que alimenta a estação de tratamento de águas de Povoimeadas. De acordo com a CIMA, o valor contratual da empreitada ultrapassa os 15 milhões de euros. A comunicados a CIMA refere que esta intervenção representa mais uma etapa do empreendimento de aproveitamento hidráulico de fins múltiplos do Crato, que integra a barragem do Pisão. A dádiva de sangue, promovida pelo Grupo Motar Novo Milénio, no sábado, voltou a repetir dezenas de participantes no cartódromo de Porto Alegre. A iniciativa, integrada no aniversário do Grupo Motar Novo Milénio, foi acompanhada pela jornalista Carla Aguiar.
0: Há a reportagem da Rádio Porto Alegre, os dadores, entre os quais o vice-presidente da autarquia local, Rui Prestrelo, sublinharam a importância de reforçar as reservas dos hospitais, lembrando que a necessidade é permanente.
4: A dádiva dos motares é a primeira vez. Em anteriores situações, já fui ali ao IPP também, quando fazem ali as campanhas de angariação de sangue, mas aqui é a primeira vez que venho. Sendo um gesto tão nobre e um gesto tão importante, porque ouvimos todos os dias que há sempre necessidades de falta de sangue nos bancos dos hospitais, cada vez mais torna-se mais importante também darmos o exemplo. E no meu caso, já dou sangue há mais de 20 anos, continuarmos a dar até ser possível, e também porque os jovens vejam também aqui uma situação, portanto, e uma oportunidade para os mesmos também poderem contribuir para que outras pessoas que necessitem de sangue possam ter aqui a solução.
5: Já vi o ano passado, porque acho que é uma causa importante, que faz sempre falta terem reservas de sangue, não é?
6: É uma dadora regular?
5: Não, comecei o ano passado.

0: passado. Como essa decisão por algum motivo em concreto?
1: Também porque o meu sangue é dos mais raros, que é O negativo.
2: Já sou dador de sangue há 20 e tal anos. Eu já há muitos anos que dou sangue, porque também tenho pessoas na família que já precisaram e tive que dar para elas. E acho que enquanto puder vou dar sempre. Até que eu possa, vou dar sempre.
3: O presidente do Grupo Motar, José Rodrigues, destacou que a adesão mantém a média de meia centena de dádivas e que a iniciativa integrada no 27º aniversário da Associação cumpre 28 edições.
4: A adesão está a ser excelente, como tem sido todos os últimos anos, não é verdade? A nossa associação tem uma visibilidade na cidade e está muito bem enraizada, fazemos muito em prol desta cidade e isso também leva a que as pessoas adiram cada vez mais aos nossos eventos e às nossas solicitações. Esta é mais uma, é a 28ª dádiva, em complemento ao 27º aniversário. Portanto, mais uma vez, deixo aqui o apelo, portalegrenses, apareçam, venham dar sangue, venham almoçar, venham beber uma cervejinha fresca connosco, nem que seja aqui um bocadinho.
3: José Rodrigues adiantou que o plano de atividades para 2027 deverá incluir duas novas provas de motas e um programa na Rádio Porto Alegre. Para novembro está também já calendarizado o passeio azul do cancro da próstata, seguido da bucha motar, cujo valor angariado será entregue à Liga Portuguesa contra o Cancro.
4: Estamos a elaborar o plano de atividades para 2027, criar aqui mais duas provas novas de motas para o ano, duas novidades, vamos ver se conseguimos concretizar. Vamos também ter aí uma novidade, vamos lançar um programa, fomos convidados, um programa na rádio, na nossa Rádio Porto Alegre, rádio local, e a ver o que é que isto, para dar a conhecer também o grupo e as suas atividades, uma experiência nova, vamos ver qual é o sucesso que vamos ter ou não. Nós temos o nosso cariz solidário, à nossa maneira, e naquilo que podemos, sempre com a ajuda de terceiros, no caso, temos agora em novembro, fica já aqui o apelo também, que vai ser nas instalações do NERPOR, que é o fim de semana de 22 de novembro, vamos ter o passeio azul do cancro da próstata, em parceria com a Liga, e depois no domingo a bucha motar, que já é conhecida de todos, em que iremos fazer a doação do valor angariado ao longo destas 11 buchas à Liga Portuguesa contra o Cancro. Portanto, coincidiu no mesmo fim de semana ser as duas ações da Liga com a Liga, e assim vai ser um fim de semana em cheio. Portanto, e de coração cheio.
3: Corações do José Rodrigues é o presidente do Grupo Motar Novo Milénio, que este sábado assinalou 27 anos.
5: A Infraestruturas de Portugal vai realizar obras de pavimentação em troços da Estrada Nacional 18, entre os quilómetros 154 e 158, abrangendo os concelhos de Nisa, Castelo de Vida e Porto Alegre. Os trabalhos decorrem a partir desta segunda-feira e até 30 de setembro, entre as 8:30 da manhã e as 6:30 da tarde. Durante este período, o trânsito será alternado e regulado por semáforos devido ao condicionamento temporário da via. A entidade responsável recomenda aos automobilistas atenção à sinalização provisória e ao cumprimento das indicações de circulação. O Jardim do Tarro em Porto Alegre foi palco no sábado de um encontro intergeracional dedicado à música, onde avós e netos experimentaram instrumentos no âmbito do evento Isto é Música para os Meus Ouvidos. Ao longo da manhã, os participantes experimentaram dezenas de instrumentos, com a bateria, o trombone e o clarinete, entre os que despertaram maior interesse às crianças que se associaram à iniciativa.
0: Santiago, o que é que vieste hoje fazer aqui ao jardim?
6: Vim experimentar os instrumentos.
0: E que instrumentos é que já experimentaste?
6: Aquele...
0: Como é que se chama?
6: Eu não sei o nome.
0: Bateria?
6: Sim, a bateria... O
0: trombone?
6: Sim, o trombone.
0: E este, como é que se chama?

0: Eu não sei o nome, só sei que é super bonito.
1: Tu sabes o nome?
2: Não.
1: Como é que te chamas?
2: Duarte.
1: O que é que já experimentaste?
2: Quase tudo.
1: Há algum que tenhas gostado mais?
2: Acho que o clarinete. Acho que o clarinete até agora.
1: Gostavas de tocar assim numa banda, como eu ter?
2: Sim, acho que sim.
3: Sou a Noa.
1: No que é que vieste hoje fazer aqui ao jardim?
3: Experimentar instrumentos com os meus avós.
1: E quantos é que já experimentaste?
3: Quase todos, exceto 4.
1: Sabes os nomes dos que experimentaste?
3: Não.
1: Gostaste assim mais de algum em especial?
3: Sim, foi o trombone.
4: Os avós elogiaram a iniciativa e destacaram a oportunidade de envolver famílias na prática musical.
5: Artur Calado. Isto é um evento que deveria ter mais movimento, Porto Alegre mesmo assim, infelizmente. E decidi vir acompanhar o meu neto, isto era mesmo proporcional às nossas idades e acho que é um evento muito giro e ele, por os vistos, tem muito jeito, o meu neto. Já o convidaram para fazer parte da banda, para ir aprender mais, porque tem jeito para alguns instrumentos.
1: E o avô, tem alguma ligação à música?
5: Aliás, o meu sogro era saxofonista na banda Euterpe. Já faleceu, bem haja, e pronto, é a ligação que temos. De vez em quando acompanhávamos a banda quando ele tocava.
1: Também já experimentou aqui algum instrumento ou não?
5: Já experimentei a bateria, era uma paixão dos meus tempos de criança e experimentei, foi muito bom.
4: O evento promovido pela banda Euterpe, integrado no programa Inatel Longevidade Mais, é dirigido a pessoas com mais de 55 anos e aos seus netos. Em declarações à Rádio Porto Alegre, o maestro da banda Euterpe, Carlos Almeida, afirmou que estas ações são essenciais para identificar jovens com interesse pela música e captar novos elementos para a banda, destacando que levar instrumentos ao espaço público facilita o contacto e a experimentação.
6: Um dos focos principais destas iniciativas é tentar angariar e descobrir novos talentos na música e angariar músicos para a banda. E como já pude ver, várias pessoas e crianças que passaram por aqui já ficaram com o bichinho e muito provavelmente vão para a banda, o que me deixa muito feliz. E acho que havia de ver ainda mais iniciativas destas, porque é muito importante e às vezes o comodismo diário impossibilita das pessoas se deslocarem aos sítios para experimentar, e assim nós, em vez de ser as pessoas a vir até nós, somos nós que vemos as pessoas, e acho que é importante.
4: Ora, o evento, que durante a manhã incluiu workshops e atividades de construção de conjunto musical, terminou às 15h com um concerto da banda Euterpe. A equipa de futsal do Elétrico ganhou 4-1 na recepção ao Rio Ave, sábado, em encontro a contar para a segunda jornada da Liga Placar. Com esta vitória, a formação de Ponte Sor partilha a liderança do campeonato com o Sporting, ambos com 6 pontos. Na próxima jornada, encontro marcado para o dia 26 de setembro, o Elétrico desloca-se ao Reduto do Famalicão. A equipa de futebol do Elvas foi eliminada sábado da Taça de Portugal ao perder por 2-0 frente à União de Leiria no Estádio Municipal Domingos Carrilho Patalino, em Elvas. A formação alentejana, única representante do distrito de Porto Alegre ainda em prova, não conseguiu contrariar a superioridade dos leirienses, que resolveram o jogo na reta final da partida. A equipa visitante marcou aos 85 minutos por Pablo Blanco, que voltou a ser decisivo já nos descontos aos 90 minutos, fixando o resultado final. Com esta derrota, o distrito de Porto Alegre fica sem clubes em competição na edição 2026-2027 da Taça de Portugal.
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0: 3 da manhã. 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

0: 6 horas da manhã.
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2: A linha da Barabaixa que abriu à circulação este domingo, restabelecendo o serviço ferroviário no troço interrompido desde fevereiro de 2026 entre Belver, no concelho de Gavião, e a Barca da Amieira em Inventos, no concelho de Mação. A reposição do tráfego ferroviário encerra um período de vários meses de transbordos rodoviários utilizados como solução provisória. O presidente da Câmara de Gavião, António Severino, considera a reabertura uma boa notícia para o concelho, sublinhando que a interrupção prolongada afetou não apenas os residentes, mas também quem visita o território. O autarca recorda que a linha tem uma utilização relevante para deslocações diárias e destaca o impacto acrescido nesta fase de início do ano letivo, referindo que muitos jovens do concelho estudam em Castelo Branco, Covilhã e Guarda, pelo que o regresso da circulação ferroviária representa uma mais-valia.

0: notícia para a mobilidade.
1: É uma boa notícia para o Conselho. A linha foi interrompida em fevereiro de 2026 e agora, lógico que vimos com uma excelente notícia a sua reabertura no próximo dia 20 de setembro, tendo em conta aquilo que é a utilização desta linha para não só para os nossos habitantes, como para aqueles que também visitam o nosso concelho, mas sobretudo agora que vamos também entrar num período também escolar, sobretudo temos muitos jovens a estudar, quer em Castelo Branco, quer na Covilhã, quer na Guarda, e de facto é uma mais-valia a reabertura da linha da Beira Baixa.
0: Ora, as obras implicaram um investimento de 3,4 milhões de euros, permitindo à CP, Comboios de Portugal, repor os serviços regionais e intercidades em toda a extensão da linha da Beira Baixa e aos operadores de mercadorias retomar a circulação nesta ligação ferroviária. A Comunidade Intermunicipal do Alto Alentejo acolhe esta segunda-feira a assinatura do contrato da empreitada geral das infraestruturas hidráulicas que vão assegurar o fornecimento de água da futura barragem do Pisão à estação de tratamento de águas de Povo e Meadas. O projeto inclui a construção de uma conduta com 25 quilómetros de extensão, atravessando os municípios de Crato, Nisa e Castelo de Vide. Serão instaladas duas condutas paralelas com 350 milímetros de diâmetro, ligando a futura Albufeira do Pisão à conduta elevatória já existente que alimenta a estação de tratamento de águas de Povo e Meadas. De acordo com acima, o valor contratual da empreitada ultrapassa os 15 milhões de euros. A comunicados acima refere que esta intervenção representa mais uma etapa do empreendimento de aproveitamento hidráulico de fins múltiplos do Crato, que integra a barragem do Pisão. A dádiva de sangue, promovida pelo Grupo Motar Novo Milénio, no sábado, voltou a repetir dezenas de participantes no cartódromo de Porto Alegre. A iniciativa, integrada no aniversário do Grupo Motar Novo Milénio, foi acompanhada pela jornalista Carla Aguiar.
2: Há a reportagem da Rádio Porto Alegre, os dadores, entre os quais o vice-presidente da autarquia local, Rui Prestrelo, sublinharam a importância de reforçar as reservas dos hospitais, lembrando que a necessidade é permanente.
3: A dádiva dos motares é a primeira vez. Em anteriores situações, já fui ali ao IPP também, quando fazem ali as campanhas de angariação de sangue, mas aqui é a primeira vez que venho. Sendo um gesto tão nobre e um gesto tão importante, porque ouvimos todos os dias que há sempre necessidades de falta de sangue nos bancos dos hospitais, cada vez mais torna-se mais importante também darmos o exemplo. E no meu caso, já dou sangue há mais de 20 anos, continuarmos a dar até ser possível, e também porque os jovens vejam também aqui uma situação, portanto, e uma oportunidade para os mesmos também poderem contribuir para que outras pessoas que necessitem de sangue possam ter aqui a solução.
4: Já vi o ano passado, porque acho que é uma causa importante, que faz sempre falta terem reservas de sangue, não é?
5: É uma doadora regular?
4: Não, comecei o ano passado.
5: Como é essa decisão, por algum motivo em concreto?
4: Também porque o meu sangue é dos mais raros, que é O negativo.
6: Já sou dador de sangue há 20 e tal anos. Eu já há muitos anos que dou sangue, porque também tenho pessoas na família que já precisaram e tive que dar para elas. E acho que enquanto puder vou dar sempre. Até que eu possa, vou dar sempre.
2: O presidente do Grupo Motar, José Rodrigues, destacou que a adesão mantém a média de meia centena de dádivas e que a iniciativa, integrada no 27º aniversário da Associação, cumpre 28 edições.
7: A adesão está a ser excelente, como tem sido todos os últimos anos, não é verdade? A nossa associação tem uma visibilidade na cidade e está muito bem enraizada, fazemos muito em prol desta cidade, e isso também leva a que as pessoas adiram cada vez mais aos nossos eventos e às nossas solicitações. Esta é mais uma, é a 28ª dádiva, em complemento ao 27º aniversário. Portanto, mais uma vez, deixo aqui o apelo: portalegrenses, apareçam, venham dar sangue, venham almoçar, venham beber uma cervejinha fresca connosco.

0: nem que seja aqui um bocadinho.
1: José Rodrigues adiantou que o plano de atividades para 2027 deverá incluir duas novas provas de motas e um programa na Rádio Porto Alegre. Para novembro está também já calendarizado o passeio azul do cancro da próstata, seguido da bucha motar, cujo valor angariado será entregue à Liga Portuguesa contra o Cancro.
0: Estamos a elaborar o plano de atividades para 2027, criar aqui mais duas provas novas de motas para o ano, duas novidades, vamos ver se conseguimos concretizar. Vamos também ter aí uma novidade, vamos lançar um programa, fomos convidados, um programa na rádio, na nossa Rádio Porto Alegre, rádio local, e a ver o que é que isto, para dar a conhecer também o grupo e as suas atividades, uma experiência nova, vamos ver se, qual é o sucesso que vamos ter ou não. Nós temos o nosso caricho solidário, à nossa maneira, e naquilo que podemos, sempre com a ajuda de terceiros, no caso, temos agora em novembro, fica já aqui o apelo também, que vai ser nas instalações do NERPOR, que é o fim de semana de 22 de novembro, vamos ter o passeio azul do cancro da próstata, em parceria com a Liga, e depois no domingo a bucha motar, que já é conhecida de todos, em que iremos fazer a doação do valor angariado ao longo destas 11 buchas à Liga Portuguesa contra o Cancro. Portanto, coincidiu no mesmo fim de semana ser as duas ações da Liga com a Liga, e assim vai ser um fim de semana em cheio, portanto, e de coração cheio.
1: Corações do José Rodrigues, é o presidente do Grupo Motar Novo Milénio, que este sábado assinalou 27 anos.
2: Infraestruturas de Portugal vai realizar obras de pavimentação em troços da Estrada Nacional 18, entre os quilómetros 154 e 158, abrangendo os concelhos de Nisa, Castelo de Vida e Porto Alegre. Os trabalhos decorrem a partir desta segunda-feira e até 30 de setembro, entre as 8:30 da manhã e as 6:30 da tarde. Durante este período, o trânsito será alternado e regulado por semáforos devido ao condicionamento temporário da via. A entidade responsável recomenda aos automobilistas atenção à sinalização provisória e ao cumprimento das indicações de circulação. O Jardim do Tarro em Porto Alegre foi palco no sábado de um encontro intergeracional dedicado à música, onde avós e netos experimentaram instrumentos no âmbito do evento Isto é Música para os Meus Ouvidos. Ao longo da manhã, os participantes experimentaram dezenas de instrumentos, com a bateria, o trombone e o clarinete, entre os que despertaram maior interesse às crianças que se associaram à iniciativa.
3: Santiago, o que é que vieste hoje fazer aqui ao jardim?
4: Vim experimentar os instrumentos.
3: E que instrumentos é que já experimentaste?
4: Aquele...
3: Como é que se chama?
4: Eu não sei o nome.
3: Bateria?
4: Sim, a bateria... O
3: trombone?
4: Sim, o trombone.
3: E este, como é que se chama?
4: Eu não sei o nome, só sei que é super bonito.
3: Tu sabes o nome?
4: Não.
3: Como é que te chamas?
4: Duarte.
3: O que é que já experimentaste?
4: Quase tudo.
3: Há algum que tenhas gostado mais?
4: Acho que o clarinete. Acho que o clarinete até agora.
3: Gostavas de tocar assim numa banda com o maior terno?
4: Sim, acho que sim.
5: Sou a Noa.
3: No que é que vieste hoje fazer aqui ao jardim?
5: Experimentar instrumentos com os meus avós.
3: E quantos é que já experimentaste?
5: Quase todos, exceto quatro.
3: Sabes os nomes dos que experimentaste?
5: Não.
3: Gostaste assim mais de algum em especial?
5: Sim, foi o trombone.
2: Os avós elogiaram a iniciativa e destacaram a oportunidade de envolver famílias na prática musical.
6: Artur Calado. Isto é um evento que deveria ter mais movimento, Porto Alegre mesmo assim, infelizmente. E decidi vir acompanhar o meu neto, isto era mesmo proporcional às nossas idades, e acho que é um evento muito giro e ele, por os vistos, tem muito jeito, o meu neto.

0: Já o convidaram para fazer parte da banda, para ir aprender mais, porque tem jeito para alguns instrumentos.
1: E o avô tem alguma ligação à música?
0: Aliás, o meu sogro era saxofonista na banda Euterpe, já faleceu, bem haja, e pronto, é a ligação que temos. De vez em quando acompanhávamos a banda quando ele tocava.
1: Também já experimentou aqui algum instrumento ou não?
0: Já experimentei a bateria, era uma paixão dos meus tempos de criança e experimentei, foi muito bom.
2: O evento promovido pela banda Euterpe, integrado no programa Inatel Longevidade Mais, é dirigido a pessoas com mais de 55 anos e aos seus netos. Em decoração da Rádio Porto Alegre, o maestro da banda Euterpe, Carlos Almeida, afirmou que estas ações são essenciais para identificar jovens com interesse pela música e captar novos elementos para a banda, destacando que levar instrumentos ao espaço público facilita o contacto e a experimentação.
3: Um dos focos principais destas iniciativas é tentar angariar e descobrir novos talentos na música e angariar músicos para a banda. E como já pude ver, várias pessoas e crianças que passaram por aqui já ficaram com o bichinho e muito provavelmente vão para a banda, o que me deixa muito feliz. E acho que havia de ver ainda mais iniciativas destas, porque é muito importante e às vezes o comodismo diário impossibilita das pessoas se deslocarem aos sítios para experimentar, e assim nós, em vez de ser as pessoas a vir até nós, somos nós que vemos as pessoas, e acho que é importante.
2: Ora, o evento, que durante a manhã incluiu workshops e atividades de construção de conjunto musical, terminou às 3 da tarde com um concerto da banda Euterpe. A equipa de futsal do Elétrico ganhou 4-1 na recepção ao Rio Ave, sábado, em encontro a contar para a segunda jornada da Liga Placar. Com esta vitória, a formação de Ponte Sor partilha a liderança do campeonato com o Sporting, ambos com 6 pontos. Na próxima jornada, encontro marcado para o dia 26 de setembro, o Elétrico desloca-se ao Reduto do Famalicão. A equipa de futebol do Elvas foi eliminada sábado da Taça de Portugal ao perder por 2-0 frente à União de Leiria no Estádio Municipal Domingos Carrilho Patalino, em Elvas. A formação alentejana, única representante do distrito de Porto Alegre ainda em prova, não conseguiu contrariar a superioridade dos leirienses, que resolveram o jogo na reta final da partida. A equipa visitante marcou aos 85 minutos por Pablo Blanco, que voltou a ser decisivo já nos descontos aos 90 minutos, fixando o resultado final. Com esta derrota, o distrito de Porto Alegre fica sem clubes em competição na edição 2026-2027 da Taça de Portugal.
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1: 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Senhores do palco. O teatro como representação da vida é divertimento, é alegria e por vezes dor. O teatro é cores, é movimento. São palavras interpretadas. Em resumo, são histórias de vida, sobre a vida e para a vida. Por essa razão, pode ser comédia, ação, drama, emoção. Celebração, festa, farsa, alegria, tristeza, choro, riso, entretenimento. No programa de hoje, vamos falar dos senhores de palco. Esta designação é um elogio usado no mundo das artes de representar. Serve para descrever artistas, atores ou músicos que possuem uma presença em cena avassaladora. Como se costuma dizer, preenchem todo o espaço, possuem um grande carisma e controlo absoluto sobre si e de tudo o que os rodeia. Prendem a atenção de toda a plateia, fazendo com que o público não desvie o olhar extasiado. A capacidade de atrair atenção, a forma fácil como provoca o riso, o silêncio perante a cena mais sentida, o magnetismo que sai da sua voz e que inunda uma assistência para logo a seguir nos levar das lágrimas ao riso e, no fim, receber uma estrondosa salva de palmas. Vasco Santana foi um dos maiores e mais emblemáticos atores. Para muitos, o maior comediante da história cultural de Portugal. Nasceu na freguesia de Benfica, em Lisboa, numa família ligada à arte, em 1898, e morreu em 1958. Filho de um conhecido escritor, ensaiador e cenógrafo teatral. Em 1917, estreou-se com a peça O Beijo, no Teatro Avenida. A sua espontaneidade conquistou logo o público, pela grande capacidade de improvisação e carisma. Casado em segundas núpcias com a atriz Mirita Casimiro, com ela partilhou palcos e grande popularidade. No cinema, deu vida a personagens únicas. Na Canção de Lisboa, onde interpretou o eterno estudante de medicina Vasco Leitão e imortalizou o fado do estudante. No Pátio das Cantigas, no papel do bêbado crónico, Narciso, dando vida à mítica cena em que tenta acender o cigarro e dialoga com o candeeiro, ou ainda a célebre frase: "Ó Evaristo, tens cá disto?" Representou muitas dezenas ou até centenas de peças. Encenou cerca de 2 dezenas. No cinema, entrou em mais de 15 longas-metragens. Participou em dezenas de programas radiofónicos. Escreveu 18 peças para teatro.
2: O que está fazendo o senhor Narciso? Quer deitar abaixo a casa do seu rival?
3: Eu já encomendei em Engenhocas uma bomba.

0: Estão aí varisco e pousares. Pum! Mas a comida não está pronta. Ponho-lhe aqui um prego, um arame, para a senhora Rosa pendurar a roupa.
1: Tenho cuidado, que para ali passam os canos da água.
0: E eu, uralado, os canos não são meus.
1: Véi, eu bem não preveni. E agora? Tenho de ir chamar os bombeiros?
0: Não chama nada! Chama nada de ter vinho.
1: Vinho? Mas isto é um milagre.
0: Não é milagre, é palheto.
2: Ó, senhor Margarida, onde é que vai?
3: Para a fonte buscar água.
2: Não seja trouxa, venha-te daqui à fonte buscar vinho.
3: Vinho! Vinho!
4: António Silva, de nome completo, António Maria da Silva. Nasceu em Lisboa em 1886. Estreou-se em 1910 no Teatro da Rua dos Condes, na peça O Novo Cristo, de Leon Tolstói. Destacou-se de forma brilhante, tanto no teatro como no chamado Cinema de Ouro. Português, considerado uma das figuras centrais desse período, integrou a Companhia António de Sousa e passou longos anos em digressão no Brasil. De regresso a Portugal, brilhou no teatro de revista. O cinema projetou ainda mais. Filmes como A Canção de Lisboa, O Costa do Castelo e A Vizinha do Lado, bem como O Leão da Estrela. Representou centenas de peças ao longo de uma carreira de mais de 50 anos, integrado em companhias prestigiadas, como a Satanela Amarante ou Os Comediantes de Lisboa, e no Teatro Maria Vitória. Representou em centenas de peças. Participou em cerca de 40 produções cinematográficas. Faleceu em 1971.
5: Parta! Depois cá estou a propagar. Com um azelha destes, nunca se consegue ter um frasco inteiro cá em casa.
3: Oi, Paris, tens cá disto?
5: Alfredo, você já sabe, quando ouço esta frase, fico piurso, fico danado, fico completamente...
6: Desincronizado.
5: Qual é a coisa? Qual é ela?
3: É um canário.
5: Canta, mas não é canário. Então, ninguém adivinha? Dou-lhe uma, dou-lhe uma. Uma, duas, três. Hop! É que são.
3: Ai,
5: que barbezinha!
4: João Vilaré nasceu na freguesia de São Paulo, em Lisboa, em 1913, e faleceu aos 47 anos, em 1958, de doença crónica. Aos 15 anos, ingressou no Conservatório Nacional de Lisboa. Amélia Recolasse e Rubens Monteiro foram fundamentais na sua formação teatral. Em 1930, concluiu o curso. Começou a trabalhar no teatro e no cinema. Foi um grande declamador de poesia, a sua maior paixão. Chegou a ter um programa na RTP. Fez parte da companhia teatral Os Comediantes de Lisboa. Entrou na peça Esta Noite Choveu Prata, no extinto Teatro Avenida, cuja interpretação foi considerada pela crítica de antologia. Como declamador, ficaram célebres, entre outros, as suas interpretações de Procissão, de António Lopes Ribeiro, Cântico Negro, de José Régio, O Menino de Sua Mãe, de Fernando Pessoa. Participou em dezenas de peças e em 8 longas metragens. O Teatro Vilaré recebeu o seu nome como homenagem, bem como uma escola em Loures.
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1: Rui de Carvalho nasceu em 1927. Com 99 anos, ainda é vivo. É uma das maiores figuras da cultura portuguesa, com uma carreira de mais de 80 anos, sendo reconhecido como o ator mais velho do mundo em atividade. Participou como ator em mais de 170 produções teatrais. Ao longo da sua carreira, interpretou autores como Molière, Anton Tchekhov, Eça de Queiroz, Luís Francisco Rebelo e William Shakespeare. Encenou apenas uma peça em toda a sua vida. Trata-se da obra Terra Firme, de Miguel Torga, que dirigiu em 1963 no Teatro Experimental do Porto. Entrou em mais de 30 filmes de longa e curta metragem. Trabalhou com Manuel de Oliveira em obras como Val Abrão. Formado pelo Conservatório Nacional, estreou-se no Teatro Dona Maria II. Representou no Teatro Avenida, Teatro Monumental, Teatro do Povo e no Teatro Moderno de Lisboa, onde formou um grupo teatral progressista em 1961 e que apresentou obras de autores nunca antes representados em Portugal, à revelia da censura. Em televisão, o ator deu o seu nome associado a cerca de 80 produções, sendo a primeira peça exibida na televisão portuguesa, Monólogo do Vaqueiro, de Gil Vicente, a quando da criação da RTP, em 1957.
2: Eu sou ator há 83 anos e tenho 97 anos e 6 meses. Como vê, já tenho quase 98 anos e represento ainda. Portanto, acho que não há muitos no mundo a fazer o que eu estou a fazer, que eu faço com muito agrado e que gosto muito de fazer o meu trabalho. Acho que não devo desistir enquanto eu tiver possibilidade de continuar a trabalhar. Eu trabalho porque sinto que tenho memória, que sou capaz de decorar ainda um texto. Peço para não serem coisas muito grandes, para não ter muita dificuldade e não perder muitas horas de estudar, porque eu estudo em casa, não? Os improvisos levam muito tempo a trabalhar.
1: Raul Solnado, 1929-2009, ator brilhante, extrovertido, cofundador da prestigiada Casa do Artista. Ao longo de mais de 50 anos de carreira, como humorista, ator, apresentador. Nasceu na Madragoa, em Lisboa. Estreou-se nos palcos aos 17 anos, iniciando uma carreira de meio século, considerado um dos mais influentes humoristas portugueses do século XX. Destacou-se na televisão com programas que marcaram gerações, como Zip Zip, 1969, e Noites de Gala, onde o seu humor único cativou milhares de espectadores. Participou em mais de 40 peças ao longo da vida. Estreou-se em 1952 e protagonizou êxitos históricos no Parque Meyer e no Teatro Monumental, como A Tia de Charley, O Ovo e O Magnífico Reitor. Encenou o número reduzido de produções, estimando-se em cerca de 5. A sua intervenção nos palcos focava-se essencialmente na interpretação, embora acumulasse funções diretivas e de coordenação artística nos teatros que geriu, como o Capitólio e o Teatro de Laré, do qual foi fundador. Entrou em 18 filmes, longas e curtas metragens, para cinema e televisão. Destacamos o Tarzan do Quinto Esquerdo, Dom Roberto e a Balada da Praia dos Queijos. Foi o autor de dezenas de sketches e rábulas humorísticas. Uma das interpretações mais célebres é a genial adaptação A História da Minha Ida à Guerra, de 1908. Publicou um livro de memórias e reflexões intitulado O Solnado na Vida.
3: Eu vou-lhes contar a história da minha ida à guerra de 1908. Eu trabalhava numa fábrica de produtos farmacêuticos. Um dia, sem querer, deixei cair um comprimido e despediram-me. Fui lá para casa sentar-me numa cadeira que nós temos lá em casa. Para quando somos despedidos, estava-me a balançar, entrou o meu tio Gustavo com um jornal que trazia um anúncio da guerra que rezava assim: precisa-se soldado, mate depressa. E disse a minha mãe: olha, tu é que podias responder esse anúncio. E disse a minha tia: pois, mas é preciso levar cavalo. E disse a minha mãe: mas eles na guerra dão cavalos. E disse a minha tia: pois, e o meu sobrinho vai agora montar na guerra num cavalo que os outros já montaram. Sei lá quem é que já montou naqueles cavalos.
1: Nicolau Brainer nasceu em 1940 em Serpa. De nome completo, João Nicolau de Melo Brainer Lopes, cresceu no Alentejo, estudou canto lírico e chegou a frequentar a Faculdade de Direito, com o sonho de ser diplomado. Acabou por desistir para se diplomar em teatro no Conservatório Nacional. Faleceu em Lisboa em 2016, aos 75 anos. Destacando-se como ator, autor, encenador, realizador e produtor. Homem da televisão, do cinema e do teatro. A sua vida confunde-se com a própria história da ficção audiovisual em Portugal. Como ator, integrou o elenco de mais 40 produções teatrais ao longo da carreira. Estreou-se profissionalmente em 1959-60 na peça Leonor Teles. Passou pelo prestigiado Teatro Moderno de Lisboa, mas foi no teatro de revista, no Parque Mayer e na comédia musical que ganhou notoriedade. Nicolau Brainer escreveu ou coescreveu 17 peças teatrais. O seu trabalho de escrita focou-se intensamente no teatro de revista e em rábulas humorísticas, que mais tarde serviram de base para os seus programas de televisão, como o célebre Senhor Contente, de Nicolau no País das Maravilhas.
4: Como passa, sou contente.
5: Como vai, senhor feliz?
4: Fala a gente, de TV deste país.
6: E Canal 1 é o primeiro. Sim. Já todos sabem de cor. Que durante o ano inteiro,
7: o primeiro é o melhor.
8: Oh, filmes, notícias, concursos.
6: Sim.
8: Toque-shows, é muito mais.
6: Toque-show?
8: Às vezes. Sabes, nos programas culturais.
4: É assim, senhor contente.
7: Mas que bom, meu caríssimo amiguinho feliz.
4: Vamos, finalmente, a TV que eu sempre quis. Telenovelas surpresas e séries do mundo inteiro. E produções portuguesas no Canal 1, o primeiro.
6: Se o Canal 1 só transmite aquilo que a gente quer, está a abrir-me o apetite. Vou ser o primeiro a ver.
8: Estou feliz, senhor contente.
7: Feliz do meu caro
4: feliz. Canal um sempre presente a animar este país.
6: No Canal 1 forte e vário.
4: Sim.
6: Vou de coração aberto. Levar a cruz ao calvário.
7: E fazer o preço certo.
4: Ah, e depois de ter entanto
6: um
4: programa de bom recorde.
6: Ah, programa?
8: Lá estou eu de mão no grampo. A dar a roda da sorte.
6: Até mais,
8: senhor contente.
7: Mais ou menos, caríssimo amigo.
4: Está bem. Veja tudo, veja sempre. A gente quer o diz.
6: Canal
4: para toda a gente, o primeiro do país.
7: Não estou nada de acordo com
6: amigo,
7: essa coisa.
6: Vamos agarrar a sorte.
8: Não, não, eu...
6: agarrar a fita.
8: Ah, esperança. Em Lisboa.
1: No próximo episódio, vamos falar do teatro do século XX, das vanguardas à democratização do acesso à cultura.
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5: Bom dia, amanhã de segunda-feira, hoje 21 de setembro, ano 2026. O sol vai nascer daqui a mais alguns minutos, quando forem 7 horas e 24 minutos. Quanto ao estado do tempo, existem aqui algumas regiões que estão com aviso amarelo, não é o caso do distrito de Porto Alegre e dos distritos que estão no interior de Portugal. Vamos então contar-se com tempo quente, o céu está limpo, o vento a soprar com pouca intensidade de este, as temperaturas máximas apontam para os 35 graus para Lisboa e para a cidade e para as cidades de Castelo Branco e de Beja, o Porto com 33 graus, no Algarve, Faro com 30, 36 a máxima para a cidade de Évora. A cidade mais quente vai ser hoje Santarém, com 37 graus. Porto Alegre vai atingir a temperatura de 34 graus de máxima, mas vão subir as temperaturas. Amanhã há outra subida, depois mais distritos com aviso amarelo. Apenas os distritos de Faro, Beja e de Setúbal é que não vão contar-se com aviso amarelo no dia de

Amanhã, isto quer dizer que o Alto Alentejo entra com aviso amarelo a partir das 9 da manhã de terça-feira e até às 6 da tarde de quarta-feira. Sobem então as temperaturas no dia de amanhã e depois na quarta-feira continua também o tempo quente. É a previsão do Instituto Português do Mar e da Atmosfera na habitual oferta de PRCar em Porto Alegre, Évora e em prcar.pt.

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1: Muito bom dia, 7 horas com 3 minutos. Sabia que hoje é o Dia Mundial da Gratidão? No programa da manhã vamos falar deste tema, vamos dar vários exemplos e, claro, somos sempre gratos por saber que está connosco na Rádio Porto Alegre.
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2: Manhã de segunda-feira, 21 de setembro. Bem-vindos ao programa da manhã. Boa segunda-feira.
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4: Mas já são horas de acordar?
3: Toca a levantar.
4: Oh, não. Oh,
3: aceita, não. 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
2: sejam bem-vindos ao nosso programa da manhã.
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2: 7 horas com 9 minutos.

Começa aqui o nosso programa da manhã. O sol já vem a nascer no horizonte e cá estamos nós para mais uma semana de emissões do nosso programa da manhã. Que o fim de semana tenha sido bom para todos os nossos ouvintes e que agora estejam aí todos que as baterias carregadas para enfrentar a nova semana. Últimos dias do verão, o outono, esse está também a chegar-se e por isso é o que a semana também aponta em termos de troca de estações. Ora, hoje, 21 de setembro, é o Dia Mundial da Gratidão. O verbo do Dia Mundial da Gratidão é mesmo agradecer. Neste dia, as pessoas são até convidadas a agradecer a todos aqueles que fazem parte das suas vidas. Este é o dia do ano de parar um pouco e de refletir em tudo o que há de bom na nossa vida. E um gesto que acaba por ter impacto no bem-estar da pessoa e por fazê-la até mais feliz. Até temos que ser gratos por estarmos a acordar nesta segunda-feira, não é verdade? A segunda-feira que não é muito acarinhada pela grande maioria, mas mesmo assim é importante agradecer porque depois a vida e o momento pode transformar-se. Por isso, para celebrar este dia, podemos enviar mensagens de agradecimento aos nossos familiares, aos nossos amigos. É importante demonstrar às pessoas especiais o quanto elas são importantes para si.

0: mas não se deixe ficar por aí, sorria mesmo, até aqui na rádio, numa segunda-feira. E agradeço a todos os que o rodeiam e a todas as pessoas com que se cruza. Contribuirá para a alegria dos outros e também para a sua. E nós aqui, não é só por hoje ser o dia da gratidão, mas somos sempre gratos de segunda a sexta, fins de semana, nos 365 dias, somos gratos por saber que está connosco com a Rádio Porto Alegre. Sejam então bem-vindos. E agora, a gratidão é importante? Consegue ter este gesto e agradecer às pessoas, ao universo? Então, venham daí essas mesmas participações. Há uma linha de telefone que é o 245-300-556, que já está ao inteiro dispor de quem queira contar hoje a razão de ser tão importante a gratidão. Número do WhatsApp também sempre disponível, é só enviar um clipezinho de voz para o 245-300-564 e marcar presença aqui na antena da Rádio Porto Alegre.
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0: E começam a chegar os nossos ouvintes ao lado. Olha, então quem é que é bonito? Tu, ok, 245-300-556 e agora esta participação, que não diga que a culpa é minha, tá bom? Pronto, 245-300-556, está já disponível a linha de telefone, se caiu, se tentou chegar até nós. Vamos lá, take 2, e é só dar o ar da sua graça aqui no nosso programa da manhã, no nosso início de dia, aqui na Rádio Porto Alegre. Deixamos também já uma primeira publicação no Facebook, programa da manhã da Rádio Porto Alegre. Vamos também nós aqui dar essa saudação a quem já está conosco aqui nesta publicação de segunda-feira, nesta publicação nova aqui no Facebook do programa da manhã. Temos aqui já os bons dias de Luísa Gaio. Bom dia, César, uma feliz segunda-feira, uma ótima semana para todos, um bom programa. Hoje, Dia Mundial da Gratidão, sempre grata. Feliz dia, obrigado. Ana Maria Gouveia, bom dia, César, auditório de gratidão, bom programa, muito agradecido. Joaquim Mota Martins, bom dia, César, equipa, ouvintes, amigos, uma boa segunda-feira para todos, um abraço. Obrigado, Joaquim Mota Martins, uma boa segunda-feira, uma boa semana. Não liga para a rádio, mas sai daqui uma saudação também para o nosso amigo Joaquim Mota Martins. Agora são 7 horas mais 15 minutos. Olá, viva, muito bom dia.
2: Bom dia, César.
0: Muito bom dia, Amália. Uma boa segunda-feira e somos gratos por tê-la aí desse lado como nosso ouvinte a participar aqui na Rádio Porto Alegre.
2: Muito obrigado. E eu também estou muito grata pelos seus programas, que são sempre maravilhosos.
0: Oh, ainda bem.
2: E que faz sempre o favor de estar aí, sempre bem disposto.
0: Pois tem que ser, não é verdade? Até numa segunda-feira somos gratos, não é, Amália?
2: É verdade, César.
0: É verdade, é isso. Ora, sermos gratos também fica bem. É a pessoa que agradece aos seus amigos, às situações que se vão cruzando por si?
2: Sim.
0: Sim?
2: Eu fico, agradeço sempre a todas as pessoas o que me fazem. Quando acabo de qualquer coisa, é sempre o meu obrigado.
0: Claro, claro. Sente-se bem também a agradecer, não é?
2: Pois.
0: É isso. Mas há pessoas às vezes que parece que custa ali um bocadinho, ou é impressão minha? Não, as pessoas são gratas, não são? São, claro que são gratas. Temos que ser gratos por tudo o que temos e por acordar todos os dias e conseguirmos dar atar as botas, não é?
2: É muito bom a gente claro. Acordar todos os dias e com saúde.
0: Com certeza. Por isso, gratidão, minha amiga. Certíssimo.
2: É verdade, fim de semana, temos que ser muito agradecidos.
0: O seu fim de semana passou-se, correu bem. Já sei que também teve calor aí em Estremoz, não foi?
2: Ah, mais ou menos.
0: Lá fora, mais lá

0: fora é que estava um bocadinho mais de calor, não é?
1: Foi.
0: Certo. Muito bem, então vamos aí dar o bom dia e a saudação a quem nos ouve a esta hora.
1: Então, é bom dia, vá já com um beijinho de parabéns para a filha da Joaquina Serra, que faz 2 anos. Muitos parabéns para ela, que faça muitos com muita saúde, na companhia da família, dos amigos e que tenha um dia muito feliz. Se faz alguém fizer anos, fica um beijinho de parabéns. E vai com um beijinho para a Rosa da Fradia, para a minha grande amiga Joaquina Jacó, para a Joaquina Serra, para a prima Conceição do Sabogueiro, para a família Margarida, com um beijinho para o João, para o professor Ribeirinho Vial e para o João Maltês, para o Justino, para o Alcides, para o Clareia, para a Patronilha e para todos os amigos que estejam na escuta, para todos os amigos da Rádio Porto Alegre, para si, para a Sofia, para o António e para a Leonor, um grande beijinho, tudo de bom e muito obrigado a todos.
0: Obrigado, então. Um grande beijinho, uma boa semana.
1: Obrigado, igualmente.
0: Obrigado, bom dia. Agora são 7:18, segunda-feira, 21 de setembro, ano 2026. Vamos agora saber quem está connosco. Olá, viva, bom dia.
2: Olá, bom dia, César.
0: Muito bom dia, Gracinda.
3: Somos também gratos por tê-la aí desse lado, minha amiga.
2: E é grata por ter a Rádio Porto Alegre todos os dias na
0: ainda
2: minha
0: bem.
2: Vida.
0: Ainda bem,
2: sei. Isto é uma companhia excelente.
0: Ainda bem, Gracinda.
2: Com o facto de ouvirmos a vossa voz, é logo, sentimos-nos logo acompanhados e aconchegados.
0: Ótimo, isso é que é bonito, isso é que é importante.
2: É e verdade.
0: E o que há a dizer em relação à gratidão?
2: Que agradecemos, eu por acaso sou uma pessoa que todos os dias agradeço, só o facto de me ter deitado e depois de acordar, no outro dia, já é para agradecer. E cá em casa ainda se usa, já há 50 anos que estamos um com o outro, mas qualquer coisa que o marido faz, assim, pronto, como alcança qualquer coisa que está do outro lado da casa ou assim, digo sempre o meu obrigada. E digo, se faz favor, ainda hoje,
0: claro.
2: Cá em casa se usa. E é de agradecermos muita coisa. Eu, por exemplo, agradeço a família que tenho, agradeço os amigos que tenho e agradeço tudo. Pronto, estar mais um dia na minha vida, de viver mais um dia. Sou assim agradecida.
0: Ainda bem, então isso é que importa, isso é que interessa. É isso mesmo.
2: E ter os filhos que tenho, ter os netos que tenho. Pronto, já falei na família, mas estes são os mais chegados.
0: Claro.
2: O marido que tenho. Olha, é de agradecer tudo e mais alguma coisa.
0: Isso é bonito. Isso é que interessa.
2: É.
0: Então vamos dar aí o bom dia.
2: Então, bom dia para todo o auditório Rádio Porto Alegre. Que todos estejam o melhor possível. Parabéns para quem faça a bem especial aí para a filhota da Dona Joaquina Serra. Um beijinho para a filhota de parabéns, um beijinho para a mãe. Tudo de bom para a senhora, tudo de bom para todos, a minha família está incluída, um grande beijinho aí para os filhotes, boa viagem e bom trabalhinho, tudo de bom para todos, assim como para si e para todos os seus, um grande beijinho, César, e até à próxima, se Deus quiser.
0: Muito obrigado, Gracinda, e uma boa segunda-feira, uma boa semana.
2: Obrigada, César, com licença.
0: Grande beijinho, bom dia, dia feliz também. Agora são 7:20, hoje é segunda-feira, não é? Hoje não é Domingos Xisela. Hoje é segunda-feira, 21 de setembro, é o Dia Mundial da Gratidão. Este dia surgiu nesta data, em 1965, com o intuito de criar um momento formal para que as pessoas e comunidades de todo o mundo pudessem refletir, parar e reconhecer as bênçãos, os gestos e as dádivas do quotidiano. Mais do que uma simples cortesia, a gratidão é hoje amplamente estudada pela psicologia, pelos seus profundos benefícios para o bem-estar físico e mental. Praticar a gratidão não exige assim grandes feitos, vive nos pequenos detalhes do dia-a-dia e por isso enviar uma mensagem inesperada a um amigo a agradecer uma conversa passada ou apoio numa altura difícil, fica bem. E a pessoa tem que ser grata por ter acontecido esse cruzar com essas pessoas. Saborear a primeira chávena de café ou chá pela

0: amanhã, se está agora a tomar um cafezinho, então agradeça esse belo café que está nessa chávena. Também reconhecer publicamente o esforço de um colega de equipa, ou até mesmo agradecer aquela paciência de quem nos presta um serviço. E é em momentos desafiantes encontrar uma aprendizagem ou um ponto positivo, mesmo num dia difícil ou contrariado, temos que agradecer. Outra participação. Olá, bom dia.
1: Olá, César, bom dia.
0: Bom dia, Balbina. Está boazinha a nossa amiga?
1: Mais ou menos.
0: Pronto, mas está mais para cima, não é? Isso é que interessa.
1: Sim, é mais para cima.
0: Pronto, exato. Puxar para cima, sorria, ria ao espelho e agradeça por mais um dia, não é, Balbina?
1: Sim, agradecemos a todos e à minha família.
0: Claro.
1: Está tudo incluído.
0: Muito bem, é isso mesmo.
1: E para o César também, para a sua família também está tudo incluído.
0: Obrigado.
1: Tudo bom para si e para o seu programa. E agora vou mandar uns beijinhos para os meus filhotes, para os meus filhos netinhos, para a dona Gracinda, para a dona Amália. Para a dona Joaquina, com um grande beijinho e um abraço. Para a dona Ana Gouveia do Monte Pedra. Para o senhor Pedro Miguel da Comenda. Para o senhor Alcides. E para todos. Olha, e agora não me lembro de mais. Do Pedro, para o Carlos André, Olha, vou dizer também, para o senhor Zé Raposo, que aqui há tempos, não sei se foi a filha, se foi ele, depois dos anos também. Um beijinho para a filhota e para os irmãos.
0: E pronto, não é?
1: E para a Fernanda.
0: Pronto.
1: E para si, com um grande beijinho, já estou atrapalhada.
0: Não faz-me, não se atrapalhe, não se atrapalhe. Um grande beijinho e uma boa segunda-feira, Balbina. Tudo de bom, boa semana.
1: Obrigadinho, igualmente para si e para a família.
0: Adeus, obrigado, bom dia. Foi a Balbina de Ramila. Agora são 7 horas com 24 minutos. Balbina que continua já há muitos anos sempre a ligar aqui para os nossos programas. Somos também gratos por esta nossa ouvinte, já com tanto tempo de duração aqui nas nossas emissões e sempre ligada à Rádio Porto Alegre. Somos também gratos por ter uma Balbina connosco. Emissão de segunda-feira, 21 de setembro, ano 2026. Hoje é o Dia Mundial da Gratidão. Também a neurociência traz-nos perspectivas fascinantes sobre a gratidão, mostrando que ela até funciona como um verdadeiro exercício para o nosso cérebro. Praticar a gratidão de forma regular treina o nosso cérebro para prestar mais atenção aos aspectos positivos da vida, contrariando também aquelas tendências negativas. Por isso, expressar e sentir gratidão reduz os níveis de cortisol, a tal hormona do stress, e estimula a libertação de serotonina e também está assim depois associada aos tais níveis de felicidade. Quem cultiva a gratidão desenvolve uma maior capacidade empática, fortalecendo laços sociais e criando comunidades mais resilientes e solidárias. Por isso, é importante ter a percepção no pormenor da gratidão. Isto também se vai aprendendo com a maturidade. Outra participação agora, que são 7 horas 26 minutos. Olá, bom dia.
2: Bom dia, César, como está?
0: Olha, cá vou estando e a agradecer também ao nosso amigo João Margarido por ligar para a rádio, por estar aí desse lado na sua trajetória. Somos gratos também por ter aí o nosso amigo desse lado.
2: Eu também sou grato por todos os dias falar com vocês. Grato também pela... para acordar mais um dia e calçar os sapatos.

0: Pois, esgotar as botas já é muito bom, não é? Somos gratos
1: já
0: por
1: é
0: isso.
1: É muito bom. É isso. Minha mãe também já disse, grato pela família que tenho, pelos meus pais, pela família também que estou a construir. Também sou muito grato.
0: Ainda bem, isso é que interessa. E também por ter a sua filha, não é verdade, meu amigo?
1: É verdade.
0: Pois, assim é que é. Isso é muito bonito, quando tudo assim acontece.
1: Deixa tudo babado.
0: Ainda bem. Fim de semana correu bem? Passou-se, não é? Curto?
1: Não, passou rápido demais, mas pronto, aproveitei bem. Um passeio aqui, assim perto aqui da...
0: É bom.
1: Terra,
0: é bom.
1: A apanhar o Rio Severa, a Vesquinha, a Fim da Tarde.
0: Claro.
1: Fazer um piquenique, foi assim um dia, um final de semana assim, a descansar bem.
0: Isso também é fantástico, quando acontecem esses convívios, esses piqueniques em família, descontraídos, é uma mais-valia na vida, não é?
1: É isso mesmo, é. Para alguém ao estresse, para esquecer tudo, fez muito bem.
0: Claro, claro, é bom para carregar as baterias. É, e agora, segunda-feira, não é verdade?
1: Pois, lá vamos mais um dia, tem que ser gratos também, porque temos trabalhinho.
0: Pois.
1: Para pôr a comidinha na mesa e pronto, temos
0: nem
1: que ser gratos.
0: Não é mais, é verdade.
1: É
0: isso mesmo, João. Então vamos aí mandar os bons dias aos amigos.
1: Já mandou um bom dia a todos os meus palmeiras. Um beijinho para a minha mãe que acabou de falar agora, um beijinho para o meu pai também. Um bom dia a todos os amigos da minha lista, a todos os ouvintes da Rádio Porto Alegre, ao César e família, a todos vós aí na rádio também. Grande abraço e boa semana, tudo a correr bem.
0: Obrigado então, João Margarido. Um grande abraço também para o nosso amigo. Votos de uma boa segunda-feira e uma boa semana de trabalho. Aquele abraço, João.
1: Obrigado, grande abraço.
0: Obrigado e um feliz dia. São agora 7 horas com 20 e quase 9 minutos. Segunda-feira, 21 de setembro, ano 2026. Hoje é então o Dia Mundial da Gratidão. E para transformar a gratidão num hábito duradouro e inspirador, podemos deixar também aqui algumas sugestões práticas. Por exemplo, o Diário da Gratidão. Todos os dias, antes de dormir, ou até mesmo ao acordar, aponte 3 coisas simples pelas quais se sinta grato, desde um raio de sol até um projeto concluído. Coloque outra ideia, o tal frasco da gratidão. Coloque um frasco em casa onde todos os membros da família possam deixar pequenos papéis com momentos felizes vividos ao longo do ano, para lerem no final. É também outra ideia nas boas práticas e inspirações para os nossos ouvintes. E o obrigado consistente, ao agradecer a alguém, faça-o de forma específica, em vez de um simples obrigado, diga: obrigado por ter estado presente ontem à noite, a tua ajuda fez toda a diferença. Enfim, há aqui várias ideias, vários exemplos, boas práticas para os nossos ouvintes, já que hoje é o Dia Mundial da Gratidão e nós aqui na Rádio Porto Alegre também queremos deixar a si aquele abraço. E obrigado por fazer parte dos nossos dias, ou até mesmo da nossa grelha de programação, não é? Alguém que possa estar a ouvir. Aquele abraço e um bom dia de segunda-feira. Emissão, então, de 21 de setembro, ano 2026. Vamos ter que fazer agora uma pausa, mas já voltamos a falar deste Dia da Gratidão, que se celebra todos os anos a 21 de setembro. O dia vai ser quente, de calor. Amanhã, aviso amarelo fica ativo a partir das 9 da manhã e depois até às 18 horas de quarta-feira, o tempo quente no decorrer desta nossa semana.
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0: As notícias vão chegar às 8 horas. Nós ainda vamos voltar, depois deste intervalo, para continuar mais alguns minutos com os nossos ouvintes. Ao longo do nosso programa da manhã, na próxima hora, temos outro episódio de descobrir um novo

0: Mundo, sabia que o ChatGPT é a ferramenta de inteligência artificial mais usada em Portugal? No Pulsar Económico, depois das 9, temos mais notícias interessantes da economia para escutar-se na Rádio Porto Alegre. Sabia que metade da população coloca os medicamentos fora de prazo no lixo comum? Temos a nossa emissão até às 10 horas do programa da manhã. Nós já voltamos.
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4: Agora estamos a 23 minutos das 8 da manhã.
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4: Hoje é segunda-feira.
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4: Continuamos com o nosso programa da manhã.
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4: Hoje, que é o Dia Mundial da Gratidão, assinala-se todos os anos a 21 de setembro. O verbo do Dia Mundial da Gratidão é mesmo agradecer. Neste dia, as pessoas são convidadas a agradecer a todos aqueles que fazem parte das suas vidas. Por isso, os nossos ouvintes fazem parte da nossa vida e, por isso, o nosso agradecimento por estarem connosco com a sintonia da Rádio Porto Alegre. Ainda mais alguns minutos, continua disponível o nosso 245-300-556 para receber mais ouvintes em direto. Olá, viva, bom dia.
5: Olá, bom dia. Olá, como está o César?
4: Estou bem, obrigado. Somos gratos também por ter Maria da Conceição do Sabugueiro aí desse lado.
5: César, eu estou muito grata porque essa rádio é fora de série. Diz aí coisas que a gente não conhecia e fica a saber.
4: Ótimo.
5: E é bom, é muito bom.
4: Obrigado.
5: E sem dúvida, César.
4: E em termos da gratidão, também é a palavra, César, que sempre
5: claro
4: esteve
5: que
4: no seu dicionário, não é?
5: Exatamente, teve mesmo. Olha, eu vou contar uma coisa de gratidão. Isso não é uma gratidão, isto é a gente gostar de ser simpáticos. Passam aqui pessoas que eu não sei, mas levanta a mão e eles fazem o mesmo, eles e elas. Sabe, passam aqui
4: muito
5: à
4: bem
5: minha porta aqui, e moro ao pé da rua principal do Sabugueiro.
4: Sabe o que é que essas pessoas dizem quando vêm? Dizem assim, que simpática aquela senhora.
5: Será que
4: claro que é,
5: olha,
4: claro que é.
5: Assim, e eles já também, alguns não vão comer aqui, eu já me conheço.
4: Ótimo, isso é bonito, assim é que é, não faz mal.
5: Então a gente
4: ótimo
5: deve ser simpáticos para toda a gente.
4: Nem mais.
5: E até para os bichinhos. Então a gente não perde nada.
4: Claro, e
5: só
4: também
5: ganha.
4: Temos de ser gratos em ter esses animaizinhos
5: que
4: são do mais puro aí perto de nós, não é?
5: Eu adoro, olha, cães, gatos, eu adoro todos os animais.
4: Ainda bem.
5: É verdade.
4: Ainda bem, Conceição, isso é que interessa. Então, vamos ir mandar os bons dias.
5: Vou mandar para a minha prima Amália, com um beijinho, para Estremoz, depois vai também para o Clareio, para a Petronilha, depois vai os parabéns para a filha da Joaquina Ferro, também é com um beijinho e tudo bom. E vai para todos os ouvintes, e sem ser ouvintes, que estejam a sintonizar a Rádio Porto Alegre, para todos e para si, César, e muito obrigado pelo seu atendimento que me faz.
4: Ora,
5: e até à próxima.
4: Obrigado, um grande beijinho.
5: E um bom início de semana.
4: Obrigado, minha amiga, tudo a correr bem.
5: Obrigado.
4: Obrigada, e uma boa,
5: César,
4: continuação. Agora estamos a 19 minutos das 8 da manhã, da segunda-feira, 21 de setembro, Dia Mundial da Gratidão. Outra participação, rima e é mesmo verdade. Bom dia.
6: Bom dia, gratidão.
4: Olá, viva, tudo bem, gratidão?
6: Sim, eu vou... As pessoas que não têm gratidão não são boas pessoas.
4: Mete-me na borda do prato, não é? Como costuma dizer na minha terra.
6: É, exatamente. E olha, eu vou ser grata, tenho uma grande gratidão, até morrer, pelos médicos que cuidaram da minha filha. Tenho gratidão pela Rádio Porto Alegre.

0: Tenho gratidão para todas as pessoas que me tratam bem. E até tenho gratidão pelo meu gato que me faz festa. Eu tenho gratidão por tudo. Desde que, enfim...
1: Haja respeito e consideração, claro, acima de tudo, não é?
0: Claro, não vamos agora ter gratidão por pessoas que não me estimam.
1: Era só o que faltava, não é?
0: Só faltava, claro. Mas a gratidão é muito bonita.
1: É verdade, senhora. Mesmo, verdade, mesmo.
0: É. Nossa vida é o que a gente tem. Até eu estava a agradecer à minha mãe por eu ter nascido agora.
1: Claro, é isso mesmo. É mesmo da responsabilidade dela, senão não estávamos aqui a falar, não é, Ana Gouveia?
0: Até o meu gato está agora a miar, está a agradecer também.
1: Pois.
0: Está-me a agradecer.
1: E ainda vai agradecer mais depois de papar o bombom, não é? O Tobias, está bom.
0: Também Ana. Agradeço ao César Azeitona também. Ele também tem muita paciência para a gente, é verdade.
1: Obrigado. Então vamos aí deixar os bons dias.
0: Olha, eu deixo os meus bons dias para todos os amigos, uma grande gratidão para aqueles todos que me tratam bem, para todos os nossos ouvintes que são também maravilhosos, também é de agradecer, e ao professor Ribeirinho Leal, obrigada pela sua mensagem, agradeço-lhe, muita gratidão também para si, gratidão para a minha Sofia, gratidão para o Bruno, gratidão para todos, e um bom trabalho para o César Azeitona, uma boa segunda-feira, uma gratidão a semana inteira.
1: Obrigado. Tudo de bom. Grande beijinho e um dia feliz. Boa semana. Obrigado. Bom dia. Agora estamos a 17 minutos das 8 da manhã, segunda-feira, 21 de setembro, ano 2026. Hoje é o Dia Mundial da Gratidão. Se está agora a acordar, se está já nos primeiros minutos, na primeira hora, vá ou nas suas primeiras horas do seu dia, agradeça por estar aí desse lado com a nossa emissão. Outra participação connosco. Bom dia.
2: Bom dia.
1: Olá, viva. Bom dia, Conceição. Como é que está a nossa amiga?
2: Bem disposta.
1: Ótimo. Hoje, Dia Mundial da Gratidão. O que é que também tem a dizer em relação a este tema, Conceição?
2: Olha, tenho de dizer que tenho de agradecer aí à rádio. É uma boa rádio, uma boa companhia. E a todas as pessoas da rádio e a todos os meus amigos também, que também são muito bons comigo, e quando a gente se junta, pronto, é uma família, é uma união, é uma gratidão, é um convívio, e isso faz falta hoje em dia na vida da gente, porque a vida é dois dias e a gente também tem que aproveitar os momentos bons e os momentos ruins, e também temos que agradecer a essas pessoas que conduzem a gente, às vezes, com dificuldades aí embaixo, tem um buraco logo ali à frente para ajudar. Pronto. E a gente, pronto, tem que também pensar que hoje é a gente, amanhã é os outros.
1: É isso mesmo.
2: Mas a gratidão faz falta com toda a gente. Porque a gente vai ali na rua ver uma pessoa que cai ao saleja, a gente não conhece essa pessoa, mas vai logo dar o apoio, vai logo fazer uma gratidão a essa pessoa.
1: Pois.
2: Pronto. Por isso é o que eu digo, a gratidão faz falta a toda a gente.
1: Nem mais, é
2: bons
1: isso.
2: E ruins e maus. E a gente, a qualquer momento, entropeça numa pedra, tem sempre ali uma pessoa a dar um apoio.
1: É
2: mesmo
1: isso.
2: Que a pessoa não conheça a gente.
1: Claro,
2: a
1: temos de ser gratos por
2: apoiar.
1: Isso também. Muito bem. É
2: temos
1: isso
2: de ser gratos hoje na vida
1: nem mais.
2: Em tudo. E a gratidão faz falta a toda a gente. As
1: muito
2: pessoas
1: bem.
2: Não pensem nisso. Que não, mas a gratidão que faz neste momento falta a toda a gente. Sejam conhecidos ou não sejam conhecidos.
1: Aquelas pessoas que não têm bem percepção do que é a gratidão, depois a vida leva-as por caminhos para entenderem a razão e o significado da palavra gratidão. Muito bem.
2: Não tem lá ninguém. E a gente tem que pensar duas vezes.
1: Vamos deixar aí o bom dia e a saudação.
2: Olha, o meu bom dia vai para toda a gente da rádio, para si principalmente, para os meus amigos todos, para as pessoas que ligarem todas e para a minha equipa espetacular do passeio que a gente onde fez, que foi muito bom. Houve uma senhora que se aleijou lá, escorregou. Lá vai a gratidão a apoiar toda a pessoa. Pronto. O que vale é que tínhamos lá duas enfermeiras

0: e a gente não foi preciso, mas naquele momento a gente ficou todos, né? Mas graças a Deus a senhora está bem, fez o resto do passeio bem, foi uma quebra de tensão e correu tudo bem e bem haja todos fomos e para a próxima lá estejamos todos. E aí para si um bom dia de trabalho e um bom regresso a casa e até que a gente se volte a encontrar.
1: Obrigado, um grande beijinho, uma boa semana, bom trabalhinho, tudo de bom.
0: Obrigado.
2: Adeus, obrigado, bom dia. Já estamos a 13 minutos das 8, hoje Dia Mundial da Gratidão, vamos só aqui deixar uns desafios da gratidão aos nossos ouvintes, como manter a consistência. É que o maior desafio da gratidão é o hábito de cair na rotina e dar as coisas por garantidas. Para isso é importante evitar estes aspectos. Associe um hábito existente, faça o tal exercício de gratidão sempre no mesmo momento, por exemplo, enquanto está a escovar os dentes ou logo após tomar o primeiro café da manhã. Varie os temas, tente não repetir sempre as mesmas coisas, como estou grato pela família. Procure detalhes novos todos os dias, o cheiro da chuva, a cortesia de um condutor no trânsito, a funcionalidade de um eletrodoméstico que lhe facilita a vida ou até uma música que o marcou. Podemos também agradecer noutros cenários o cheiro da chuva, alguém no trânsito que foi simpático, também um eletrodoméstico, se não fosse ele era muito mais complicado a nossa vida, ou até aquela música que nos marcou. Há várias formas de agradecer, já que hoje é o Dia Mundial da Gratidão. Por isso, se já pratica o diário básico de gratidão, experimente também elevar o nível com abordagens que podem passar por agradecer aos desafios, em vez de focar apenas no que correu bem. Questione-se, o que é que esta dificuldade me ensinou? Perceber, não é? É que na dificuldade, naqueles cenários que por vezes não são muito fáceis, e quando conseguimos superar, há que analisar o que é que este caminho que foi tão difícil me ensinou. É perceber, é tirar conclusões. Quem é que me ajudou também a superar este obstáculo? A gratidão pelas lições difíceis desenvolve uma resiliência profunda. E é assim que a pessoa também vai crescendo, porque vai abrindo os horizontes, vai saindo na tal zona de conforto. E por isso, identifica alguém a quem nunca agradeceu devidamente por algo importante que fez por si. Escreva uma carta detalhada sobre o impacto dessa pessoa na sua vida. Leia-lhe pessoalmente ou por chamada. Estudos mostram que este é um dos exercícios que gera níveis mais duradouros de felicidade em quem o pratica. Aqui também outra ideia, dedicar 5 minutos a focar a respiração e a enviar mentalmente pensamentos de gratidão e bem-estar para si próprio, depois para alguém querido, para um conhecido neutro e por isso e por fim por alguém com quem tenha tido desentendimentos. Há aqui várias ideias, várias formas também de ter uma percepção mais ampla sobre estas questões da gratidão, que acontece sempre este dia, que nos leva a refletir sobre o que é isto de gratidão. Este dia surgiu nesta data em 1965, com o intuito de criar um momento formal para que pessoas e comunidades de todo o mundo pudessem refletir, parar e reconhecer as bênçãos, os gestos e as dádivas do quotidiano. Mais do que uma simples cortesia, a gratidão é hoje amplamente estudada pela psicologia e neurociência pelos seus profundos benefícios para o bem-estar físico e mental. Ficam aqui estas várias ideias sobre este dia, que também traz muitas ferramentas para a nossa evolução como habitantes deste nosso planeta. Vamos agora fazer uma pausa, já voltamos, vamos continuando em direto até às 10 horas.
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8: Bom dia, faltam 5 minutos para as notícias. Dia Mundial da Gratidão, agora Rony de Melo e gratidão a Deus.
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0: Rony de Mel e a gratidão a Deus. As notícias daqui a 2 minutos. Bom dia, boa semana.
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6: A Infraestruturas de Portugal vai realizar obras de pavimentação em troços da Estrada Nacional 18, entre os quilómetros 154 e 158, abrangendo os concelhos de Nisa, Castelo de Vida e Porto Alegre. Os trabalhos decorrem a partir desta segunda-feira e até 30 de setembro, entre as 8:30 da manhã e as 6:30 da tarde. Durante este período, o trânsito será alternado e regulado por semáforos devido ao condicionamento temporário da via. A entidade responsável recomenda aos automobilistas atenção à sinalização provisória e ao cumprimento das indicações de circulação. A linha da Barabaixa que abriu à circulação este domingo, restabelecendo o serviço ferroviário no troço interrompido desde fevereiro de 2026 entre Belver, no concelho de Gavião, e a Barca da Amieira, em Inventos, no concelho de Mação. A reposição do tráfego ferroviário encerra um período de vários meses de transbordos rodoviários utilizados como solução provisória. O presidente da Câmara de Gavião, António Severino, considera a reabertura uma boa notícia para o concelho, sublinhando que a interrupção prolongada afetou não apenas os residentes, mas também quem visita o território. O autarca recorda que a linha tem uma utilização relevante para deslocações diárias e destaca o impacto acrescido nesta fase de início do ano letivo, referindo que muitos jovens do concelho estudam em Castelo Branco, Covilhã e Guarda, pelo que o regresso da circulação ferroviária representa uma mais-valia para a mobilidade.
7: É uma boa notícia para o concelho. A linha foi interrompida em fevereiro de 2026 e agora, lógico, que vimos com uma excelente notícia a sua reabertura no próximo dia 20 de setembro, tendo em conta aquilo que é a utilização desta linha para não só para os nossos habitantes, como para aqueles que também visitam o nosso concelho, mas sobretudo agora que vamos também entrar num período também

0: escolar, sobretudo temos muitos jovens a estudar, quer em Castelo Branco, quer na Covilhã, quer na Guarda, e de facto é uma mais-valia a reabertura da linha da Beira Baixa.
1: Ora, as obras implicaram um investimento de 3,4 milhões de euros, permitindo à CP, Comboios de Portugal, repor os serviços regionais e intercidades em toda a extensão da linha da Beira Baixa e aos operadores de mercadorias retomar a circulação nesta ligação ferroviária. A Comunidade Intermunicipal do Alto Alentejo acolhe esta segunda-feira a assinatura do contrato da empreitada geral das infraestruturas hidráulicas que vão assegurar o fornecimento de água da futura barragem do Pisão à estação de tratamento de águas de Povo e Meadas. O projeto inclui a construção de uma conduta com 25 quilómetros de extensão, atravessando os municípios de Crato, Nisa e Castelo de Vide. Serão instaladas duas condutas paralelas com 350 milímetros de diâmetro, ligando a futura Albufeira do Pisão à conduta elevatória já existente que alimenta a estação de tratamento de águas de Povo e Meadas. De acordo com acima, o valor contratual da empreitada ultrapassa os 15 milhões de euros. A comunicados acima refere que esta intervenção representa mais uma etapa do empreendimento de aproveitamento hidráulico de fins múltiplos do Crato, que integra a barragem do Pisão. A dádiva de sangue, promovida pelo Grupo Motar Novo Milénio, no sábado, voltou a repetir dezenas de participantes no cartódromo de Porto Alegre. A iniciativa, integrada no aniversário do o Grupo Motar Novo Milénio, foi acompanhada pela jornalista Carla Aguiar.
2: Há a reportagem da Rádio Porto Alegre, os dadores, entre os quais o vice-presidente da autarquia local, Rui Prestrelo, sublinharam a importância de reforçar as reservas dos hospitais, lembrando que a necessidade é permanente.
3: A dádiva dos motares é a primeira vez. Em anteriores situações, já fui ali ao IPP também, quando fazem ali as campanhas de angariação de sangue, mas aqui é a primeira vez que venho. Sendo um gesto tão nobre e um gesto tão importante, porque ouvimos todos os dias que há sempre necessidades de falta de sangue nos bancos dos hospitais, cada vez mais torna-se mais importante também darmos o exemplo, e no meu caso já dou sangue há mais de 20 anos, continuarmos a dar até ser possível, e também porque os jovens vejam também aqui uma situação, portanto, e uma oportunidade para os mesmos também poderem contribuir para que outras pessoas que necessitem de sangue possam ter aqui a solução.
4: Já vi o ano passado, porque acho que é uma causa importante, que faz sempre falta terem reservas de sangue, não é?
5: É uma doadora regular?
4: Não, comecei o ano passado.
5: Como é essa decisão, por algum motivo em concreto?
4: Também porque o meu sangue é dos mais raros, que é O negativo.
6: Já sou doador de sangue há 20 e tal anos. Eu já há muitos anos que dou sangue, porque também tenho pessoas na família que já precisaram e tive de dar para elas. E acho que enquanto puder vou dar sempre. Até que eu possa, vou dar sempre.
2: O presidente do Grupo Motar, José Rodrigues, destacou que a adesão mantém a média de meia centena de dádivas e que a iniciativa, integrada no 27º aniversário da Associação, cumpre 28 edições.
7: A adesão está a ser excelente, como tem sido todos os últimos anos, não é verdade? A nossa associação tem uma visibilidade na cidade e está muito bem enraizada, fazemos muito em prol desta cidade, e isso também leva a que as pessoas adiram cada vez mais aos nossos eventos e às nossas solicitações. Esta é mais uma, é a 28ª dádiva, em complemento ao 27º aniversário. Portanto, mais uma vez, deixo aqui o apelo: portalegrenses, apareçam, venham dar sangue, venham almoçar, venham beber uma cervejinha fresca connosco, nem que seja aqui um bocadinho.
2: José Rodrigues adiantou que o plano de atividades para 2027 deverá incluir duas novas provas de motas e um programa na Rádio Porto Alegre. Para novembro está também já calendarizado o passeio azul do cancro da próstata, seguido da bucha motar, cujo valor angariado será entregue à Liga Portuguesa contra o Cancro.
1: O Jardim do Tarro em Porto Alegre foi palco no sábado de um encontro intergeracional dedicado à música.

0: onde avós e netos experimentaram instrumentos no âmbito do evento Isto é Música para os Meus Ouvidos. Ao longo da manhã, os participantes experimentaram dezenas de instrumentos, com a bateria, o trombone e o clarinete, entre os que despertaram maior interesse às crianças que se associaram à iniciativa.
1: Santiago, o que é que vieste hoje fazer aqui ao jardim?
2: Vim experimentar os instrumentos.
1: E que instrumentos é que já experimentaste?
2: Aquele...
1: Como é que se chama?
2: Eu não sei o nome.
1: Bateria?
2: Sim, a bateria...
1: Trombone?
2: Sim, o trombone...
1: E este, como é que se chama?
2: Eu não sei o nome, só sei que é super bonito.
1: Tu sabes o nome?
2: Não.
1: Como é que te chamas?
2: Duarte.
1: O que é que já experimentaste?
2: Quase tudo.
1: Há algum que tenhas gostado mais?
2: Acho que o clarinete. Acho que o clarinete até agora.
1: Gostavas de tocar assim numa banda com o meu terno?
2: Sim. Acho que sim.
3: Sou a Noa.
1: No que é que vieste hoje fazer aqui ao jardim?
3: Experimentar instrumentos com os meus avós.
1: E quantos é que já experimentaste?
3: Quase todos, exceto quatro.
1: Sabes os nomes dos que experimentaste?
3: Não.
1: Gostaste assim mais de algum em especial?
3: Sim, foi o trombone.
0: Os avós elogiaram a iniciativa e destacaram a oportunidade de envolver famílias na prática musical.
4: Artur Calado. Isto é um evento que deveria ter mais movimento, Porto Alegre mesmo assim, infelizmente, e decidi vir acompanhar o meu neto. Isto era mesmo proporcional às nossas idades e acho que é um evento muito giro e ele, por os vistos, tem muito jeito, o meu neto. Já o convidaram para fazer parte da banda, para ir aprender mais, porque tem jeito para alguns instrumentos.
1: E o avô tem alguma ligação à música?
4: Aliás, o meu sogro era saxofonista na banda Euterpe, já faleceu, bem haja, e pronto, é a ligação que temos. De vez em quando acompanhávamos a banda quando ele tocava.
1: Também já experimentou aqui algum instrumento ou não?
4: Já experimentei a bateria, era uma paixão dos meus tempos de criança e experimentei, foi muito bom.
0: O evento promovido pela banda Euterpe, integrado no programa Inatel Longevidade Mais, é dirigido a pessoas com mais de 55 anos e aos seus netos. Em declarações à Rádio Porto Alegre, o maestro da banda Euterpe, Carlos Almeida, afirmou que estas ações são essenciais para identificar jovens com interesse pela música e captar novos elementos para a banda, destacando que levar instrumentos ao espaço público facilita o contacto e a experimentação.
5: Um dos focos principais destas iniciativas é tentar angariar e descobrir novos talentos na música e angariar músicos para a banda. E como já pude ver, várias pessoas e crianças que passaram por aqui já ficaram com o bichinho e muito provavelmente vão para a banda, o que me deixa muito feliz. E acho que havia de ver ainda mais iniciativas destas, porque é muito importante e às vezes o comodismo diário impossibilita das pessoas se deslocarem aos sítios para experimentar, e assim nós, em vez de ser as pessoas a vir até nós, somos nós que vemos as pessoas, e acho que é importante.
0: Ora, o evento, que durante a manhã incluiu workshops e atividades de construção de conjunto musical, terminou às 3 da tarde com um concerto da banda Euterpe. A equipa de futsal do Elétrico ganhou 4-1 na recepção ao Rio Ave, sábado, em encontro a contar para a segunda jornada da Liga Placar. Com esta vitória, a formação de Ponte Sor partilha a liderança do campeonato com o Sporting, ambos com 6 pontos. Na próxima jornada, encontro marcado para o dia 26 de setembro, o Elétrico desloca-se ao Reduto do Famalicão. A equipa de futebol do Elvas foi eliminada sábado da Taça de Portugal ao perder por 2-0 frente à União de Leiria no Estádio Municipal Domingos Carrilho Patalino, em Elvas. A formação alentejana, única representante do distrito de Porto Alegre ainda em prova, não

0: conseguiu contrariar a superioridade dos leirienses, que resolveram o jogo na reta final da partida. A equipa visitante marcou aos 85 minutos por Pablo Blanco, que voltou a ser decisivo já nos descontos, aos 90 minutos fixando o resultado final. Com esta derrota, o distrito de Porto Alegre fica sem clubes em competição na edição 2026-2027 da Taça de Portugal.
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1: Bom dia, amanhã de segunda-feira, 21 de setembro, ano 2026, 8 horas com 18 minutos. Hoje é o dia da gratidão. O sol nasceu, eram já 7 horas e 24 minutos e o tempo vai ser quente. A segunda-feira aponta para céu limpo no Alto Alentejo. O vento está a soprar fraco de este, é o que avança esta previsão do IPMA. Quanto às temperaturas máximas, a capital portuguesa, Lisboa e a cidade de Castelo Branco vão registrar a temperatura de 35 graus. O Porto com 33, no Algarve, Faro com 30, a cidade de Évora com 36 graus, Castelo Branco, aliás, Santarém, hoje com a temperatura máxima de 37 graus, a cidade onde vai estar mais calor. Porto Alegre, hoje com 34 graus de máxima. Mas para o dia de amanhã, nova subida das temperaturas. O Alto Alentejo entra em aviso amarelo, indicador de tempo quente, a partir das 9 horas de amanhã e até às 6 da tarde de quarta-feira, aviso amarelo no distrito de Porto Alegre. 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
1: Nós sabemos que à segunda-feira custa, não é? Por isso, aceite que dói menos. Bom dia.
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1: À segunda-feira desta hora, na segunda hora do nosso programa da manhã, temos a presença do professor Luís Miguel Cardoso, que hoje traz outra pergunta. É o descobrir um mundo novo.
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1: Queremos então começar a nossa semana sempre com notícias agradáveis, notícias positivas. Vamos agora escutar o professor Luís Miguel Cardoso. Professor, muito bom dia. Temos aí outra pergunta para o arranque da nossa semana. Bom dia.
6: Bom dia, estimados ouvintes da Rádio Porto Alegre. Bom dia a toda

0: à equipa da Rádio Porto Alegre e muito bom dia ao amigo César. Pois a pergunta desta semana é: sabia que o ChatGPT é a ferramenta de inteligência artificial mais usada em Portugal? De facto, a ferramenta de inteligência artificial mais usada no nosso país é o famoso ChatGPT, seguida do Copilot, segundo o estudo IA, Impacto e Futuro 2025, coordenado pela Magna, em parceria com a CIP e apoio da DSPA. A ferramenta mais utilizada, como vimos, o ChatGPT com 87,5%, seguida do Copilot com 37,6%, o que reforça a ideia de que os modelos de inteligência artificial estão cada vez mais presentes no nosso dia-a-dia. O modelo de IA da Google, o Gemini, é utilizado por 29%, enquanto o Perplexity é utilizado apenas por 13%. A maioria dos inquiridos usa as versões gratuitas e as versões pagas são usadas apenas por cerca de 8%. Ora, segundo este documento, nas empresas, os profissionais com maior utilização trabalham em áreas ou departamentos de tecnologia e inovação, apoio e suporte, marketing e comunicação. Temos também uma outra conclusão que nos faz pensar: a larga maioria dos profissionais que já usa inteligência artificial e, de facto, usa inteligência artificial pelo menos semanalmente, e quase metade dos inquiridos usa diariamente. Por isso, aqui fica um dado para pensarmos. É que quase 2/3, 64,6%, não fez formação relacionada com inteligência artificial generativa nos últimos 2 meses. Ora, se de facto não existe esta formação relacionada, então precisamos de pensar que não basta usar a IA, é preciso saber como usar a IA, ou seja, possuir competências de literacia digital. E com estas notas sobre o uso da inteligência artificial em Portugal, despedimos-nos por hoje, desejando a todos os ouvintes, à equipa da Rádio Porto Alegre e ao amigo César, uma excelente semana. Um forte abraço.
1: Um forte abraço ao professor Luís Miguel Cardoso. Fica então aqui esta informação: o ChatGPT é a ferramenta de inteligência artificial mais usada em Portugal.
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1: 8:26.
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1: Nós aqui no estúdio Rádio Porto Alegre já estamos a olhar as primeiras páginas dos jornais desta segunda-feira. Hoje é notícia: secretas a usar inteligência artificial. Usava a Luna como objeto sexual. Estes e outros temas para escutar daqui a pouco na edição da Revista da Imprensa, depois do próximo intervalo, com o apoio da Multi Ribeiro. 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

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Agora vamos até ao século XX. Viajar no tempo musical. A Ritual Tejo e o tema Nascer Outra Vez. Vai na estrada ao volante, então uma boa viagem, boa semana.

0: Os Ritual Tejo em nascer outra vez. Agora são 8:30 da manhã.
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4: Segunda-feira, 21 de setembro do ano de 2026. Hoje é notícia: secretas a usar inteligência artificial. Usava a Luna como objeto sexual. 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Agora os destaques dos jornais. Hugo Teixeira, bom dia.
5: Olá, viva, muito bom dia. César Azeitona, muito bom dia para todo o auditório da Rádio Porto Alegre. Começamos hoje a revista de imprensa com o Jornal Público. Secretas avaliam usar a inteligência artificial e mantêm extremismos violentos no radar. Futebol Clube do Porto vence Benfica por 3-1 e acelera na frente da Liga Portuguesa. É outro dos temas em destaque. Já o Correio da Manhã puxa para a capa prémio de 64 milhões de num negócio da REN. O Correio da Manhã revela todas as contas do contrato assinado no dia da festa do Pontal. Porto 3, Benfica 1, Dragão foge na frente. É outro dos temas. Este clássico do futebol também faz manchete no Jornal de Notícias com o tema Porto 3, Benfica 1, Barão Azul. Professor de música preso 16 anos por usar a Luna como objeto sexual, é outro dos temas do JN de hoje. O Diário Notícias escreve 3 para o Porto, 1 para o Benfica. Porto vence primeiro clássico no campeonato e abre vantagem na liderança. PJ resiste a Luís Neves e só perde para as Forças Armadas na confiança dos portugueses, é outro dos temas. No campo dos económicos, Euribor em máximos abre 9

0: Onda de negociações, João Pratas conversa capital, alterações, reformas têm de ter apoio político grande, é outro dos temas do negócios. Já o Jornal Económico escreve metade do investimento para Sines já está a avançar, MERS é derrotado pelos extremos, mas quer continuar, é outro dos temas. No campo dos desportivos, claro que o clássico Porto-Benfica é o tema que domina hoje as capas dos jornais. A Bola escreve Dragão seguro, Dragões alargam para 5 pontos vantagem sobre Águias, vitória que tem muitos heróis, diz o treinador do Futebol Clube do Porto. O Jogo escreve a campeão, Dragões cheios de fome disparam sobre as Águias e ganham confortável vantagem de 5 pontos na classificação em relação ao Benfica. Por último, o Record escreve Dragão em fuga, imparável com 7 vitórias em 7 jogos, expulsão de Leglet não deixa a Águia discutir o clássico, é outro dos temas.
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2: Segunda-feira, 21 de setembro, agora estamos a 15 minutos e meio das 9. O dia vai ser de calor, amanhã há nova subida nas temperaturas e o distrito de Porto Alegre fica sob aviso amarelo, indicador de tempo quente a partir das 9 da manhã de terça-feira e até às 18 horas de quarta-feira. Aviso amarelo em vários distritos, está também inserido o distrito de Porto Alegre. Esta segunda-feira com céu limpo, vento fraco, máximas de 35 graus para Lisboa, Castelo Branco e Beja, a cidade de Évora com 36 graus, Santarém 37, Porto Alegre com 34 graus de máxima. Vamos à música. Agora Filipe Delgado e Completamente Apaixonado. Bom dia. Boa semana.

0: É um dos temas mais recentes de Filipe Delgado, a girar também na manhã da Rádio Porto Alegre neste Dia Mundial da Gratidão, que é celebrado todos os anos, 21 de setembro. O dia surgiu em 1965 e este Dia da Gratidão tem um intuito de criar um momento formal para que as pessoas e comunidades de todo o mundo pudessem refletir, parar e até reconhecer as bênçãos, os gestos e as dádivas do quotidiano. Mais do que uma simples cortesia, a gratidão é hoje amplamente estudada pela psicologia, pela neurociência, pelos seus profundos benefícios para o bem-estar físico e mental. Por isso, não é por ser este dia, mas é importante agradecer. Somos gratos por contar consigo aí desse lado. 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

0: Os Neamanos e mexe tudo, pelo menos é o que queremos que assim seja nesta nossa segunda-feira.
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0: Programa da manhã consigo até às 10 horas. As notícias daqui a 2 minutos. Nós voltamos a seguir com a revista da imprensa, com o Pulsar Económico, com a nossa presença, com muita música. Estamos juntos. Uma fantástica semana. Muito bom dia. Obrigado por estar connosco.
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1: A linha da Barabacha que abriu à circulação este domingo, restabelecendo o serviço ferroviário no troço interrompido desde fevereiro de 2026 entre Belver, no concelho de Gavião, e a Barca da Amieira em Vendes, no concelho de Mação. A reposição do tráfego ferroviário encerra um período de vários meses de transbordos rodoviários utilizados como solução provisória. O presidente da Câmara de Gavião, António Severino, considera a reabertura uma boa notícia para o concelho, sublinhando que a interrupção prolongada afetou não apenas os residentes, mas também quem visita o território. O autarca recorda que a linha tem uma utilização relevante para deslocações diárias e destaca o impacto acrescido nesta fase de início do ano letivo, referindo que muitos jovens do concelho estudam em Castelo Branco, Covilhã e Guarda, pelo que o regresso da circulação ferroviária representa uma mais-valia para a mobilidade.
2: É uma boa notícia para o concelho. A linha foi interrompida em fevereiro de 2026 e agora, lógico, que vimos com uma excelente notícia a sua reabertura no próximo dia 20 de setembro, tendo em conta aquilo que é a utilização desta linha para não só para os nossos habitantes, como para aqueles que também visitam o nosso concelho, mas sobretudo agora que vamos também entrar num período também escolar, sobretudo temos muitos jovens a estudar, quer em Castelo Branco, quer na Covilhã, quer na Guarda, e de facto é uma mais-valia a reabertura da linha da Beira Baixa.
1: Ora, as obras implicaram um investimento de 3,4 milhões de euros, permitindo à CP, Comboios de Portugal, repor os serviços regionais e intercidades em toda a extensão da linha da Beira Baixa e aos operadores de mercadorias retomar a circulação nesta ligação ferroviária. A Comunidade Intermunicipal do Alto Alentejo acolhe esta segunda-feira a assinatura do contrato da empreitada geral das infraestruturas hidráulicas que vão assegurar o fornecimento de água da futura barragem do Pisão à estação de tratamento de águas de Povo e Meadas. O projeto inclui a construção de uma conduta com 25 quilómetros de extensão, atravessando os municípios de Crato, Nisa e Castelo de Vide. Serão instaladas duas condutas paralelas com 350 milímetros de diâmetro, ligando a futura Albufeira do Pisão à conduta elevatória já existente que alimenta a estação de tratamento de águas de Povo e Meadas.

0: De acordo com a CIMA, o valor contratual da empreitada ultrapassa os 15 milhões de euros. A comunicados, a CIMA refere que esta intervenção representa mais uma etapa do empreendimento de aproveitamento hidráulico de fins múltiplos do Crato, que integra a barragem do Pisão. A dádiva de sangue, promovida pelo Grupo Motar Novo Milénio, no sábado, voltou a repetir dezenas de participantes no Cartódromo de Porto Alegre. A iniciativa, integrada no aniversário do Grupo Motar Novo Milénio, foi acompanhada pela jornalista Carla Aguiar.
1: Há reportagem da Rádio Porto Alegre Os Dadores, entre os quais o vice-presidente da autarquia local, Rui Prestrelo, sublinharam a importância de reforçar as reservas dos hospitais, lembrando que a necessidade é permanente.
2: A dádiva dos motares é a primeira vez. Em anteriores situações, já fui ali ao IPP também, quando fazem ali as campanhas de angariação de sangue, mas aqui é a primeira vez que venho. Sendo um gesto tão nobre e um gesto tão importante, porque ouvimos todos os dias que há sempre necessidades de falta de sangue nos bancos dos hospitais, cada vez mais torna-se mais importante também darmos o exemplo. E no meu caso, já dou sangue há mais de 20 anos, continuarmos a dar até ser possível, e também porque os jovens vejam também aqui uma situação, portanto, e uma oportunidade para os mesmos também poderem contribuir para que outras pessoas que necessitem de sangue possam ter aqui a solução.
3: Já vi o ano passado, porque acho que é uma causa importante, que faz sempre falta terem reservas de sangue, não é?
4: É uma doadora regular?
3: Não, comecei o ano passado.
4: Como essa decisão, por algum motivo em concreto?
3: Também porque o meu sangue é dos mais raros, que é O negativo.
5: Já sou dador de sangue há 20 e tal anos. Eu já há muitos anos que dou sangue, porque também tenho pessoas na família que já precisaram e tive que dar para elas. E pronto, acho que enquanto puder vou dar sempre. Até que eu possa, vou dar sempre.
1: O presidente do Grupo Motar, José Rodrigues, destacou que a adesão mantém a média de meia centena de dádivas e que a iniciativa, integrada no 27º aniversário da Associação, cumpre 28 edições.
6: A adesão está a ser excelente, como tem sido todos os últimos anos, não é verdade? A nossa associação tem uma visibilidade na cidade e está muito bem enraizada, fazemos muito em prol desta cidade, e isso também leva a que as pessoas adiram cada vez mais aos nossos eventos e às nossas solicitações. Esta é mais uma, é a 28ª dádiva, em complemento ao 27º aniversário. Portanto, mais uma vez, deixo aqui o apelo: porto-alegrenses, apareçam, venham dar sangue, venham almoçar, venham beber uma cervejinha fresca connosco, nem que seja aqui um bocadinho.
1: José Rodrigues adiantou que o plano de atividades para 2027 deverá incluir duas novas provas de motas e um programa na Rádio Porto Alegre. Para novembro está também já calendarizado o passeio azul do cancro da próstata, seguido da bucha motar, cujo valor angariado será entregue à Liga Portuguesa contra o Cancro.
0: A Infraestruturas de Portugal vai realizar obras de pavimentação em troços da Estrada Nacional 18, entre os quilómetros 154 e 158, abrangendo os concelhos de Nisa, Castelo de Vida e Porto Alegre. Os trabalhos decorrem a partir desta segunda-feira e até 30 de setembro, entre as 8:30 da manhã e as 6:30 da tarde. Durante este período, o trânsito será alternado e regulado por semáforos devido ao condicionamento temporário da via. A entidade responsável recomenda aos automobilistas atenção à sinalização provisória e ao cumprimento das indicações de circulação. O Jardim do Tarro em Porto Alegre foi palco no sábado de um encontro intergeracional dedicado à música, onde avós e netos experimentaram instrumentos no âmbito do evento Isto é Música para os Meus Ouvidos. Ao longo da manhã, os participantes experimentaram dezenas de instrumentos, com a bateria, o trombone e o clarinete, entre os que despertaram maior interesse às crianças que se associaram à iniciativa.
4: Santiago, o que é que vieste hoje fazer aqui ao jardim?
7: Vim experimentar os instrumentos.
4: E que instrumentos é que já experimentaste?
7: Aquele...
4: Como é que se chama?
7: Eu não sei o nome.
4: Bateria?

0: trombone?
1: Sim, o trombone.
0: E este, como é que se chama?
1: Eu não sei o nome, só sei que é super bonito.
0: Tu sabes o nome?
1: Não.
0: Como é que te chamas?
1: Duarte.
0: O que é que já experimentaste?
1: Quase tudo.
0: Há algum que tenhas gostado mais?
1: Acho que o clarinete. Acho que o clarinete até agora.
0: Gostavas de tocar assim numa banda com o meu terco?
1: Sim. Acho que sim.
2: Sou a Noah.
0: No que é que vieste hoje fazer aqui ao jardim?
2: Experimentar instrumentos com os meus avós.
0: E quantos é que já experimentaste?
2: Quase todos, exceto 4.
0: Sabes os nomes dos que experimentaste?
2: Não.
0: Gostaste assim mais de algum em especial?
2: Sim, foi o trombone.
3: Os avós elogiaram a iniciativa e destacaram a oportunidade de envolver famílias na prática musical.
4: Artur Calado. Isto é um evento que deveria ter mais movimento, Porto Alegre mesmo assim, infelizmente, e decidi vir acompanhar o meu neto. Isto era mesmo proporcional às nossas idades e acho que é um evento muito giro e ele, pelos vistos, tem muito jeito, o meu neto. Já o convidaram para fazer parte da banda, para ir aprender mais, porque tem jeito para alguns instrumentos.
0: E o avô, tem alguma ligação à música?
4: Aliás, o meu sogro tinha. O meu sogro era saxofonista na banda Euterpe. Já faleceu, bem haja. E pronto, é a ligação que temos. De vez em quando acompanhávamos a banda quando ele tocava.
0: Também já experimentou aqui algum instrumento ou não?
4: Já experimentei a bateria. Era uma paixão dos meus tempos de criança. E experimentei, foi muito bom.
3: O evento promovido pela banda Euterpe, integrado no programa Inatel Longevidade Mais, é dirigido a pessoas com mais de 55 anos e aos seus netos. Em declarações à Rádio Porto Alegre, o maestro da banda Euterpe, Carlos Almeida, afirmou que estas ações são essenciais para identificar jovens com interesse pela música e captar novos elementos para a banda, destacando que levar instrumentos ao espaço público facilita o contacto e a experimentação.
5: Um dos focos principais destas iniciativas é tentar angariar e descobrir novos talentos na música e angariar músicos para a banda. E como já pude ver, várias pessoas e crianças que passaram por aqui já ficaram com o bichinho e muito provavelmente vão para a banda, o que me deixa muito feliz. E acho que havia de ver ainda mais iniciativas destas, porque é muito importante e às vezes o comodismo diário impossibilita das pessoas se deslocarem aos sítios para experimentar, e assim nós, em vez de ser as pessoas a vir até nós, somos nós que vemos as pessoas, e acho que é importante.
3: Ora, o evento, que durante a manhã incluiu workshops e atividades de construção de conjunto musical, terminou às 3 da tarde com um concerto da banda Euterpe. A equipa de futsal do Elétrico ganhou 4-1 na recepção ao Rio Ave, sábado, em encontro a contar para a segunda jornada da Liga Placar. Com esta vitória, a formação de Pontessor partilha a liderança do campeonato com o Sporting, ambos com 6 pontos. Na próxima jornada, encontro marcado para o dia 26 de setembro, o Elétrico desloca-se ao Reduto do Famalicão. A equipa de futebol do Elvas foi eliminada sábado da Taça de Portugal ao perder por 2-0 frente à União de Leiria no Estádio Municipal Domingos Carrilho Patalino, em Elvas. A formação lentejana, única representante do distrito de Porto Alegre ainda em prova, não conseguiu contrariar a superioridade dos leirienses, que resolveram o jogo na reta final da partida. A equipa visitante marcou aos 85 minutos por Pablo Blanco, que voltou a ser decisivo já nos descontos aos 90 minutos, fixando o resultado final. Com esta derrota, o distrito de Porto Alegre fica sem clubes em competição na edição 2026-2027 da Taça de Portugal.
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14: Hoje é segunda-feira, 21 de setembro, ano 2026, hoje que é o Dia Mundial da Gratidão. O sol nasceu, eram 7 horas e 24 minutos e temos que ser grato por mais um dia. A previsão do Instituto Português do Mar e da Atmosfera indica que o dia vai ser de calor, com céu limpo no Alto Alentejo e com o vento a soprar com pouca intensidade de este. Existem algumas regiões em Portugal continental que estão com aviso amarelo, mas o cenário amanhã vai também ser diferente, ou seja, apenas os distritos de Setúbal, Beja e Faro não contam com aviso amarelo. Isto significa que o Alto Alentejo fica com aviso de tempo quente a partir das 9 de amanhã, de terça-feira, e até às 6 da tarde de

0: Quarta-feira. O dia de hoje aponta para as temperaturas máximas de 35 graus para Lisboa, para a cidade de Castelo Branco e para o Baixo Alentejo. A cidade do Porto com 33 graus, no Algarve, Faro, 30 de máxima. A cidade de Évora com 36 graus. Onde vai estar mais calor vai ser hoje em Santarém com 37 graus. Porto Alegre com 34 graus de máxima. 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
0: Última hora do nosso programa da manhã.
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0: Temos o Pulsar Económico para acompanhar nesta hora. Daqui a poucos minutos destacamos este tema. Metade da população coloca os medicamentos fora de prazo no lixo comum. Dentro de poucos instantes temos aí a edição de segunda-feira do Pulsar Económico, mas antes contamos com a edição da Revista da Imprensa. É a segunda nesta manhã de segunda-feira aqui na Rádio Porto Alegre.
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0: Segunda-feira, 21 de setembro do ano de 2026. Hoje é notícia: secretas a usar inteligência artificial. Usava a Luna como objeto sexual. 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Agora os destaques dos jornais. Hugo Teixeira, bom dia.
5: Olá, viva, muito bom dia. César Azeitona, muito bom dia para todo o auditório da Rádio Porto Alegre. Começamos hoje a revista de imprensa com o Jornal Público. Secretas avaliam usar a inteligência artificial e mantêm extremismos violentos no radar. Futebol Clube do Porto vence Benfica por 3-1 e acelera na frente da Liga Portuguesa. É outro dos temas em destaque. Já o Correio da Manhã puxa para a capa prémio de 64 milhões de no negócio da REN. Correio da Manhã revela todas as contas do contrato assinado no dia da festa do Pontal. Porto 3, Benfica 1, Dragão foge na frente. É outro dos temas. Este clássico do futebol também faz manchete no Jornal de Notícias, com o tema Porto 3, Benfica 1, Barão Azul. Professor de Música música, preso 16 anos por usar a Luna como objeto sexual, é outro dos temas do JN de hoje. O Diário Notícias escreve 3 para o Porto, 1 para o Benfica,

0: Porto vence o primeiro clássico no campeonato e abre vantagem na liderança. PJ resiste a Luís Neves e só perde para as Forças Armadas. Na confiança dos portugueses é outro dos temas. No campo dos económicos, Euribor em máximos abre nova onda de negociações. João Pratas conversa capital, alterações, reformas têm de ter apoio político grande. É outro dos temas do negócios. Já o Jornal Económico escreve metade do investimento para Sines já está a avançar. Merz é derrotado pelos extremos, mas quer continuar, é outro dos temas. No campo dos desportivos, claro que o clássico Porto-Benfica é o tema que domina hoje as capas dos jornais. A Bola escreve Dragão seguro, Dragões alargam para 5 pontos vantagem sobre Águias. Vitória que tem muitos heróis, diz o treinador do Futebol Clube do Porto. O Jogo escreve a campeão, Dragões cheios de fome, disparam sobre as Águias e ganham confortável vantagem de 5 pontos na classificação em relação ao Benfica. Por último, o Record escreve, Dragão em fuga, imparável com 7 vitórias em 7 jogos. Expulsão de Leglet não deixa a Águia discutir o clássico, é outro dos temas.
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1: Mais de metade dos portugueses recorre ao crédito para pagar contas. É o destaque desta edição do Pulsar Económico.

De acordo com um estudo recente desenvolvido pela gestora de créditos Intrum, cerca de 53% dos consumidores portugueses, ou seja, mais de metade da população, recorreram a empréstimos ou a soluções de crédito nos últimos 6 meses para conseguir liquidar as suas contas habituais. Os dados revelam ainda uma dependência crescente deste recurso financeiro, visto que 24% dos inquiridos admitiram ter precisado de recorrer a estes meios em mais do que uma ocasião no mesmo período. O relatório insere-se numa análise mais ampla ao comportamento dos consumidores e à gestão do orçamento familiar, destacando o aumento da pressão financeira sobre os agregados familiares. Paralelamente, o estudo aponta para uma transformação nas ferramentas de gestão das finanças pessoais, com 29% dos consumidores europeus a utilizarem soluções baseadas em inteligência artificial para auxiliar no controlo do orçamento e na tomada de decisões financeiras. O estudo europeu da Fundação Friedrich Ebert Stiftung, realizado no âmbito do projeto Genesis, com perto de 18 mil inquiridos, revela que cerca de 20% dos portugueses, quase uma em cada 5 pessoas, enfrentam dificuldades para pagar a energia necessária em casa. Este indicador coloca Portugal entre os países com maior incidência de pobreza energética entre os 6 analisados, apenas atrás de França, que registra 25%, e acima de Itália, Polónia, Alemanha e Suécia. O relatório aponta para um impacto desproporcional decorrente de fatores geográficos e sociais, destacando uma desigualdade de género acentuada no país, onde 22% das mulheres declaram não conseguir suportar os custos energéticos em comparação com 15% dos homens. A vulnerabilidade atinge o ponto mais crítico no grupo de mulheres com problemas de saúde, que residem em zonas rurais ou cidades de média dimensão, no qual a taxa de incapacidade de pagamento ascende aos 33%. A saúde surge como um fator transversal associado quer a maiores necessidades de consumo energético, quer no impacto de habitações deficientes. A recente trajetória de subida dos preços dos combustíveis tem vindo a intensificar a pressão financeira sobre a economia e sobre o orçamento do Estado. Para mitigar o impacto do aumento dos custos energéticos na vida das famílias e na atividade das empresas, o Governo tem adotado e reforçado mecanismos de apoio indireto e descontos nos impostos sobre os combustíveis, como no ISP e no alívio de IVA, o que exige um esforço acrescido ao lado da despesa pública ou da perda de receita fiscal para amortecer a inflação no setor do transporte e da distribuição. Com o agravar dessa conjuntura e as sucessivas reivindicações de setores produtivos e forças partidárias por medidas adicionais de mitigação, gera-se uma pressão no planeamento orçamental de médio prazo. A necessidade de apoiar o rendimento das famílias e garantir a competitividade das empresas obriga a equacionar novos encargos públicos e compensações fiscais, influenciando os equilíbrios de despesa e as projeções orçamentais contidas na elaboração dos futuros orçamentos do Estado. Os dados sobre o crédito à habitação revelam uma tendência de agravamento dos encargos financeiros das famílias, evidenciada pela subida da taxa de juro implícita para os 3,162%. Acompanhando este aumento dos juros, o valor do capital médio em dívida nos contratos de empréstimo para aquisição de habitação ultrapassou a barreira dos 80 mil euros, refletindo a dimensão do montante que os agregados familiares mantêm pendente junto do sistema bancário. Esta subida dos custos do financiamento imobiliário traduz-se no encarecimento direto das prestações mensais pagas pelas famílias, registando-se valores particularmente elevados nos novos contratos celebrados. A combinação entre o aumento da taxa de juro e do montante médio do capital financiado intensifica a pressão sobre os orçamentos familiares, exigindo uma maior fatia do rendimento disponível para o cumprimento das obrigações do empréstimo da casa. Embora a ValorMed encare com agrado o facto de perto de metade da população já entregar os medicamentos fora de prazo ou sem uso nos pontos de recolha das farmácias, a outra metade continua a descartá-los incorretamente no lixo normal. Dados da entidade revelam que em 2025 os portugueses devolveram quase 1.400 toneladas destes resíduos, um aumento de cerca de 13,5% face ao ano anterior, mantendo uma tendência positiva no primeiro semestre de 2026. Apesar desta evolução, as autoridades de saúde e a ValorMed alertam que uma fatia significativa de cidadãos ainda coloca estes produtos no lixo comum, nos ecopontos e ainda no esgoto, ou acumula as embalagens em casa. Para combater estes comportamentos que ameaçam a saúde,

pública e o ambiente, continuam no terreno várias campanhas de sensibilização para incentivar o encaminhamento correto de xaropes, comprimidos e embalagens para reciclagem e tratamento adequado nas farmácias.

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4: Muito bom dia, estamos a 7 minutos e meio das 10.

E chegamos ao fim do nosso programa da manhã de segunda-feira, 21 de setembro. Amanhã, já sabe, à mesma hora, o novo Acordar passa pela Rádio Porto Alegre. É o ponto final. Despede-se César Azeitona. Aquele abraço, uma fantástica semana.

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5: A Comunidade Intermunicipal do Alto Alentejo acolhe esta segunda-feira a assinatura do contrato de empreitada geral das infraestruturas hidráulicas que vão assegurar o fornecimento de água da futura barragem do Pisão à estação de tratamento de águas de Povo e Meadas. O projeto inclui a construção de uma conduta com 25 km de extensão, atravessando os municípios de Crato, Nisa e Castelo de Vide. Serão instaladas duas condutas paralelas com 350 milímetros de diâmetro, ligando a futura Albufeira do Pisão à conduta elevatória já existente que alimenta a estação de tratamento de águas de Povo e Meadas. De acordo com acima, o valor contratual da empreitada ultrapassa os 15 milhões de euros. A comunicado acima refere que esta intervenção representa mais uma etapa do empreendimento de aproveitamento hidráulico de fins múltiplos do Crato, que integra a barragem do Pisão. A linha da Barabaixa reabriu à circulação este domingo, restabelecendo o serviço ferroviário no troço interrompido desde fevereiro de 2026 entre Belver, no concelho de Gavião, e a Barca da Amieira em Invendos, no concelho de Mação. A reposição do tráfego ferroviário encerra um período de vários meses de transbordos rodoviários utilizados como solução provisória. O presidente da Câmara de Gavião, António Severino, considera a reabertura uma boa notícia para o concelho, sublinhando que a interrupção prolongada afetou não apenas os residentes, mas também quem visita o território. O autarca recorda que a linha tem uma utilização relevante para deslocações diárias e destaca o impacto acrescido nesta fase de início do ano letivo, referindo que muitos jovens do concelho estudam em Castelo Branco, Covilhã e Guarda, pelo que o regresso da circulação ferroviária representa uma mais-valia para a mobilidade.
6: É uma boa notícia para o concelho. A linha foi interrompida em fevereiro de 2026 e agora, lógico que vimos com uma excelente notícia a sua reabertura no próximo dia 20 de setembro, tendo em conta aquilo que é a utilização desta linha para não só para os nossos habitantes, como para aqueles que também visitam o nosso concelho, mas sobretudo agora que vamos também entrar num período também escolar, sobretudo temos muitos jovens a estudar, quer em Castelo Branco, quer na Covilhã, quer na Guarda, e de facto é uma mais-valia a reabertura da linha da Beira Baixa.
5: Ora, as obras implicaram um investimento de 3,4 milhões de euros, permitindo à CP, Comboios de Portugal, repor os serviços regionais e intercidades em toda a extensão da linha da Beira Baixa e aos operadores de mercadorias retomar a circulação nesta ligação ferroviária. A dádiva de sangue, promovida pelo Grupo Motar Novo Milénio, no sábado, voltou a repetir dezenas de participantes no cartódromo de Porto Alegre. A iniciativa, integrada no aniversário do Grupo Motar Novo Milénio, foi acompanhada

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0: pela jornalista Carla Aguiar.
1: Há a reportagem da Rádio Porto Alegre, os dadores, entre os quais o vice-presidente da autarquia local, Rui Prestrelo, sublinharam a importância de reforçar as reservas dos hospitais, lembrando que a necessidade é permanente.
2: A ideia dos motards é a primeira vez. Em anteriores situações, já fui ali ao IPP também, quando fazem ali as campanhas de angariação de sangue, mas aqui é a primeira vez que venho. Sendo um gesto tão nobre e um gesto tão importante, porque ouvimos todos os dias que há sempre necessidades de falta de sangue nos bancos dos hospitais, cada vez mais torna-se mais importante também darmos o exemplo, e no meu caso já dou sangue há mais de 20 anos, continuarmos a dar até ser possível, e também porque os jovens vejam também aqui uma situação, portanto, e uma oportunidade para os mesmos também poderem contribuir para que outras pessoas que necessitem de sangue possam ter aqui a solução.
3: Já vi o ano passado, porque acho que é uma causa importante, que faz sempre falta terem reservas de sangue, não é?
4: É uma doadora regular?
3: Não, comecei o ano passado.
4: Tomou essa decisão por algum motivo em concreto?
3: Também porque o meu sangue é dos mais raros, que é O negativo.
5: Já sou doador de sangue há 20 e tal anos. Eu já há muitos anos que dou sangue, porque também tenho pessoas na família que já precisaram e tive de dar para elas. E acho que enquanto puder vou dar sempre. Até que eu possa, vou dar sempre.
1: O presidente do Grupo Motar, José Rodrigues, destacou que a adesão mantém a média de meia centena de dádivas e que a iniciativa, integrada no 27º aniversário da Associação, cumpre 28 edições.
6: A adesão está a ser excelente, como tem sido todos os últimos anos, não é verdade? A nossa associação tem uma visibilidade na cidade e está muito bem enraizada, fazemos muito em prol desta cidade, e isso também leva a que as pessoas adiram cada vez mais aos nossos eventos e às nossas solicitações. Esta é mais uma, é a 28ª dádiva, em complemento ao 27º aniversário. Portanto, mais uma vez, deixo aqui o apelo, porto-alegrenses, apareçam, venham dar sangue, venham almoçar, venham beber uma cervejinha fresca connosco, nem que seja aqui um bocadinho.
1: José Rodrigues adiantou que o plano de atividades para 2027 deverá incluir duas novas provas de motas e um programa na Rádio Porto Alegre. Para novembro está também já calendarizado o passeio azul do cancro da próstata, seguido da bucha motar, cujo valor angariado será entregue à Liga Portuguesa contra o Cancro.
0: A Infraestruturas de Portugal vai realizar obras de pavimentação em troços da Estrada Nacional 18, entre os quilómetros 154 e 158, abrangendo os concelhos de Nisa, Castelo de Vida e Porto Alegre. Os trabalhos decorrem a partir desta segunda-feira e até 30 de setembro, entre as 8:30 da manhã e as 6:30 da tarde. Durante este período, o trânsito será alternado e regulado por semáforos devido ao condicionamento temporário da via. A entidade responsável recomenda aos automobilistas atenção à sinalização provisória e ao cumprimento das indicações de circulação. O Jardim do Tarro em Porto Alegre foi palco no sábado de um encontro intergeracional dedicado à música, onde avós e netos experimentaram instrumentos no âmbito do evento Isto é Música para os Meus Ouvidos. Ao longo da manhã, os participantes experimentaram dezenas de instrumentos, com a bateria, o trombone e o clarinete, entre os que despertaram maior interesse às crianças que se associaram à iniciativa.
7: Santiago, o que é que vieste hoje fazer aqui ao jardim?
8: Vim experimentar os instrumentos.
7: E que instrumentos é que já experimentaste?
8: Aquele...
7: Como é que se chama?
8: Eu não sei o nome.
7: Bateria?
8: Sim, a bateria... O
7: trombone?
8: Sim, o trombone.
7: E este, como é que se chama?
8: Eu não sei o nome, só sei que é super bonito.
7: Tu sabes o nome?
8: Não.
7: Como é que te chamas?
8: Duarte.
7: O que é que já experimentaste?
8: Quase tudo.
7: Há algum que tenhas gostado mais?
8: Acho que o clarinete até agora.
7: Gostavas de tocar assim numa banda com o Maioterpo?
9: Acho que sim.
10: Sou a Noa.
7: No que é que vieste hoje fazer aqui ao jardim?
10: Experimentar instrumentos com os meus avós.
7: E quantos é que já experimentaste?
10: Quase todos, exceto quatro.
7: Sabes os nomes dos que experimentaste?
10: Não.
7: Gostaste assim mais de algum em especial?
10: Sim, foi o trombone.
0: Os avós elogiaram a iniciativa e destacaram a oportunidade de envolver famílias na prática musical.
11: Artur Calado, isto é um evento que deveria ter mais movimento, Porto Alegre mesmo assim, infelizmente, e decidi vir acompanhar o meu neto. Isto era mesmo proporcional às nossas idades e acho que é um evento muito giro e ele, pelos vistos, tem muito jeito, o meu neto. Já o convidaram para fazer parte da banda, para ir aprender mais, porque tem jeito para alguns instrumentos.
7: E o avô tem alguma ligação à música?
11: Aliás, o meu sogro tinha. O meu sogro era saxofonista na banda Euterpe. Já faleceu, bem haja. E pronto, é a ligação que temos. De vez em quando acompanhávamos a banda quando ele tocava.
7: Também já experimentou aqui algum instrumento ou não?
11: Já experimentei a bateria, era uma paixão dos meus tempos de criança e experimentei, foi muito bom.
0: O evento promovido pela banda Euterpe, integrado no programa Inatel Longevidade Mais, é dirigido a pessoas com mais de 55 anos e aos seus netos. Em declarações à Rádio Porto Alegre, o maestro da banda Euterpe, Carlos Almeida, afirmou que estas ações são essenciais para identificar jovens com interesse pela música e captar novos elementos para a banda, destacando que levar instrumentos ao espaço público facilita o contacto e a experimentação.
12: Um dos focos principais destas iniciativas é tentar angariar e descobrir novos talentos na música e angariar músicos para a banda. E como já pude ver, várias pessoas e crianças que passaram por aqui já ficaram com o bichinho e muito provavelmente vão para a banda, o que me deixa muito feliz. E acho que havia de ver ainda mais iniciativas destas, porque é muito importante e às vezes o comodismo diário impossibilita das pessoas se deslocarem aos sítios para experimentar, e assim nós, em vez de ser as pessoas a vir até nós, somos nós que vemos às pessoas, e acho que é importante.
0: Ora, o evento, que durante a manhã incluiu workshops e atividades de construção de conjunto musical, terminou às 15h com um concerto da banda Euterpe. A equipa de futsal do Elétrico ganhou 4-1 na recepção ao Rio Ave, sábado, em encontro a contar para a segunda jornada da Liga Placar. Com esta vitória, a formação de Ponte Sor partilha a liderança do campeonato com o Sporting, ambos com 6 pontos. Na próxima jornada, encontro marcado para o dia 26 de setembro, o Elétrico desloca-se ao Reduto do Famalicão. A equipa de futebol do Elvas foi eliminada sábado da Taça de Portugal ao perder por 2-0 frente à União de Leiria no Estádio Municipal Domingos Carrilho Patalino, em Elvas. A formação alentejana, única representante do distrito de Porto Alegre ainda em prova, não conseguiu contrariar a superioridade dos leirienses, que resolveram o jogo na reta final da partida. A equipa visitante marcou aos 85 minutos por Pablo Blanco, que voltou a ser decisivo já nos descontos aos 90 minutos, fixando o resultado final. Com esta derrota, o distrito de Porto Alegre fica sem clubes em competição na edição 2026-2027 da Taça de Portugal.
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6: Ora então, viva para todos, muito bom dia, eu sou a Sou Neto e temos mais uma semana e claro, mais uma edição do Bom Dia Alentejo, edição para esta segunda-feira, já a seguir.
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6: Para já vamos então à previsão do estado do tempo. Esta segunda-feira, 21 de setembro, temos tempo quente com céu pouco nublado ou limpo, vento fraco a moderado. Temos subida das temperaturas e atenção porque o distrito de Porto Alegre, a partir de amanhã, terça-feira, das 9 horas e até 23, às 23 horas do dia 23, que é quando começa o outono, vai estar sob aviso amarelo, isto devido à persistência de valores elevados de temperatura máxima. Máximas para hoje, 34 graus para o Porto e Castelo Branco, 37 para Santarém, Lisboa 35, Évora também com 35, Beja 34, Faro apenas com 29, Porto Alegre 33 graus de máxima. 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
6: São 10h23, bom dia, tenha uma excelente segunda-feira, uma ótima semana. Temos tempo quente durante os próximos dias, mas o outono começa no próximo dia 23 e irá-se notar para o próximo fim de semana já uma frescura nas temperaturas. 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
2: 21 de setembro, hoje é Dia Internacional da Paz. Esta iniciativa mundial foi estabelecida pelas Nações Unidas em 1981 e foi comemorada pela primeira vez em setembro de 1982. Em 2002, a Assembleia Geral das Nações Unidas declarou oficialmente o dia 21 de setembro como o Dia Internacional da Paz e hoje também é Dia Mundial de Gratidão. O verbo do Dia Mundial de Gratidão é apenas agradecer. Neste dia, as pessoas são convidadas a agradecer a todos aqueles que fazem parte das suas vidas e este é o dia do ano de parar e de para parar e refletir em tudo o que há de bom nesta vida. Um gesto que acaba por ter impacto no bem-estar da pessoa e, por mais, a fazê-la também mais feliz, sem dúvida. Então, muito obrigada por estar aí. Está com a Rádio Porto Alegre, eu tenho música para si. Agora abrimos com o Luís Portugal e é verdade, já passou mais um domingo. Tenha um bom dia. 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

0: É mesmo tanta gente a reclamar, pois está claro, porque já acabou mais um domingo. Luís, Portugal, a passar por aqui, são 10h29, tenham um ótimo dia, uma excelente semana na nossa companhia. 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Não se esqueça que ainda nesta primeira parte do Bom Dia Alentejo, lá mais para o final, vamos ter novamente mais uma receita para o nosso almoço. Para já temos, vamos continuar com a música, Fernando Júnior, Ela é o meu bom dia, meu boa noite. O agrupamento musical Evasão, também a passar por aqui, bom dia. 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
2: Ora bem, aqui estão eles, os Ivazon, com o tema Nem que vaca tussa, nem que vaca dance. Pois é, eu vou estar aqui consigo até bem perto do meio-dia. Bom dia, a seguir ao intervalo, temos então a receita para o nosso almoço.

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5: Estamos praticamente a 10 minutos das 11. Já a seguir temos então a receita para o nosso almoço.
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1: Muito bom dia, mais uma edição do Bom Dia Alentejo. Já a seguir temos também a receita para o nosso almoço com azeite São Mamede, e para hoje temos uns ovos com espargos à alentejana. Uma receita simples, económica e cheia de sabor que nunca falha. Uma receita típica da cozinha portuguesa que combina na perfeição a suavidade dos ovos com o sabor único dos espargos. Ideal para um almoço leve, para um jantar rápido ou até como petisco. Muito bem, quanto aos ingredientes: 2 molhos de espargos verdes, 6 ovos, 4 dentes de alho, 50 ml de azeite, sal, pimenta, 1 colher de chá de colorau. Quanto à preparação: vamos lavar muito bem os espargos e retirar as partes mais duras dos pés. Vamos cortá-los em pedaços pequenos. A seguir, vamos aquecer o azeite São Mamede numa frigideira bem larga. Vamos juntar os alhos picados e deixar alourar ligeiramente. Vamos colocar a seguir os espargos e deixar cozinhar durante cerca de 10 minutos, não é preciso mais, mexendo de vez em quando. Vamos temperar com sal, pimenta e o colorau. Vamos bater os ovos numa taça, vamos colocá-los sobre os espargos. Mexer suavemente até os ovos ficarem cozinhados, mas ainda cremosos. Retiramos do lume imediatamente para não secarem. Vamos servir acompanhado de pão alentejano ou com uma boa fatia de broa. Bom apetite para o seu almoço, espero que goste.
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1: Ora bem, aqui temos mais um novo cowboy na música portuguesa. Olha, Inês Brites, são só 7? Pois é, é assim que se chama a música, 7. E agora também com o seu chapelinho cowboy, que maravilha. É assim que ficamos até bem perto das 11. Já sabe que na próxima hora temos mais música, boa disposição. E porque hoje é segunda-feira, temos também o horóscopo semanal. Estou com a doutora Maria Helena Martins. Para ouvir já daqui a pouco, até já.

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3: E renova os votos de uma ótima semana, uma ótima segunda-feira. Bem-vindos para esta segunda e última hora do Bom Dia Alentejo.
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3: E quanto à previsão do estado do tempo, esta segunda-feira, 21 de setembro, temos tempo quente, com céu pouco nublado ou limpo, vento fraco a moderado, temos subida da temperatura, o tempo quente e seco tem os dias contados, o outono começa a dar sinais já no final desta semana, o equinócio de outono vai ocorrer na próxima quarta-feira, dia 23 de setembro. Previsão para esta segunda-feira, quanto às máximas, 34 graus para o Porto e Castelo Branco, Santarém 37, Lisboa e Évora 35, Beja 34, Faro 29, Porto Alegre contou hoje com uma máxima de 33 graus. 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
3: São 11 horas, 7 minutos e meio. Bom dia, já a seguir. E porque hoje é segunda-feira, temos um horóscopo semanal com a doutora Maria Helena Martins. Vamos saber o que é que o nosso signo nos diz para esta semana. Boa sorte.
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0: do mundo que significa fertilidade. Amor poderá ter alguma alteração a nível familiar. Saúde está a passar por uma ótima fase a este nível. Dinheiro, esta é uma boa época para aprender a trabalhar em equipa. Número da sorte, 21.
1: Touro.
0: Carta dominante, 9 de ouros, que significa prudência. Amor, irá sentir uma energia sensual muito positiva. Lute para ser feliz. Saúde, pratique exercícios físicos. Dinheiro, podem surgir oportunidades que lhe permitirão melhorar a nível financeiro. Número da sorte, 73.
1: Gêmeos.
0: Carta dominante, 2 de ouros, que significa dificuldade, indolência. Amor, poderá surgir brevemente a pessoa com quem sempre sonhou. Saúde, pode sofrer de fadiga. Durma mais. Dinheiro, é possível que volte a surgir uma proposta que estava parada há algum tempo.

0: tempo. Número da sorte, 66. Caranguejo. Carta dominante, cavaleiro de espadas, que significa guerreiro. Cuidado. Amor, opte por uma relação cautelosa. Não avance sem certezas, seja prudente. Saúde, levanta a sua autoestima, irá correr tudo muito bem. Dinheiro, evite que a sua vida profissional afete outras áreas da sua vida. Número da sorte, 62. Leão. Carta dominante, 10 de copas, que significa felicidade. Amor, uma paixão atual poderá acabar com o passar do tempo. Saúde, cuidado com a automedicação. Adote uma alimentação mais saudável. Dinheiro. Dê um passo de cada vez e alcançará os seus objetivos. Número da sorte, 46. Virgem. Carta dominante, 2 de copas, que significa amor. Amor, clima de diálogo e romance favoráveis nesta fase. Saúde, agradeça a Deus tudo o que tem. Dinheiro, será mais audacioso no que diz respeito aos seus investimentos. Número da sorte, 38. Balança. Carta dominante, 3 de copas, que significa conclusão. Amor, o amor está no ar. Aproveita ao máximo este momento. Saúde, cuide das suas costas. Dinheiro, tudo está dentro da normalidade. Número da sorte, 39. Escorpião. Carta dominante, 8 de copas, que significa concretização, felicidade. Amor, para que a sua relação seja duradoura, aposte no romantismo. Saúde, beba mais leite, o cálcio é importante para os ossos. Dinheiro, tenha cuidado com a forma como aplica os seus investimentos. Número da sorte, 44. Sagitário. Carta dominante, valete de ouros, que significa reflexão, novidades. Amor, aproveite o tempo livre para estar com as pessoas que são mais queridas para si. Você merece ser feliz. Saúde, passeio ao ar livre. Dinheiro, tenha mais cuidado com as suas despesas. Número da sorte, 75. Capricórnio. Carta dominante, ás de ouros, que significa harmonia, prosperidade. Amor, evite o excesso de confiança. Nada está garantido a nível afetivo. Saúde, se exigir demais do seu organismo, pode sentir-se cansado. Dinheiro, tendência para manter a estabilidade. Número da sorte, 65. Aquário. Carta dominante, ás de copas, que significa princípio do amor. Grande alegria. Amor, seja mais sincero consigo mesmo e com os outros. As suas mudanças de humor só o prejudicam. Saúde, leve a vida de uma forma mais descontraída. Dinheiro, o seu poder de comunicação será um trunfo. Sirva-se dele para atingir os seus objetivos. Número da sorte, 37. Peixes. Carta dominante, 9 de copas, que significa vitória. Amor, seja feliz, com dedicação alcançará o que mais deseja. Saúde, procure melhorar o seu humor. Dinheiro, cuidado com o excesso de disciplina no trabalho. Os colegas poderão não encarar bem essa atitude. Número da sorte, 45.
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Sou português. Deixamos atrás também com o dentista José Cite. Bom dia para si, são 11h25. Ainda antes do próximo intervalo, vamos ter mais música com Expresso 86 e Vai, Vai, Vai, mas volto.

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2: Bom dia, estamos agora a 25 minutos do meio-dia. Vamos continuar com a música no Bom Dia Alentejo.
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2: E vamos à música, são eles hoje, Némanos, bom dia, para já, logo a seguir temos Emanuel.

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2: Estamos então na reta final de mais uma edição do Bom Dia Alentejo.
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2: 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Já daqui a pouco vamos ter o Jornal do Meio-Dia. Esta segunda-feira, o Sr. Padre Fernando Farinha, primeiro diretor de informação da Rádio Porto Alegre, é o convidado da grande entrevista no Jornal do Meio-Dia, por isso, a não perder o Jornal do Meio-Dia desta segunda-feira. Vamos marcar encontro para mais logo, a partir das duas, com discos pedidos por telefone na primeira parte das tardes de RP. Tardes de RP que vão até às seis com muita música. Meu nome é São Neto, até mais logo. Tenho uma excelente segunda-feira, uma ótima semana. Zé Mar, bom dia.

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O presidente da Câmara de Fronteira, António Gomes, afirmou que até ao momento não recebeu qualquer informação que aponte para riscos de contaminação das águas das termas de Cabeço de Vide relacionados com o processo de instalação do campo de tiro no Alto Alentejo. O Partido Socialista e o Movimento Não ao Campo de Tiro exigem ao Governo os estudos que sustentaram a escolha de Alter do Chão para a nova infraestrutura militar. A linha da Beira Baixa reabriu à circulação este domingo, restabelecendo o serviço ferroviário no troço interrompido desde fevereiro de 2026 em Belver, no concelho de Gavião, e a Barca da Mieira em Evendos, Mação. A dupla João Ferreira e o portalegrense Felipe Palmeiro conquistou este domingo a vitória absoluta na Baja Reguengos-Mourão. Esta segunda-feira, o padre Fernando Farinha, primeiro diretor de informação da Rádio Porto Alegre, é o convidado da grande entrevista no Jornal do Meio-Dia.

0: Jornal do Meio-Dia começa dentro de poucos minutos.
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6: Conforme anunciado esta segunda-feira, o padre Fernando Farinha, primeiro diretor de informação da Rádio Porto Alegre, é o convidado da grande entrevista no Jornal do Meio-Dia. A Fernando Farinha, que marcou décadas de vida comunitária, jornalística e pastoral no Alto Alentejo, foi primeiro diretor de informação desta estação emissora, formou também jovens que viriam a ser nomes maiores do jornalismo nacional e, há pouco tempo, encerrou uma missão de 17 anos à frente das paróquias de Arroio Conches, e hoje está aqui connosco para um olhar sobre este percurso. Antes de mais, muito obrigada por estar aqui presente no Jornal do Meio-Dia. Padre Fernando, e a minha primeira questão é precisamente, e estávamos a falar da comunicação social no geral, regional, nacional, da evolução dos tempos. O que é que guarda do período em que foi diretor de informação da Rádio Porto Alegre?
7: Bom dia, boa tarde a todos os ouvintes. O que eu guardo é uma saudade de quem começa algo, porque era o início para todos nós, os que iniciámos a Rádio Porto Alegre, era começar do nada. Isto cria um desejo da aventura, da novidade. Era e foi uma paixão de um grupo de carolas que deram início aqui, quer à Rádio Porto Alegre, quer sobretudo à secção de informação deste canal.

0: E como é que era fazer rádio local num pós 25 de Abril, portanto, num tempo em que a comunicação social regional estava precisamente a nascer, com estas novas responsabilidades.
1: Exatamente, não é? por isso mesmo é que era aliciante. Com os meios técnicos pobres que tínhamos, havia sobretudo a vontade de fazer algo de novo. E sobretudo numa zona como a nossa, que ainda hoje pode provar-se uma zona desprotegida a todos os níveis, em que não havia nada do género. Havia a televisão oficial e com poucos canais, e a informação que existia era oficial. E nós tentámos começar a dar em pequena escala, à escala de Porto Alegre, dar uma informação local, sobretudo, né? Portanto, foi um tempo de aventura, de risco, ousadia, de alguma loucura, porque os meios eram poucos e queríamos fazer muito.
0: Algum episódio que tenha marcado de forma especial?
1: Episódios caricatos na altura, que me lembro perfeitamente. Por exemplo, isto hoje dá para rir, como é que era o separador? Uma notícia, a seguir havia um separador. E o separador era feito alguém teclando uma máquina de escrever antiga que fazia o som do intervalo entre as duas notícias. Isto hoje é motivo de riso, mas foi o processo que nós tínhamos inventado para fazer a separação entre as duas notícias. O teclado de uma máquina de escrever, que era teclado enquanto a pessoa fazia o silêncio para a seguinte notícia. É anedótico, mas foi assim que começámos.
0: São tempos muito marcados pela originalidade, não é?
1: E também
0: porque... criatividade.
1: Penso que essa foi das primeiras grandes qualidades da rádio, foi tentarmos fazer algo com o pouco que tínhamos, com as possibilidades, com as pessoas que existiam, sobretudo até com alunos de jornalismo, que era uma cadeira que existia na escola Mazinda Silveira, da qual eu era responsável, e que vinham à rádio também fazer o seu contributo.
0: E que papel é que acredita que a Rádio Porto Alegre desempenhou na região, nessa fase embrionária?
1: Eu não posso, naquele tempo não havia sondagens, não sabemos o que é
0: que
1: dava.
0: Mas na sua opinião, e quando falava com as pessoas na rua, o que é que sentia?
1: Eu sentia que era uma novidade que estava a chegar e que as pessoas acolhiam com algum interesse, também porque era novo, era acolhido como algo que era necessário nesta cidade. Também havia outras rádios que já não existem e havia uma saudável competição entre elas. Mas, de qualquer das maneiras, digo-lhe que foi um tempo fabuloso porque foi um tempo de inovação dentro da precariedade das coisas que nós tínhamos.
0: Como já disse, portanto, lecionou Introdução ao Jornalismo, na Escola Mozinho da Silveira. E o que é que recorda dessa geração, portanto, e do entusiasmo que eventualmente traziam para a escrita e para a rádio?
1: Eu recordo exatamente o contrário, que chegavam à escola e o nível de informação era muito reduzido. E a leituras ainda mais. E, portanto, lembro-me perfeitamente, no primeiro período do décimo ano, eu obrigava, entre aspas, os alunos a pelo menos verem o telejornal do Canal 1, que só havia um Canal 1, para poderem estar a par das coisas que se passavam no mundo, porque havia uma ignorância cega da realidade que os cercava. A gente que vinha das aldeias, daqui da zona de Porto Alegre, vinham de autocarro, chegavam ao liceu e era não sei como dizer, era impressionante a ignorância desta gente que vinha, que não sabia nada de nada, não estava informada, não havia leitura de jornais, não havia nada. Portanto, foi um trabalho difícil pô-los, pelo menos, a ver as notícias. E depois, eu costumava dizer, no fim do ano, quem vos viu

0: E quem vos vê? Porque era uma notícia que circulava entre eles, a forma como chegaram e como chegavam ao fim do ano, com um interesse por saber as coisas do mundo. Como digo, eram os meios audiovisuais, não havia canais privados, havia só um ou dois canais de televisão, e era aí que nós nos baseávamos para as notícias. Portanto, era um tempo primitivo em tudo. E por isso também os alunos se ressentiam dessa ausência de informação, porque o jornalismo para mim é sobretudo informação. Sou clássico, para mim o jornalismo tem três missões: informar, formar e divertir, por esta ordem, e não o contrário. Portanto, foi alguém muito importante do jornalismo que escreveu, não fui eu que inventei, mas o jornalismo de qualidade primeiro informa, forma, não é forma de formatar, mas forma, e depois diverte. E nós hoje, deixe-me dizer-lhe, está invertido. Hoje a televisão é para diversão, e entrávamos noutro campo que não quero avaliar aqui.
1: Mas voltando aqui aos jovens, portanto, falou de uma ignorância cega, porque tínhamos muito poucos meios de informação. Hoje... há uma enormidade de meios de divulgação.
0: Mas a ignorância é a mesma. Aquilo que eu penso. Isto não é um juízo, nem uma crítica, mas o facto é que...
1: Hoje é a desinformação que contribui para essa ignorância?
0: Eu penso que sim. Que hoje a abundância de informação é desinformação. É como que chegar a um cruzamento, a ver 50 saídas, e o jovem não sabe para onde é que há de sair. E por isso perde-se. E hoje... Se as redes sociais são o que são, e têm algum valor, evidentemente, mas também são um veículo de massificação da própria informação, que não é informação, é desinformação ao fim e ao cabo. E não falo já dos fake news e tudo mais, que hoje é o pão nosso de cada dia, não é?
1: Como é que atualmente descreve a comunicação social regional?
0: Como sabe, a comunicação social regional, existem alguns jornais, poucos, e com tendência a acabar. Falo até de um jornal que existe em Porto Alegre, que desapareceu há poucos anos. Portanto, e falo sobretudo daquilo que conheço, que é de facto a imprensa escrita, que tem dificuldades em sobreviver. A parte de rádios, conheço também mal a situação das rádios locais, sei que têm muitas dificuldades para sobreviver, mas fazem falta, porque as pessoas precisam de saber as coisas da sua terra, os problemas das suas aldeias, as virtualidades, tudo aquilo que se passa à nossa volta. Isto é a missão das rádios locais, que não pode deixar de existir.
1: Portanto, se tivesse que definir uma prioridade para o jornalismo regional, essa seria uma delas.
0: Informar. E terceiro, informar. Porque as pessoas precisam de saber o que é que se passa. E a verdade, sobretudo. E não o encapotar as realidades que cada vez mais hoje as redes sociais fazem. Pintam a realidade de uma forma que é fácil de engolir, mas faz mal à vida.
1: De que forma é que hoje em dia consome a informação? Utiliza vários meios?
0: Eu uso sobretudo os jornais, diários, é a minha informação. Vejo pouca televisão, a televisão sobretudo, a parte informativa importa-me pouco, e basta ver... Se experimentarem fazer a experiência que eu já fiz, a determinadas horas do dia e da noite, as televisões repetem-se, os problemas são os mesmos, as imagens são quase as mesmas, não sei porque é que há tanto canal e dizem a mesma coisa, né? Claro que depois tem a sua especificidade, mas de facto eu informo mais pelos jornais diários.
1: Está de alguma forma desapontado com este caminho?
0: Mais que desapontado, estou preocupado. Para onde é que vamos? Para onde é que caminhamos? Isto preocupa-me. Sobretudo os jovens de hoje. Preocupa-me muito o futuro que se espera. E o futuro também passa pelo hoje, que a informação lhes é fornecida. E a informação muitas vezes é sobretudo nas redes sociais, que é aquilo que se sabe, não é? Eu não sou contra as redes sociais, não é? Agora, penso que neste momento há um consumo exagerado desse meio, que leva, como disse há pedacinho, a um espaço de indecisão permanente dos jovens. Há tanta possibilidade que às tantas se torna a impossibilidade, porque a escolha é tamanha que se perde.
1: Padre Fernando Farinha, não é natural do Alto Alentejo, mas já considera esta região a sua casa.
0: Sim, sou alentejano de alma.
1: 17 anos à frente das paróquias de Arronche, aliás, foi-lhe feita agora uma homenagem também, bastante isso, sentida.
0: Já passou.
1: Vai continuar por cá ou vai regressar à sua terra natal?
0: Eu vou, espero continuar por Porto Alegre, espero aproveitar o tempo de reforma. Foram 58 anos ao serviço da Igreja, acho que já vai sendo tempo de ter um tempo para mim, que é o que vou aproveitar.
1: Mas vai continuar junto destas comunidades?
0: Como padre, não. Não há outro padre, outro sacerdote que o vai fazer, mas claro que sempre estão no meu coração, porque foram 17 anos que estive com eles. Mas Arroz, Debulados, Esperança e Mosteiros, Alegrete, Valdecavalos, Reguengo e Mosteiros, são todas estas terras que eu servi durante 17 anos, algumas mais que outras.
1: Para terminar, que mensagem é que gostaria de deixar hoje aos ouvintes da Rádio Porto Alegre?
0: Para já que hoje são a Rádio Porto Alegre, não é? Que sintonizem a Rádio Porto Alegre. Porque a rádio tem uma vantagem em relação à televisão. Eu falo sobretudo para as donas de casa, que podem estar a descascar batatas e ouvir rádio, mas não podem estar a descascar batatas e ver televisão. Portanto, a rádio é o meio. Em tempos, no meu tempo, pensava-se que a televisão ia acabar com a rádio. E afinal, não. Porquê? Porque a rádio é o único meio de comunicação que permite estarmos a ouvir a rádio e a fazer outra coisa qualquer. Enquanto a televisão é mais difícil. Por isso a rádio tem vida, tem futuro. E por isso acredito que a Rádio Porto Alegre e as outras rádios locais têm a sua missão nas aldeias, nos concelhos, nas cidades onde habitam.
1: Há muitos que consideram também as rádios à semelhança dos jornais, que estão condenados, não têm de toda essa opinião?
0: Não tenho. Que vão passar por dificuldades, por razões óbvias, mas penso também que o Estado tem que estar atento a todas estas situações. E que tudo o que é regional, tudo o que tem valor da informação, do que é nosso, que as pessoas sejam informadas. E a rádio é para isso. Não é só para dar música, para passar discos pedidos, que também é preciso. Também gosto de ouvir música. Mas a informação, para mim, é fundamental. Estamos informados. Uma pessoa informada, uma pessoa bem informada, não quer dizer que seja formada ou formatada, mas uma pessoa tem que estar informada das coisas da sua terra, da sua cidade, para poder decidir, para poder criticar quando é para criticar, para poder aplaudir quando é preciso aplaudir, e sempre ouvindo a palavra que sai dos microfones de qualquer rádio.
1: Costumo ouvir a Rádio Porto Alegre?
0: Raramente, mas quando costumo, quando ligo, é a Rádio Porto Alegre.
1: Muito obrigada, Padre Fernando Farinha, e desejo-lhe muito, muito sucesso agora para esta nova fase da sua vida.
0: Sim, de facto é uma nova fase que durará até que Deus quiser.
1: Obrigado, muito obrigada.
0: Obrigado por ter vindo aqui a este estúdio, que é bem diferente do primeiro onde eu vivi, na rádio.
1: Muito obrigada.

O presidente da Câmara de Fronteira, António Gomes, afirmou que até ao momento não recebeu qualquer informação que aponte para riscos de contaminação das águas das termas de Cabeço de Vide relacionados com o processo de instalação do campo de tiro no Alto Alentejo.

0: O autarca falava esta segunda-feira na reunião do Executivo Municipal em resposta às preocupações levantadas por um munícipe sobre eventuais impactos do futuro campo de tiro da Força Aérea no Alto Alentejo, nomeadamente a possibilidade de contaminação das águas das termas de Cabeça de Vite.
1: Eu próprio já me desloquei a Lisboa, onde abordei vários temas precisam de ser salvaguardados em Cabeça de Vide. Um deles é o património de termas de Cabeça de Vide e o perímetro de proteção. Neste momento não se sabe qual é a área mesmo que vai ocupar no Conselho de Cabeça de Vide, no Conselho de Fronteira, na freguesia de Cabeça de Vide. O mapa, pela informação que me foi dada, não está fechado. E eu salvaguardei duas questões muito claras. Uma delas, o perímetro de proteção das termas de Cabeça de Vide, que fiz-me acompanhar desse mapa comigo, e também do património arqueológico que temos entre o Monte São Pedro e a Herdade de Santo Cristo, estão naquela parte. E visto a importância da arqueologia no Conselho de Fronteira, neste momento especial na freguesia de Cabeça de Vide, toda essa ligação de São Pedro à Herdade de Santo Cristo, que depois liga através de uma parte do Conselho de Monforte, do Monte Santo António das Paredes, à Horta da Torre,
2: sim.
1: Aí sim, foi das minhas preocupações e foi do que eu levantei e pedi ao seu Secretário de Estado para ter isso em conta. Como disseram, foi que o mapa não está fechado, ficámos a aguardar o mapa, tanto que já houve um pedido de esclarecimentos por parte da comunidade até intermunicipal. Todos os presidentes de Câmara fizemos um documento que pedimos informação, estamos a aguardar essa informação toda para termos algum poder de decisão mais concreto, mas fui sempre salvaguardando essas questões que o senhor aí falou, levantei sempre com a preocupação do meu conselho, da freguesia de Cabeça de Vide, e levantei essas duas questões, fora toda a outra importância que a agricultura tem para a nossa região e para o nosso concelho também, que também pode vir a ser afetada dentro do nosso concelho ali naquela área. Levantei estas questões, estou a aguardar.
0: António Gomes, Presidente da Câmara de Fronteira, falava hoje em reunião de Câmara. E o PS, Federação Distrital, aliás, reafirmou também a oposição à instalação do campo de tiro da Força Aérea em Alter do Chão. Em reunião com o movimento Não ao Campo de Tiro, pediu ao Governo a divulgação dos estudos técnicos que sustentam a decisão e a análise das alternativas consideradas. Segundo dados apresentados pelo movimento, a infraestrutura poderá afetar mais de 50 explorações agrícolas e pecuárias, cerca de 100 postos de trabalho diretos e representar um impacto económico anual superior a 10 milhões de euros. O PS defende uma avaliação pública dos efeitos económicos, sociais e ambientais, incluindo impactos nos solos, ecossistemas e atividade agropecuária. A estrutura socialista vai ainda propor a aceleração das audições na Assembleia da República e acompanhar o processo junto de instituições europeias, organizações ambientais e da comunidade intermunicipal do Alto Alentejo, sublinhando que uma decisão desta dimensão exige fundamentação técnica e escrutínio das alternativas. Recordo que em março deste ano o Governo anunciou que pretende transferir a estrutura de Alcochete para Alter do Chão, na sequência da construção do novo aeroporto Luís de Camões. Ao que tudo indica, esta infraestrutura militar será instalada numa área de cerca de 7.500 hectares nos concelhos de Alter do Chão, Crato, Fronteira e Monforte. A comunidade intermunicipal do Alto Alentejo acolheu hoje a assinatura do contrato de empreitada geral das infraestruturas hidráulicas que vão assegurar o fornecimento de água da futura barragem do Pisão à estação de tratamento de águas de Póvoa e Meadas, numa cerimónia que foi acompanhada pelo jornalista Hugo Teixeira, que se junta a nós agora em estúdio para mais pormenores, Hugo.
3: Muito boa tarde. Em primeiro lugar, convém aqui esclarecer as pessoas de uma confusão. As pessoas sabem que as obras estão paradas devido a um processo judicial e convém explicar aqui, muito brevemente, o que se passa. Portanto, as infraestruturas primárias, nesta altura, estão sob um processo judicial e as obras estão paradas. O que não quer dizer que outras componentes deste mesmo projeto não possam avançar no terreno, como, por exemplo, este mesmo projeto referente à ligação a Póvoa e Meadas. Porquê? Porque tem uma declaração de impacto ambiental completamente diferente daquela que está neste momento congelada no que diz respeito às obras das infraestruturas primárias. Isto que fique bem claro

0: para que as pessoas não tenham nenhuma confusão, nenhum tipo de confusão no que diz respeito ao que é o projeto do Pisão. Digamos que estamos a falar de um aldeamento de 5 casas, podem avançar a construção de 4, mas há uma que a obra está embargada. Portanto, convém explicar assim, desta forma simples e direta, às pessoas o que se está a passar. Entretanto, hoje, mais uma vez, uma grande união de todos os autarcas do Distrito de Porto Alegre em torno do projeto da barragem do Pisão. A mesma coisa foi reafirmada também por parte do Secretário de Estado das Infraestruturas, Hélder Reis, que entrou por videoconferência nesta mesma sessão, nesta mesma cerimónia. E fica também outro dado. O Presidente da Comunidade Intermunicipal do Alto Alentejo, acima, o Joaquim Diogo, defende uma alteração à lei referente aos projetos de interesse nacional, onde se encaixa, portanto, a barragem do Pisão, para evitar a paralisação de obras como esta mesma barragem. E vou passar a citar uma frase de Joaquim Diogo aos jornalistas. Se queremos modernizar administrativamente o nosso país, se queremos de facto mudar alguma coisa no nosso país, é agilizar as regras que permitem que aquilo que se determina como fundamental para um país e para uma região possa ter, de facto, uma via que permita que esse projeto aconteça. E mais, quer responsabilizar também financeiramente a quem, portanto, as entidades que tomam a iniciativa de embargar este tipo de obras com processos judiciais, enfim, também aqui a deixar esse alerta no que diz respeito à alteração à lei, portanto, no que diz respeito aos projetos de interesse nacional. Joaquim Diogo, na sua alocução aos jornalistas, disse também que recordou que o processo estava numa instância superior, regressou ao Tribunal Administrativo e Fiscal de Castelo Branco e a primeira audiência para ouvir técnicos e habitantes do Pisão está agendada para o próximo dia 22 de outubro naquela cidade da Beira Interior. Este é o essencial de um encontro, de uma cerimónia que decorreu hoje na Cima, onde também discursou Ricardo Pinheiro, o Presidente da Comissão de Coordenação e Desenvolvimento Regional do Alto Alentejo, aliás, que defendeu também a construção da barragem do Pisão e a sua importância tanto a nível local como também para as metas a atingir a nível europeu. Carla Aguiar.
1: De resto, foi assinado este contrato de empreitada geral das infraestruturas hidráulicas que vão assegurar o fornecimento de água da futura barragem do Pisão à Estação de Tratamento de Águas de Povo e Meadas. É um projeto que inclui a construção de uma conduta com 25 km de extensão, atravessando os municípios de Crato, Nisa e Castelo de Vide. De acordo com a CIMA, o valor contratual da empreitada ultrapassa os 15 milhões. De euros. A linha da Beira Baixa reabriu à circulação este domingo, restabelecendo o serviço ferroviário no troço interrompido desde fevereiro de 2026 entre Belver, no Conselho de Gavião, e a Barca da Amieira, em Envendos, Mação. A reposição do tráfego ferroviário encerra um período de vários meses de transbordos rodoviários utilizados como solução provisória. O presidente da Câmara de Gavião, António Severino, considera a reabertura uma boa notícia para o Conselho, sublinhando que a interrupção prolongada afetou não apenas os residentes, mas também quem visita o território.
2: É uma boa notícia para o Conselho. A linha foi interrompida em fevereiro de 2026 e agora, lógico, que vimos com uma excelente notícia a sua reabertura no próximo dia 20 de setembro, tendo em conta aquilo que é a utilização desta linha para não só para os nossos habitantes, como para aqueles que também visitam o nosso concelho, mas sobretudo agora que vamos também entrar num período também escolar, sobretudo temos muitos jovens a estudar, quer em Castelo Branco, quer na Cozidão, quer na Guarda, e de facto é uma mais-valia a reabertura da linha da Beira Baixa.
1: As obras implicaram investimento de 3,4 milhões de euros, permitindo à ACP repor os serviços regionais e intercidades em toda a extensão da linha da Beira Baixa e aos operadores de mercadorias retomar a circulação nesta ligação ferroviária. A dupla João Ferreira-Felipe Palmeiro conquistou este domingo a vitória absoluta na Baja Reguengos-Mourão, fechando a classificação geral de autos com o melhor tempo da prova, Gabriel Nunes.
3: O piloto de Leiria e o navegador portalguerense terminaram com 6 horas...

0: 42 minutos e 35 segundos à frente de Gonçalo Guerreiro e Pablo Moreno em Polaris, segundos classificados, e de João Ramos e Jorge Carvalho em Toyota Hilux, que computaram o pódio. Nas motos, o triunfo pertenceu a Miquel Simão em KTM, que concluiu a baixa em 5 horas 54 minutos e 45 segundos. Tomás Dias em Honda foi segundo, apenas 14 segundos atrás, numa chegada muito disputada, enquanto Gustavo Gaudêncio, também em Honda, garantiu o terceiro lugar a pouco mais de 2 minutos do vencedor. Na categoria SSV, a vitória foi para Roberto Borrego, natural do Conselho de Ponte Sor, navegado por Domingos Cunha em Polaris, com o tempo de 5 horas 51 minutos e 31 segundos. Tiago Guerreiro e Carlos Paulino, igualmente em Polaris, terminaram na segunda posição a 1 minuto e 4 segundos, e Rodrigo Mancia e João Diogo em Canam fecharam o pódio a 2 minutos e 25 segundos de diferença para Borrego. Nos quads, Tomás Paulo em Yama dominou a classificação geral com 6 horas 6 minutos e 29 segundos. Martim Pedroso, também em Yama, foi segundo a mais de 16 minutos, e o polaco Marcin Wilkolek, igualmente em Yama, terminou em terceiro lugar. O piloto de Porto Alegre, Nuno Matos, que faz dupla com o Ricardo Claro, ficou a pouco mais de 30 quilómetros de concluir a baixa Reguengos Mourão, depois de ter cumprido cerca de 450 quilómetros de competição. A dupla alentejana foi obrigada a abandonar na derradeira etapa, ao quilómetro 40, devido a problemas na embreagem do Amarok Proto, depois de um sábado em que computou 350 quilómetros cronometrados.
1: De todo o terreno para o futebol, a equipa do Elvas foi eliminada sábado da Taça de Portugal ao perder 2-0 frente à União Desportiva de Leiria, no Estádio Municipal Domingos Carrilho Patalina. Formação alentejana, única representante do distrito de Porto Alegre ainda em prova, não conseguiu contrariar a superioridade dos leirienses, que resolveram o jogo na reta final da partida. Com esta derrota, o distrito de Porto Alegre fica sem clubes em competição na edição 2026-2027 da Taça de Portugal, depois do Elvas ter sido o último emblema a resistir na prova. O Elétrico ganhou 4-1 na recepção ao Rio Ave, no sábado, em encontro da segunda jornada da Liga Placar. Com esta vitória, a formação de Ponte Sor partilha a liderança do campeonato com o Sporting, ambos com 6 pontos. Na próxima jornada, em encontro marcado para 26 de setembro, o Elétrico desloca-se ao Reduto do Famalicão. A informação é atualizada às 15.
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1: Boa tarde, para já vamos então à previsão do estado do tempo esta segunda-feira. Hoje é 21 de setembro, temos tempo quente, com céu pouco nublado ou limpo, vento fraco a moderado. Temos a subida das temperaturas. 34 graus de máxima para o Porto e Castelo Branco. Santarém chega aos 37, Lisboa e Évora 35, Beja 34, Faro 29, Porto Alegre contou hoje com a máxima de 33 graus. 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
1: Passa um minuto desde hoje, já sabe que a partir deste momento o telefone está ao seu interdispor, é só ligar o 245-300-556, aproveite para ligar. Nesta primeira parte das tardes de RP, temos discos pedidos por telefone, volto à antena daqui a 3 minutos e meio, até já.
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11: Bem-vindos a mais uma edição das Tardes da RP. Já a seguir temos então discos pedidos por telefone.
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11: Nesta hora, o telefone já está ocupado com a primeira participação e vai estar ao seu dispor até muito perto das 13, é o 245-300-556. 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
11: 2:06, vamos já seguir para a primeira participação de hoje. Boa tarde.
12: Boa tarde, Sr. Neto.
11: Olá, boa tarde. Eu estou a falar com...
12: Com o Pedro Miguel da Comenda.
11: E como é que está o Pedro? Está bem disposto?
12: O Pedro está bem disposto, eu sou também.
11: Também, bem disposta. Muito obrigada. Pedro, vamos à frase?

0: Sim. 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
1: Ora, aí está. E vamos ouvir o quê?
0: Vamos ouvir. Maria Alice,
1: eu gosto
0: da raça cigana.
1: Gosto da raça cigana. E é para dedicar, Pedro?
0: É sim. Primeiro é preciso gostar. Para a minha senhora Angélica, Joaquina Dias de Gavião, Rosa Silva e Senhora Maria de António Melo de Comenda, Senhor Luciano de Tordas Vargas, Senhora Gracinda Margarido, Porto Alegre, a senhora nunca pode ser esquecida também, para os meus primos Francisco Rosa, Fernanda Rosa, para a senhora Joaquina Serra, para a senhora Isete Flores e seus familiares de comenda, para a senhora Ana Gouveia e seu marido Noel Gouveia, senhora Cristina, Paulo Teles, Manuel Carilho, tudo de Montapeda, com um grande abraço para o meu amigo Fernando Bragancinha com as melhoras, com Paulo João de Valhascos, para a senhora Julieta e seu marido João Maria de Benavila, para a senhora Amélia Tomé, e ela que não passa muito a ver, e sua colega Joaquina Escromeia. Preciso, muito boa tarde, muito gosto de ouvi-lo e até uma próxima.
1: Muito obrigada a todos, a correr bem consigo e uma boa semana também, Pedro.
0: Obrigada.
1: Volte sempre, adeus, um ótimo dia.
0: Obrigada.
1: Temos Maria Alice e Gosto da Raça Cigana, é o que vamos ouvir, e o telefone já está novamente ao seu dispor. Aproveite para ligar agora.

0: Muito bem, são 2h11, temos a linha ocupada com mais uma participação que está em linha. Boa tarde.
1: Boa tarde, Lina, é um prazer estar na Rádio Porto Alegre.
0: Olá, boa tarde. E eu estou a falar com...
1: Luciano, da Torre das Vargens.
0: E como é que está o Luciano? Está bem disposto?
1: Estou, que é uma maravilha. Não posso estar melhor com estas músicas que aqui tem.
0: Ora,
1: e agora o Pedro e Miguel deixou-nos uma música, só me apetece a saltar e pular.
0: Ora, então faça isso. Sim, senhor, mas agora não, porque agora vamos falar. Agora vai ter que me dizer a frase.
1: A frase é rotunda... 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
0: Parceiro, não é terceiro, é parceiro.
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0: E vamos ouvir o quê?
1: Vamos ouvir José Malhoa, o Baile de Verão.
0: E é para dedicar?
1: Em primeiro lugar vai já ser para a nominação.
0: Também.
1: E para todos os seus colegas. E também um grande abraço ao Pedro Miguel, que me deixou a porta aberta... E também para a Suzete da Comenda, ambos da Comenda, e para a minha família em Ponte de Sor, e meus vizinhos na Torre das Vargens, e até à próxima, se Deus quiser, meninação, e para todos os ouvintes e participantes.
0: Muito obrigada, tudo a correr
1: obrigado,
0: bem consigo e vão sempre um
1: e
0: ótimo.
1: Boa continuação.
0: Muito obrigada, uma boa semana. Muito obrigada.
1: Igualmente, obrigado, uma boa semana.
0: Ora bem, temos José Malhoa com o Baile de Verão, é o que vamos ouvir. E o telefone já está disponível, aproveite para ligar agora e não se esqueça da frase Rotunda Alegre, o seu parceiro de confiança na zona industrial de Porto Alegre.

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1: São 2:17, estamos com a primeira parte das tardes da IRP. Aqui temos discos pedidos por telefone. Mais uma participação em linha. Boa tarde.
2: Boa tarde, João.
1: Olá, boa tarde. Eu estou a falar com...
2: a Balbina da Ramila.
1: E como é que está? Balbina, está bem disposta?
2: Está bem disposta.
1: Ótimo. Muito bem, Balbina, vamos à frase?
2: Tenho-me dar uma ajuda, se faz favor.
1: Rotunda Alegre.
2: Rotunda Alegre.
1: O seu parceiro de confiança.
2: O seu parceiro de confiança.
1: Na Zona Industrial de Porto Alegre.
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1: Ora, está aí. Vamos ouvir o quê?
2: Vamos ouvir o...
1: o Emanuel.
2: O Emanuel Nós Pimba.
1: E é para dedicar?
2: É para dedicar aos meus filhotes, aos meus seis netinhos, aos meus vizinhos. Para a Dona Ana Gouveia, do Monte da Pedra, para o senhor que deixou a porta aberta, para a Dona Gracinda Margarida, para os filhotes, para o João, o Nuno, para o senhor Pedro da...
1: Sim, para o Pedro, sim.
2: Sim. Ai, agora.
1: Sim.
2: Para a Dona Ana Gouveia, já disse. A Dona Ana Gouveia, com um grande beijinho e um abraço. Para a Dona Joaquina Jacó, a mesma coisa, um grande abraço e um beijinho. Tudo bom para eles e para elas.
1: Uhum. Sim, Balbina. Sim, para todos aqueles que estão a ouvir, não é?
2: Para a Gracinda Margarida, para o Nuno e para o João. Para todos os ouvintes que me estão a ouvir.
1: Sim, senhor, tudo a correr bem. Uma boa semana, Balbina, e volte sempre. Um ótimo dia para
2: obrigado,
1: si também.
2: Obrigada, igualmente.
1: Muito obrigada. Temos então um beijinho também. Temos Emanuel com o Pimba e o telefone já está novamente ao seu dispor. Aproveite para ligar neste momento.

0: Muito bem, são 2h22, tardes DRP, com o patrocínio exclusivo da Rotunda Alegre, o seu parceiro de confiança. 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Mais uma participação em linha. Boa tarde.
1: Boa tarde, São, como está?
0: Eu estou bem, muito obrigada, e eu estou a falar com quem?
1: Ana Gouveia, do Monte Pedra.
0: E como é que está a Ana? Está bem disposta?
1: Ah, sim, isto só está melhor, eu estou mais bem disposta.
0: Oh, que maravilha. É. Muito bem. Ana, vamos à frase?
1: Ok, Rotunda Alegre, o seu parceiro de confiança, zona industrial de Porto Alegre.
0: Ora, aí está, e vamos ouvir o quê?
1: Pedro Barroso, menina dos olhos de água.
0: E é para dedicar?
1: É para dedicar ao Joãozinho Vila Franca, à Ana Ribeira, à Sónia Ricardo, à Sofia, ao Bruno Azeitona, à Amália de Estremoz, à Rosário Belo, ao João Maltês, ao Manuel Gouveia, à Rosa Silva e ao marido, à Fernanda Rosa e ao Francisco Rosa, à Lisete e ao Pedro Miguel, e a Angélica, a Natalina, a Julieta, a Balbina, beijinhos, o António de Alemanha, o Armando Mafaldo, o João Miranda, o António Clarel, o Carlos de Cano, o António Justino, o Luís Alter do Chão, a Conceição Chudo e o marido, Fernando Bragança, a Helena Batista e a Cristina Teles. E passam, olha, o resto de uma boa segunda-feira, um resto de um bom dia de trabalho, e tudo a correr bem, até amanhã.
0: Muito obrigada, tudo a correr bem consigo, e volte sempre a um ótimo dia também.
1: Igualmente, para
0: Deus,
1: também.
0: Um beijinho também.
1: Volte sempre.
0: Volte sempre também, muito obrigada. Temos Pedro Barroso com a menina dos olhos d'água, é o que vamos ouvir, e o telefone já está disponível, aproveite para ligar agora, mas claro, a seguir vamos fazer um breve intervalo, então até já.

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3: Muito bem, estamos agora a 22 minutos e meio das 3. Vamos continuar. Estamos com as tardes da RP, para si em especial. Uma ótima segunda-feira, uma feliz semana. Vamos continuar com discos pedidos. Eu tenho a linha ocupada com mais uma participação. Ora viva, boa tarde.
4: Boa tarde, São.
3: Olá, boa tarde. Eu estou a falar com...
4: Com a Amália de Estremoz.
3: E como é que está a Amália? Está bem disposta?
4: Bem disposta, graças a Deus e a São.
3: Também bem disposta, muito obrigada. Amália, vamos à frase?
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3: Ora aí está, e vamos ouvir o quê?
4: Vamos ouvir o Fernando Farinha, Mãe Há Só Uma.
3: E é para dedicar?
4: É para dedicar com um beijinho de parabéns à filha da Joaquina Serra, que faz hoje anos.
3: Ai, de parabéns, sim.
4: Muitos parabéns para ela, que faça muitos com muita saúde, na companhia da família, e que tenha um dia muito feliz. E se mais alguém fizer anos, fica o meu beijinho de parabéns. E agora vai com um beijinho para todos os meus amigos daqui da minha lista, e com o meu muito obrigado por serem meus amigos. Para a Rosa da Freria, para a Amélia Tomé, para a minha grande amiga Joaquina Jacó, para a Joaquina Dias do Gavião, para o João Maltês, para a Margeda e Virgínia, para a Joaquina Serra, para a prima Fernanda Rosa e Francisco, para o Milcar, para a prima Conceição do Sabogueiro, para a Lipoldina da Ponte Soura, para o primo António de Matos e Família, para o primo Mendes e Emília, para a Julieta e João Maria, para o Ricardo Taxista, para a Isabelinha, para a Sónia Ricardo, para o José Carrigo, para a Paula dos Tremores, para o Adelino Batista, para o Fernando Bragança, para a Mãe José Granja, para a família Margarito, com um beijinho para o João, para o professor Ribeirinho Bial, para o António Clarel, para o Justino, para o Alcides, para a Ana Gouveia, para o João Miranda e para a Lisete Flores. E vai também um grande beijinho para toda a equipa aí da Rádio Porto Alegre, principalmente para o César e para o Rui, com um grande beijinho, meu muito obrigado também pelo carinho deles e por estarem aí. E um beijinho para si e para a sua família, tudo de bom e até amanhã, se Deus quiser. E muito obrigado também por nos estar aí sempre com toda a paciência para nos aturar.
3: paciência tenho sempre, mas para aturar no bom sentido, não é? Seja pois. Bem-vinda e continue connosco. Muito obrigada, Amália.
4: Obrigada.
3: Tudo bom, beijinho muito grande. Muito obrigada por vir à antena. Temos então Fernando Farinha e Mãe Há Só Uma. E o telefone está disponível, aproveite e liga agora.

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0: Estamos agora a 13 minutos das 3, mais uma participação em linha. Ora viva, boa tarde.
2: Olá, Flor, boa tarde.
0: Olá.
2: Olá.
0: Eu estou a falar com que outra Flor?
2: É a Amélia também de Porto Alegre.
0: E como é que está a Amélia? Está bem disposta?
2: Está tudo bem, trabalhar,
0: estamos sempre bem. Ao menos estamos distraídos.
2: Às vezes temos dias assim, menos mal, mas
0: claro,
2: não podemos
0: tentar
2: isso, nem vamos falar nisso.
0: É
2: hoje
0: como
2: vamos falar
0: tudo
2: isso. Isto não é nenhum voo, isto é uma rádio. Pronto,
0: claro que sim, claro que sim. Então, Amélia, como é que é a frase?
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0: Muito bem, vamos ouvir o quê?
2: Vamos ouvir Lady Laura, de Roberto Carlos.
0: Roberto Carlos, e é para dedicar?
2: Olha, vou deixar aí um beijinho muito grande, já para a filha da Dona Joaquina Serra, que faz hoje anos, um beijinho muito grande, um dia muito feliz, hoje e sempre, também para a Dona Joaquina, para toda a família, com muita amizade e muito carinho para a Dona Joaquina Jacó, um beijinho muito, muito grande, para a minha grande amiga Joaquina Escaramel. Obrigado por boé, Joaquina, e vem lá mais vezes à antena falar com a Vá lá, né? Faltado aí.
0: Mas tem que ser é mais cedo, antes do final,
2: pois,
0: não é?
2: Mais cedo, protege. Olha, aquele dia posto o carro de vassoura, já há metade das
0: mesmo
2: coisas
0: em cima da hora,
2: trás.
0: Sim.
2: Pois, um beijinho muito grande para ela, para o netinho, para o João, para a Tânia e para a Marisa, para o companheiro dela, toda a família dele, para a mãe, para um beijinho muito grande lá para o Marabão, para o Sr. Fernando Bragança ali para os Furtis e para a mãe da minha padrinha, para a Sra. Rosalina, para todos que estão lá com ele, para o Sr. João Santos, um beijinho também muito grande e as melhoras, todos aqueles também nos bem de saúde, um beijinho grande, a todos os ouvintes no geral, e quero dizer aqui à Dona Gracinda Margarida, obrigado pela viagem no Calhambeque, mas olha, Dona Gracinda, já nunca mais quero ir, fiquei tão cansada, tive toda a noite de cama, não sei como é que você se arranjou por alguma estafa, mas toda a noite de cama, então olha, agora aí por uns dias não quero ir. Um beijinho para ela e toda a família, para os netinhos, para todos. A todos os ouvintes já participarem, toda aí para a Dona Amália, para todas essas lixas, são sempre as mesmas e são sempre os mesmos, um beijinho para todos. Para aquela senhora que diz que gosta muito de mim, que sou muito cómica, às vezes tem dias, mas quase sempre sou. Um beijinho a todos os colegas, um beijinho muito grande para si, são a todos os seus, e obrigado por estarem aí, e obrigado por estas brincadeirazinhas que a gente vai ter, mas não fazem mal a ninguém. Claro, nem fazem mal a ninguém.
0: É verdade.
2: E deixo um beijinho às minhas manas, muito especial à Sónia e à Carla, às melhoras da Sónia, que está a correr bem, graças a Deus, um beijinho para ela, boa recuperação, para o netinho, para a filha, para a nora, para o filho, para todos eles, para a minha mana Carla, para a minha cunhada, para o mano, para todos um grande beijinho, sobrinhos e sobrinhas. E para os meus amores, não levo nas orelhas, um beijinho aos meus amores, à minha netinha. Ah, ele ficou tão contente, só comprei meus sapatos lá no mercado, era assim, a vó Amélia era isso que eu queria, a vó Amélia tem uns, era mesmo deles, tão contente. Um beijinho muito grande para ela, um beijinho para si, são obrigado e vai-te embora ao meu, até amanhã.
0: Pois, as horas estão a passar e ainda queria atender mais alguém.
2: Tá,
0: um beijinho, muito obrigada, Amélia, muito obrigada. Roberto Carlos com Lady Laura. E, entretanto, o telefone ainda está disponível. Tem que ser, é uma musiquinha bem pequenina. Aproveito para ligar agora.

0: Roberto Carlos. Última participação em linha, muito boa tarde.
1: Boa tarde, sozinha.
0: Olá, boa tarde, eu estou a falar com...
1: A Lisete Flores da Comenda.
0: Como é que está a Lisete? Está bem disposta? Está
1: bem disposta, graças a Deus.
0: Também bem disposta, muito obrigada. Está Lisete, vamos à frase, tem que ser rápido. Vamos à frase.
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0: Ora, aí está, e vamos ouvir o quê?
1: E agora vamos ouvir o Carlos do Carmo, Canoas do Teste.
0: E é para dedicar?
1: E como não há tempo para dizer nomes, é para todas as pessoas que eu costumo mandar, para a Comenda, para o Gavião, para o Alberto de Chão, para a Torre das Vargas, para a Dona Cristina Margarida, para a senhora que acabou de falar, para todas as pessoas, para o Gavião, para todas as pessoas e para ir para a rádio. Passo lá um beijinho grande e para todos um grande abraço e até amanhã, se Deus quiser. Hoje é tudo à pressa.
0: Muito obrigada, tudo a correr bem, pronto, mas percebeu-se tudo e dedicou com calma. Muito obrigada, tudo bom, vale sempre, Lisete. Muito obrigada.
1: Até amanhã.
0: Até amanhã, então. Carlos do Carmo com Canoas do Tejo. É assim que terminamos esta primeira parte das tardes de IRP. Já sabe que volto a seguir. Trago-vos muita música, boa disposição para esta tarde de segunda-feira. E claro, nesta segunda parte a seguir, iremos ter o Pulsar Económico com o Rui Anacleto. Já a seguir as notícias, volto depois. Até já.

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1: O presidente da Comunidade Intermunicipal do Alto Alentejo defendeu que sejam responsabilizadas financeiramente as entidades que promovem a paralisação de obras de interesse nacional, como a da barragem do Pisão. Joaquim Diogo falava esta segunda-feira em Porto Alegre, à margem da assinatura do contrato da empreitada das infraestruturas hidráulicas que vão garantir o fornecimento de água à estação de tratamento de águas de Povo e Meadas. As obras das infraestruturas primárias da barragem estão suspensas desde maio, por decisão do Tribunal Central Administrativo Sul, após recurso de associações ambientalistas. O autarca recordou que os processos judiciais foram devolvidos ao Tribunal Administrativo e Fiscal de Castelo Branco, onde a primeira audiência está marcada para 22 de outubro, com a audição de técnicos e habitantes da aldeia do Pisão. Joaquim Diogo defendeu uma revisão à lei que regula projetos de interesse nacional, sublinhando que a paralisação de obras estratégicas deve ter consequências para quem a promove.
2: Haver coragem, união política, administrativa, para que se altere as regras do que é um projeto de interesse nacional. Eventualmente introduzir aquilo que é um projeto de interesse nacional e de coesão territorial. E que estes projetos tenham, de alguma forma, a possibilidade de ter excepcionalidades que permitam que não sejam parados. Países vizinhos aqui ao lado têm essa rapidez. E, portanto, eu acho que nós estamos no ponto em que todos avaliaram isto, mas ainda ninguém fez nada concretamente. E nós estamos na altura de fazer. Se queremos modernizar administrativamente o nosso país, se queremos de facto mudar alguma coisa no nosso país, é agilizar as regras que permitem que aquilo que se determina como fundamental para um país e para uma região,

0: possa ter, de facto, uma via que permita que esse projeto aconteça. Mais, que responsabilize financeiramente quem os faz parar. Porque eu não tenho dúvida nenhuma que, mais tarde, seremos confrontados com algum custo adicional ou paralelo a esta situação da paragem da obra já por duas vezes. E eu gostava que nos dissessem quem paga isto. É quem mandou parar? É quem interpôs o, de facto, esta providência? Ou é quem decidiu parar? E isso não existe no nosso país. Ao contrário, quando são os autarcas, toda a gente sabe apontar o dedo, que são os autarcas que têm de pagar e são os autarcas que são acusados de tudo. Neste caso, há um projeto absolutamente inverso. E, portanto, há que ter esta coragem, e eu estou a ter esta coragem de fazer esta declaração sem qualquer tipo de problema, porque sinto que são 7 anos de uma vida política que estão aqui em causa. É, de facto, um projeto de três mandatos de 15 autarcas que já mudaram também consoante as eleições e que nos mantemos aqui, como viram hoje, todos unidos em torno deste projeto.
1: Também presente na cerimónia, o presidente da CCDR Alentejo, Ricardo Pinheiro, alertou que o projeto do Pisão tem mais de 50 anos de atraso e é essencial para reforçar o regadio e contrariar a perda demográfica na região.
2: O Pisão tem mais de 50 anos de atraso. A verdade é que o Plano Nacional de Barragens, desenvolvido há muitos anos atrás pelos governos à altura, caracterizavam esta barragem como uma barragem estruturante também no desenvolvimento do Alentejo. Há uns dias falávamos, a barragem do Caia no Alentejo, nomeadamente no Alto Alentejo, tem mais de 60 anos, foi uma que caracterizou aquilo que é o poder de implementação, de conseguirmos implementar água ou sistemas hídricos em zonas de sequeiro, e isso faz toda a diferença também na valorização do território. Aquilo que o Alentejo deve assumir é o potencial que o Alqueva trouxe à região. São mais de 5 mil milhões de euros que são gerados para a economia nacional e que, de facto, é uma pena que, existindo aqui uma reserva hídrica e assumindo claramente esta dimensão da possibilidade de introdução deste armazenamento, não se agilizam mais rapidamente a transformação do território, passando de terras de sequeiro a regadio. E isso, de facto, tem um impacto enormíssimo naquilo que é a vida das populações num território que perde 11% da população a cada renovação dos censos. E este desafio da barragem do Pisão é um desafio em que o Secretário de Estado do Planeamento, que tem sido um homem absolutamente extraordinário, a presença do Governo na Secretaria de Estado do Planeamento representa bem o interesse em que tanto o Governo, mas também a CCDR Alentejo tem em desbloquear esta questão o mais depressa.
1: O contrato assinado esta segunda-feira representa um investimento de 14,6 milhões de euros e integra o fornecimento de água à ETA de Povo e Meadas, abrangendo os concelhos de Castelo de Vide, Crato e Nisa. Esta empreitada tem avaliação ambiental própria, distinta da das infraestruturas primárias. O presidente da Câmara de Fronteira, António Gomes, afirmou que até ao momento não recebeu qualquer informação que aponte para riscos de contaminação das águas das termas de Cabeça de Vide relacionados com o processo de instalação do campo de tiro no Alto Alentejo. O autarca falava esta segunda-feira na reunião do Executivo Municipal em resposta às preocupações levantadas por um munícipe sobre eventuais impactos do futuro campo de tiro da Força Aérea no Alto Alentejo, nomeadamente a possibilidade de contaminação das águas das termas de Cabeça de Vide. António Gomes disse que o município está a acompanhar o processo e que já salvaguardou essa questão nas posições que tem transmitido pessoalmente ao Governo.
3: Eu próprio já me desloquei a Lisboa, onde abordei vários temas que precisam de ser salvaguardados em Cabeça de Vide. Um deles é o património de termas de Cabeça de Vide e o perímetro de proteção. Neste momento não se sabe qual é a área mesmo que vai ocupar no Conselho de Cabeça de Vide, no Conselho de Fronteira, na Freguesia de Cabeça de Vide. O mapa, pela informação que me foi dada, não está fechado. E eu salvaguardei duas questões muito claras. Uma delas, o perímetro de proteção das termas de Cabeça de Vide, que fiz-me acompanhar desse mapa comigo, e também do património arqueológico que temos entre o Monte São Pedro e a Herdade de Santo Cristo, estão naquela parte. E visto a importância da arqueologia no Conselho de Fronteira, neste momento especial na Freguesia de Cabeça de Vide, toda essa ligação de São Pedro à Herdade de Santo Cristo, que depois liga através de uma parte do Conselho de Monforte, do Monte Santo António das Paredes, à Horta da Torre,
4: sim.
3: Aí sim foi das minhas preocupações e foi do que eu levantei e pedi ao Sr. Secretário de Estado.

0: para ter isso em conta. Como disseram, foi que o mapa não está fechado, ficámos a aguardar o mapa, tanto que já houve um pedido de esclarecimentos por parte da comunidade até intermunicipal, todos os presidentes de Câmara fizemos um documento que pedimos informação, estamos a aguardar essa informação toda para termos um poder de decisão mais concreto. Mas fui sempre salvaguardando essas questões que o senhor aí falou, levantei sempre com a preocupação do meu conselho, da freguesia de Cabeça de Vide, e levantei essas duas questões, fora toda a outra importância que a agricultura tem para a nossa região e para o nosso concelho também, que também pode vir a ser afetada dentro do nosso concelho ali naquela área. Levantei estas questões, estou a aguardar.
1: Ora, o PS e o movimento não ao campo de tiro exigem ao governo os estudos que sustentaram a escolha da Alter do Chão para a nova infraestrutura militar. A Federação Distrital do PS de Porto Alegre, que afirmou a oposição à instalação do campo de tiro da Força Aérea em Alter do Chão e em reunião com o movimento não ao campo de tiro, pediu ao governo a divulgação dos estudos técnicos que sustentam a decisão e a análise das alternativas consideradas. Segundo dados apresentados pelo movimento, a infraestrutura poderá afetar mais de 50 explorações agrícolas e pecuárias, cerca de 100 postos de trabalho diretos e representar um impacto económico anual superior a 10 milhões de euros. O PS defende uma avaliação pública dos efeitos económicos, sociais e ambientais, incluindo impactos nos solos, ecossistemas e atividade agropecuária. A estrutura socialista vai ainda propor a aceleração das audições na Assembleia da República e acompanhar o processo junto de instituições europeias, organizações ambientais e da comunidade intermunicipal do Alto Alentejo, sublinhando que uma decisão desta dimensão exige fundamentação técnica e escrutínio das alternativas. A Câmara de Castelo de Vide anunciou a reabertura da Casa da Cidadania Salgueiro Maia a 1 de outubro, após uma intervenção de mais de 425 mil euros no castelo. O espaço museológico municipal esteve encerrado por razões de segurança na sequência das obras de requalificação que abrangeram a abóbada da entrada da Praça de Armas e toda a zona de acesso amurilhada. Segundo o município, o faz temporário foi indispensável para garantir a proteção dos trabalhadores envolvidos na empreitada e dos visitantes da Casa da Cidadania. O investimento, superior a 425 mil euros, foi assegurado pelo Instituto Público Português do Património Cultural através do Fundo de Salvaguarda do Património Cultural. A linha da Beira Baixa, que abriu à circulação domingo, restabelecendo o serviço ferroviário no troço interrompido desde fevereiro de 2026, entre Belver, no concelho de Gavião, e a Barca da Amieira, em Eventos, no concelho de Mação. A reposição do tráfego ferroviário encerra um período de vários meses de transbordos rodoviários utilizados como solução provisória. O presidente da Câmara de Gavião, António Severino, considera a reabertura uma boa notícia para o concelho, sublinhando que a interrupção prolongada afetou não apenas os residentes, mas também quem visita o território.
2: É uma boa notícia para o concelho. A linha foi interrompida em fevereiro de 2026 e agora, lógico que vimos com uma excelente notícia a sua reabertura no próximo dia 20 de setembro, tendo em conta aquilo que é a utilização desta linha para não só para os nossos habitantes, como para aqueles que também visitam o nosso concelho, mas sobretudo agora que vamos também entrar num período também escolar, sobretudo temos muitos jovens a estudar, quer em Castelo Branco, quer na Covilhã, quer na Guarda, e de facto é uma mais-valia a reabertura da linha da Beira Baixa.
1: Ora, as obras implicaram um investimento de 3,4 milhões de euros, permitindo à CP, Comboios de Portugal, repor os serviços regionais e intercidades em toda a extensão da linha da Beira Baixa e aos operadores de mercadorias retomar a circulação nesta ligação ferroviária. A dupla João Ferreira-Filipe Palmeira conquistou domingo a vitória absoluta na Baixa Requiengos Mourão, volante da Toyota Hilux, fechando a classificação geral de autos com o

0: O melhor tempo da prova. O piloto de Leiria e o navegador portalguirense terminaram com 6 horas 42 minutos e 35 segundos à frente de Gonçalo Guerreiro e Pablo Moreno em Polaris, segundos classificados, e de João Ramos e Jorge Carvalho em Toyota Hilux, que computaram o pódio. Nas motos, o triunfo pertenceu a Miquel Simão em KTM, que concluiu a baixa em 5 horas 54 minutos e 45 segundos. Tomás Dias em Honda foi segundo, apenas 14 segundos atrás, numa chegada muito disputada, enquanto Gustavo Gaudêncio, também em Honda, garantiu o terceiro lugar a pouco mais de 2 minutos do vencedor. Na categoria SSV, a vitória foi para Roberto Borrego, natural do Conselho de Ponte Sor, navegado por Domingos Cunha em Polaris, com o tempo de 5 horas 51 minutos e 31 segundos. Tiago Guerreiro e Carlos Paulino, igualmente em Polaris, terminaram na segunda posição a 1 minuto e 4 segundos, e Rodrigo Mancia e João Diogo em Canam fecharam o pódio a 2 minutos e 25 segundos de diferença para Borrego. Nos quads, Tomás Paulo em Yama dominou a classificação geral com 6 horas 6 minutos e 29 segundos. Martim Pedroso, também em Yama, foi segundo a mais de 16 minutos, e o polaco Marcin Wilkolek, igualmente em Yama, terminou em terceiro lugar. O piloto de Porto Alegre, Nuno Matos, que faz dupla com o Ricardo Claro, ficou a pouco mais de 30 quilómetros de concluir a baixa Requencos Mourão, depois de ter cumprido cerca de 450 quilómetros de competição. A dupla alentejana foi obrigada a abandonar na derradeira etapa, ao quilómetro 40, devido a problemas na embreagem do Amarok Proto, depois de um sábado em que computou 350 quilómetros cronometrados.
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8: Boa tarde na Rádio Porto Alegre. Já a seguir tenho para si a segunda hora das tardes da IRP. Tenho muita música, boa disposição também.
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8: E segundo o Instituto Português do Mar e da Atmosfera, temos uma segunda-feira, 21 de setembro, com tempo quente, com céu um pouco nublado ou limpo, vento fraco a moderado e temos subida das temperaturas. São 33 graus de máxima em Porto Alegre. 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
8: Passam 20 minutos das 3. Boa tarde. Além da música e a boa disposição para esta tarde de segunda-feira, vamos ter já daqui a alguns minutos mais uma edição do Pulsário Económico com Rui Anacleto. Quanto aos destaques para o dia de hoje, mais de metade dos portugueses recorre ao crédito para pagar as contas. 20% das pessoas em Portugal vivem em situação de pobreza energética. Subida dos preços dos combustíveis pressiona orçamento do Estado para mais mais despesa em 2027. Taxa de juro no crédito à habitação subiu para 3,162% em agosto. Metade da população coloca os medicamentos fora de prazo no lixo comum. Todos estes destaques para desenvolver já daqui a alguns minutos com o Rui Anacleto em mais uma edição do Pulsar Económico. Para já temos música com o Rui Veloso e o Baile da Paróquia. Boa tarde, até às 6, conto consigo. 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
2: Mais de metade dos portugueses recorre ao crédito.

De acordo com um estudo recente desenvolvido pela gestora de créditos Intrum, cerca de 53% dos consumidores portugueses, ou seja, mais de metade da população, recorreram a empréstimos ou a soluções de crédito nos últimos 6 meses para conseguir liquidar as suas contas habituais. Os dados revelam ainda uma dependência crescente deste recurso financeiro, visto que 24% dos inquiridos admitiram ter precisado de recorrer a estes meios em mais do que uma ocasião no mesmo período. O relatório insere-se numa análise mais ampla ao comportamento dos consumidores e à gestão do orçamento familiar, destacando o aumento da pressão financeira sobre os agregados familiares. Paralelamente, o estudo aponta para uma transformação nas ferramentas de gestão das finanças pessoais, com 29% dos consumidores europeus a utilizarem soluções baseadas em inteligência artificial para auxiliar no controlo do orçamento e na tomada de decisões financeiras. Um estudo europeu da Fundação Friedrich Ebert Stiftung, realizado no âmbito do projeto Genesis, com perto de 18 mil inquiridos, revela que cerca de 20% dos portugueses, quase uma em cada 5 pessoas, enfrentam dificuldades para pagar a energia necessária em casa. Este indicador coloca Portugal entre os países com maior incidência de pobreza energética entre os 6 analisados, apenas atrás de França, que registra 25%, e acima de Itália, Polónia, Alemanha e Suécia. O relatório aponta para um impacto desproporcional decorrente de fatores geográficos e sociais, destacando uma desigualdade de género acentuada no país, onde 22% das mulheres declaram não conseguir suportar os custos energéticos em comparação com 15% dos homens. A vulnerabilidade atinge o ponto mais crítico no grupo de mulheres com problemas de saúde que residem em zonas rurais ou cidades de média dimensão, no qual a taxa de incapacidade de pagamento ascende aos 33%. A saúde surge como um fator transversal associado quer a maiores necessidades de consumo energético, quer no impacto de habitações deficientes. A recente trajetória de subida dos preços dos combustíveis tem vindo a intensificar a pressão financeira sobre a economia e sobre o orçamento do Estado. Para mitigar o impacto do aumento dos custos energéticos na vida das famílias e na atividade das empresas, o Governo tem adotado e reforçado mecanismos de apoio indireto e descontos nos impostos sobre os combustíveis, como no ISP e no alívio de IVA, o que exige um esforço acrescido ao lado da despesa pública ou da perda de receita fiscal para amortecer a inflação no setor do transporte e da distribuição. Com o agravar dessa conjuntura e as sucessivas reivindicações de setores produtivos e forças partidárias por medidas adicionais de mitigação, gera-se uma pressão no planeamento orçamental de médio prazo. A necessidade de apoiar o rendimento das famílias e garantir a competitividade das empresas obriga a equacionar novos encargos públicos e compensações fiscais, influenciando os equilíbrios de despesa e as projeções orçamentais contidas na elaboração dos futuros orçamentos do Estado. Os dados sobre o crédito à habitação revelam uma tendência de agravamento dos encargos financeiros das famílias, evidenciada pela subida da taxa de juro implícita para os 3,162%. Acompanhando este aumento dos juros, o valor do capital médio em dívida nos contratos de empréstimo para aquisição de habitação ultrapassou a barreira dos 80 mil euros, refletindo a dimensão do montante que os agregados familiares mantêm pendente junto do sistema bancário. Esta subida dos custos do financiamento imobiliário traduz-se no encarecimento direto das prestações mensais pagas pelas famílias, registando-se valores particularmente elevados nos novos contratos celebrados. A combinação entre o aumento da taxa de juro e do montante médio do capital financiado intensifica a pressão sobre os orçamentos familiares, exigindo uma maior fatia do rendimento disponível para o cumprimento das obrigações do empréstimo da casa. Embora a Valormed encare com agrado o facto de perto de metade da população já entregar os medicamentos fora de prazo ou sem uso nos pontos de recolha das farmácias, a outra metade continua a descartá-los incorretamente no lixo normal. Dados da entidade revelam que em 2025 os portugueses devolveram quase 1.400 toneladas destes resíduos, um aumento de cerca de 13,5% face ao ano anterior, mantendo uma tendência positiva no primeiro semestre de 2026.
mortais. Apesar desta evolução, as autoridades de saúde e a Valor Meds alertam que uma fatia significativa de cidadãos ainda coloca estes produtos no lixo comum, nos ecopontos e ainda no esgoto, ou acumula as embalagens em casa. Para combater estes comportamentos que ameaçam a saúde pública e o ambiente, continuam no terreno várias campanhas de sensibilização para incentivar o encaminhamento correto de xaropes, comprimidos e embalagens para reciclagem e tratamento adequado nas farmácias.

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Tardes de RP, boa tarde para si, estamos a 10 minutos das 4, Pedro Banhosa e toma conta de mim. Logo a seguir vamos fazer um breve intervalo, volto depois e claro, a trago mais música ainda até às 6, uma excelente segunda-feira, uma ótima semana na nossa companhia, até já.

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1: Miguel Carreira chama por mim. É assim que terminamos esta segunda hora das tardes de RP. Já a seguir ficam as notícias. Eu ainda volto, claro, nesta tarde de segunda-feira para ficar consigo até bem perto das 6. Já da música. Já sabe quem é aqui na sua rádio. Boa tarde.

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6: O presidente da Comunidade Intermunicipal do Alto Alentejo defendeu que sejam responsabilizadas financeiramente as entidades que promovem a paralisação de obras de interesse nacional, como a da barragem do Pisão. Joaquim Diogo falava esta segunda-feira em Porto Alegre, à margem da assinatura do contrato da empreitada das infraestruturas hidráulicas que vão garantir o fornecimento de água à estação de tratamento de águas de Povo e Meadas. As obras das infraestruturas primárias da barragem estão suspensas desde maio, por decisão do Tribunal Central Administrativo Sul, após recurso de associações ambientalistas. O autarca recordou que os processos judiciais foram devolvidos ao Tribunal Administrativo e Fiscal de Castelo Branco, onde a primeira audiência está marcada para 22 de outubro, com a audição de técnicos e habitantes da aldeia do Pisão. Joaquim Diogo defendeu uma revisão à lei que regula projetos de interesse nacional, sublinhando que a paralisação de obras estratégicas deve ter consequências para quem a promove.
7: Haver coragem, união política, administrativa, para que se altere as regras do que é um projeto de interesse nacional. Eventualmente introduzir aqui o que é um projeto de interesse nacional e de coesão territorial. E que estes projetos tenham, de alguma forma, a possibilidade de ter excepcionalidades que permitam que não sejam parados. Países vizinhos aqui ao lado têm essa rapidez. E, portanto, eu acho que nós estamos no ponto em que todos avaliaram isto, mas ainda ninguém fez nada concretamente. E nós estamos na altura de fazer. Se queremos modernizar administrativamente o nosso país, se queremos de facto mudar alguma coisa no nosso país, é agilizar as regras que permitem que aquilo que se determina como fundamental para um país ou para uma região, possa ter de facto uma via que permita que esse projeto aconteça. Mais, que responsabilize financeiramente quem os faz parar. Porque eu não tenho dúvida nenhuma que mais tarde seremos confrontados com algum custo adicional ou paralelo a esta situação da paragem da obra já por duas vezes. E eu gostava que nos dissessem quem paga isto. É quem mandou parar? É quem interpôs de facto esta providência? Ou é quem decidiu parar? E isso não existe no nosso país. Ao contrário, quando são os autarcas, toda a gente sabe apontar o dedo que são os autarcas que têm que pagar e

0: São os autarcas que são acusados de tudo. Neste caso, há um projeto absolutamente inverso. E, portanto, há que ter esta coragem, e eu estou a ter esta coragem de fazer esta declaração sem qualquer tipo de problema, porque sinto que são 7 anos de uma vida política que estão aqui em causa. É, de facto, um projeto de três mandatos de 15 autarcas que já mudaram também consoante as eleições e que nos mantemos aqui, como viram hoje, todos unidos em torno deste projeto.
1: Também presente na cerimónia, o presidente da CCDR Alentejo, Ricardo Pinheiro, alertou que o projeto do Pisão tem mais de 50 anos de atraso e é essencial para reforçar o regadio e contrariar a perda demográfica na região.
2: O Pisão tem mais de 50 anos de atraso. A verdade é que o Plano Nacional de Barragens, desenvolvido há muitos anos atrás pelos governos à altura, caracterizavam esta barragem como uma barragem estruturante também no desenvolvimento do Alentejo. Há uns dias falávamos, a barragem do Caia no Alentejo, nomeadamente no Alto Alentejo, tem mais de 60 anos, foi uma que caracterizou aquilo que é o poder de implementação, de conseguirmos implementar água ou sistemas hídricos em zonas de sequeiro, e isso faz toda a diferença também na valorização do território. Aquilo que o Alentejo deve assumir é o potencial que o Alqueva trouxe à região. São mais de 5 mil milhões de euros que são gerados para a economia nacional e que, de facto, é uma pena que, existindo aqui uma reserva hídrica e assumindo claramente esta dimensão da possibilidade de introdução deste armazenamento, não se agilizam mais rapidamente a transformação do território, passando de terras de sequeiro a regadio. E isso, de facto, tem um impacto enormíssimo naquilo que é a vida das populações num território que perde 11% da população a cada renovação dos censos. E este desafio da barragem do Pisão é um desafio em que o secretário de Estado do Planeamento, que tem sido um homem absolutamente extraordinário, a presença do governo na Secretaria de Estado do Planeamento representa bem o interesse em que tanto o governo, mas também a CCDR Alentejo tem em desbloquear esta questão o mais depressa.
1: O secretário de Estado do Planeamento e Desenvolvimento Regional, Hélder Reis, que fez uma intervenção através da videoconferência, voltou a reassumir o compromisso do governo para a execução da barragem do Pisão, destacando o empenho de todas as entidades envolvidas no processo.
3: A assinatura do contrato da empreitada geral de construção das infraestruturas hidráulicas para o fornecimento de água à ETA da Póvoa é a prova viva do empenho de todas as entidades envolvidas para que a barragem do Pisão se concretize. Permitam reforçar o que várias vezes já referi: o Governo mantém o compromisso firme para que tudo aquilo que outrora for um sonho paulatinamente se concretize.
1: O contrato assinado esta segunda-feira representa um investimento de 14,6 milhões de euros e integra o fornecimento de água à ETA de Povo e Meadas, abrangendo os concelhos de Castelo de Vide, Crato e Nisa. Esta empreitada tem avaliação ambiental própria, distinta da das infraestruturas primárias. O presidente da Câmara de Fronteira, António Gomes, disse que já informou o Governo sobre os vários temas que precisam de ser salvaguardados no âmbito do processo de instalação do campo de tiro no Alto Alentejo, incluindo questões relacionadas com as termas de Cabeça de Vide. Em reunião do Executivo Municipal, esta segunda-feira, o autarca explicou que se deslocou pessoalmente a Lisboa e que levou consigo o mapa preliminar do projeto para abordar duas preocupações muito claras: o perigo de afetação das termas de Cabeça de Vide e o património arqueológico existente na área. Segundo o autarca, que respondia às preocupações de um munícipe relativamente à eventual contaminação das águas das termas, foi transmitido que o mapa não está fechado, pelo que o município aguarda uma versão atualizada.
4: Eu próprio já me desloquei a Lisboa, onde abordei vários temas precisam de ser salvaguardados em Cabeça de Vide. Um deles é o património de termos de Cabeça de Vide e o perímetro de proteção. Neste momento não se sabe qual é a área mesmo que vai ocupar no Conselho de Cabeça de Vide, no Conselho de Fronteira, na freguesia de Cabeça de Vide. O mapa, pela informação que me foi dada, não está fechado. E eu salvaguardei duas questões muito claras. Uma delas, o perímetro de proteção das termas de Cabeça de Vide, que fiz-me acompanhado desse mapa comigo, e também do património arqueológico que temos entre o Monte São Pedro e a Herdade de Santo Cristo, estão naquela parte. E visto a importância da arqueologia no Conselho de Fronteira, neste momento especial na freguesia de Cabeça de Vide, toda essa ligação de São Pedro à Herdade de Santo Cristo, que

0: depois liga através de uma parte do Conselho de Monforte, do Monte Santo António das Paredes, à Horta da Torre.
1: Sim, sim, sim.
0: Aí sim foi das minhas preocupações e foi do que eu levantei e pedi ao seu Secretário de Estado para ter isso em conta. Como disseram, foi que o mapa não está fechado, ficámos a aguardar o mapa, tanto que já houve um pedido de esclarecimentos por parte da comunidade até intermunicipal. Todos os presidentes de Câmara fizemos um documento que pedimos informação, estamos a aguardar essa informação toda para termos um poder de decisão mais concreto. Mas fui sempre salvaguardando essas questões que o senhor aí falou, levantei sempre com a preocupação do meu conselho, da freguesia de Cabeça de Vide, e levantei essas duas questões, fora toda a outra importância que a agricultura tem para a nossa região e para o nosso conselho também, que também pode vir a ser afetada dentro do nosso conselho ali naquela área. Levantei estas questões, estou a aguardar.
2: Ora, o PS e o movimento não ao campo de tiro exigem ao governo os estudos que sustentaram a escolha de Alter do Chão para a nova infraestrutura militar. A Federação Distrital do PS de Porto Alegre que afirmou a oposição à instalação do campo de tiro da Força Aérea em Alter do Chão e em reunião com o movimento Não ao Campo de Tiro, pediu ao Governo a divulgação dos estudos técnicos que sustentam a decisão e a análise das alternativas consideradas. Segundo dados apresentados pelo movimento, a infraestrutura poderá afetar mais de 50 explorações agrícolas e pecuárias, cerca de 100 postos de trabalho diretos e representar um impacto económico anual superior a 10 milhões de euros. O PS defende uma avaliação pública dos efeitos económicos, sociais e ambientais, incluindo impactos nos solos, ecossistemas e atividade agropecuária. A estrutura socialista vai ainda propor a aceleração das audições na Assembleia da República e acompanhar o processo junto de instituições europeias, organizações ambientais e da comunidade intermunicipal do Alto Alentejo, sublinhando que uma decisão desta dimensão exige fundamentação técnica e escrutínio das alternativas. A Câmara de Castelo de Vide anunciou a reabertura da Casa da Cidadania Salgueiro Maia a 1 de outubro, após uma intervenção de mais de 425 mil euros no castelo. O espaço museológico municipal esteve encerrado por razões de segurança na sequência das obras de requalificação que abrangeram a abóbada da entrada da Praça de Armas e toda a zona de acesso amurelhada. Segundo o município, o fecho temporário foi indispensável para garantir a proteção dos trabalhadores envolvidos na empreitada e dos visitantes da Casa da Cidadania. O investimento, superior a 425 mil euros, foi assegurado pelo Instituto Público Português do Património Cultural através do Fundo de Salvaguarda do Património Cultural. A linha da Beira Baixa, que abriu à circulação domingo, restabelecendo o serviço ferroviário no troço interrompido desde fevereiro de 2026, entre Belver, no concelho de Gavião, e a Barca da Amieira, em Eventos, no concelho de Mação. A reposição do tráfego ferroviário encerra um período de vários meses de transbordos rodoviários utilizados como solução provisória. O presidente da Câmara de Gavião, António Severino, considera a reabertura uma boa notícia para o concelho, sublinhando que a interrupção prolongada afetou não apenas os residentes, mas também quem visita o território.
3: É uma boa notícia para o concelho. A linha foi interrompida em fevereiro de 2026 e agora, lógico que vimos com uma excelente notícia a sua reabertura no próximo dia 20 de setembro, tendo em conta aquilo que é a utilização desta linha para não só para os nossos habitantes, como para aqueles que também visitam o nosso concelho, mas sobretudo agora que vamos também entrar num período também escolar, sobretudo temos muitos jovens a estudar, quer em Castelo Branco, quer na Covilhã, quer na Guarda, e de facto é uma mais-valia a reabertura da linha da Beira Baixa.
2: Ora, as obras implicaram um investimento de 3,4 milhões de euros, permitindo à CP, Comboios de Portugal, repor os serviços regionais e intercidades em toda a extensão da linha da Beira Baixa e aos operadores de mercadorias retomar a circulação nesta ligação ferroviária.

0: confiar. A dupla João Ferreira-Filipe Palmeira conquistou o domingo a vitória absoluta na Baixa Requiengos Mourão, volante de Toyota Hilux, fechando a classificação geral de autos com o melhor tempo da prova. O piloto de Leiria e o navegador portalguerense terminaram com 6 horas, 42 minutos e 35 segundos à frente de Gonçalo Guerreiro e Pablo Moreno em Polaris, segundos classificados, e de João Ramos e Jorge Carvalho em Toyota Hilux, que completaram o pódio. Nas motos, o triunfo pertenceu a Miquel Simão em KTM, que concluiu a baixa em 5 horas, 54 minutos e 45 segundos. Tomás Dias em Honda foi segundo, apenas 14 segundos atrás, numa chegada muito disputada, enquanto Gustavo Gaudêncio, também em Honda, garantiu o terceiro lugar a pouco mais de 2 minutos do vencedor. Na categoria SSV, a vitória foi para Roberto Borrego, natural do Conselho de Ponte Sor, navegado por Domingos Cunha em Polaris, com o tempo de 5 horas, 51 minutos e 31 segundos. Tiago Guerreiro e Carlos Paulino, igualmente em Polaris, terminaram na segunda posição a 1 minuto e 4 segundos, e Rodrigo Mancia e João Diogo em Canam fecharam o pódio a 2 minutos e 25 segundos de diferença para Borrego. Nos quads, Tomás Paulo em Yama dominou a classificação geral com 6 horas, 6 minutos e 29 segundos. Martim Pedroso, também em Yama, foi segundo a mais de 16 minutos, e o polaco Marcin Wilkolek, igualmente em Yama, terminou em terceiro lugar. O piloto de Porto Alegre, Nuno Matos, que faz dupla com o Ricardo Claro, ficou a pouco mais de 30 quilómetros de concluir a Baixa Requiengos Mourão, depois de ter cumprido cerca de 450 quilómetros de competição. A dupla alentejana foi obrigada a abandonar na derradeira etapa, ao quilómetro 40, devido a problemas na embreagem do Amarok Proto, depois de um sábado em que computou 350 quilómetros cronometrados.
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12: Mais uma vez para todos, boa tarde, bem-vindos às Tardes DRP. Tenho para si a terceira hora das Tardes DRP já daqui a pouco, mas para já vamos à previsão do estado do tempo para amanhã, terça-feira.
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12: E segundo o Instituto Português do Mar e da Atmosfera, para amanhã, terça-feira, 22 de setembro, espera-se a continuação de tempo quente, com céu geralmente limpo, vento fraco a moderado. Vamos ter novamente subida de temperatura também. O distrito de Porto Alegre vai estar sob aviso amarelo a partir das 9 horas até quarta-feira às 23, isto devido à persistência de valores elevados de temperatura máxima. Máximas previstas para amanhã, terça-feira, 33 graus para o Porto, Castelo Branco 37, Santarém 39, Lisboa 34, 37 para Évora, Beja 36, Faro 30, Porto Alegre espera amanhã uma máxima de 35 graus. Mínima de 24. 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
1: Terceira hora das tardes de RP, continuação de uma ótima tarde de segunda-feira, uma excelente semana.
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1: 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Melhor da Música é sempre aqui na sua rádio. Boa tarde, são 4h24. Agora temos Ivo Lucas e Noninho Navarro, também Marisa a passar por aqui e muito mais. Até às 6, na última hora. É o regresso ao vinil. Fique bem, espero que hoje tenha uma excelente segunda-feira.

Paulinho Navarro com Custa Aceitar. Boa tarde, 4h26. Esta é a sua rádio, está então com as tardes da IRP. Aumente o volume e deixe a música fazer parte do seu momento. 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
2: Porque há dias que só precisam da música certa. Uma delas com Marisa, o tema Casa. Ana Bacalhau e Cláudia Pascoal, Marisa Liz com várias vozes. Mundo da música portuguesa. Que a portuguesa é realmente bom. Boa tarde, está com a Rádio Porto Alegre.

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Várias vozes da música portuguesa, juntamente com Marisa Liz, e mudar a canção que às vezes faz falta. Feche os olhos e sinta este ritmo e deixe a música falar. 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Depois de um breve intervalo, trago-vos também Nena na Rádio Portalegre. Até já.

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4: O dueto Miguel Araújo e Rui Veloso com Fazer Canções. É assim que fechamos esta terceira hora das tardes da IRP. Continue desse lado, fique desse lado e deixe a música tomar conta do seu dia. Volto na próxima hora com grandes recordações. O tempo do vinil. Até já.

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3: Boa tarde na Rádio Porto Alegre, já a seguir. Vamos então à previsão do estado do tempo para amanhã, terça-feira.
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3: E segundo o Instituto Português do Mar e da Atmosfera, para amanhã, terça-feira, 22 de setembro, espera-se tempo quente, a continuação do tempo quente, com céu geralmente limpo, vento fraco a moderado e temos novamente subida das temperaturas. Máximas previstas 33 graus para o Porto, 37 para Castelo Branco, Santarém 39, Lisboa 34, 37 para Évora, 36 para Beja, Faro 30, Porto Alegre, amanhã espera uma máxima de 35, mínima de 24. 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
3: Vamos em frente com mais música. Vamos de regresso. Estamos de regresso, aliás, ao tempo do vinil. Terceira, ou seja, quarta e última hora das tardes da ERP. Sejam bem-vindos.
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3: Temos então músicas que marcaram gerações.
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1: E vamos novamente, mais uma semana entre as 5 e as 6 na sua rádio. Vamos de regresso ao tempo do vinil. Vamos fazer uma viagem. Ouvir música é sem dúvida também viajar sem sair do lugar. A melodia que ouvimos hoje pode ser o sorriso que amanhã podemos precisar. Por isso vamos ouvir e para já abrir com Freddie Mercury, Cock Robin, Culture Club, Led Zeppelin e muito mais. Também em português, a não esquecer, vamos ter músicas para recordar. Até já.

depois de Count Robin com The Promise You Made, Culture Club, Do You Really Want to Hurt Me? Melhor da música, já sabe quem é aqui na sua rádio, nesta última hora. Músicas para recordar.

Também Led Zeppelin com este fantástico tema de 73, imagina só. Seguimos depois em português com os 10 PC e também os trabalhadores do comércio. Boa tarde, até às 6. Fico por aqui quando consigo.

São 5h30, a continuação para si em especial de uma ótima tarde de segunda-feira na companhia da Rádio Porto Alegre. E vamos continuar esta viagem pelos anos 80. Temos mais nostalgia, mais música, mais grandes êxitos. Ainda em português são a seguir. E ainda antes dos comerciais, trabalhadores do comércio e chamem a polícia, que não se recorda. Entre aspas e a Rádio Macau, a seguir. Ao próximo intervalo, até já.

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7: Como disse há um minuto atrás, temos também recordações, o regresso ao vinil em português, com os, entre aspas, logo a seguir, teremos os Rádio Macau. Continuação de uma ótima tarde. São as tardes de RP. Nesta última hora temos as recordações. Recordar é viver. A viagem até aos anos 80. Boa tarde.

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13: E é com Bonnie Taylor que vamos fechar mais uma edição das Tardes da IRP. Assim, em especial, a continuação de uma ótima segunda-feira na companhia da Rádio Porto Alegre. Já a seguir, temos o Jornal das 18. Entre as 22 e as 23 segundas de fado, estarei lá para si, com o fado, a alma de um povo português. Volto em direto amanhã a partir das 10 com o Bom Dia Alentejo. Continuação de uma ótima segunda-feira e até amanhã. Fique então com Bonnie Taylor.

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5: Vamos essa hora conhecer as linhas com que se goza a atualidade nesta segunda-feira e que estarão em destaque no Jornal das 18. Presidente da Comunidade Intermunicipal do Alto Alentejo defendeu hoje que sejam responsabilizadas financeiramente as entidades que promovem a paralisação de obras de interesse nacional, como a tamparragem do Pisão. O PS e o Movimento Não ao Campo de Tiro exigem ao Governo os estudos que sustentaram a escolha de Alter do Chão para a nova infraestrutura militar. A Feira do Mel de Montalvão, no Conselho de Nisa, que vai na quarta edição, realiza-se no sábado com 25 expositores, incluindo 8 produtores de mel. O padre Fernando Farinha, primeiro diretor de informação da Rádio Porto Alegre, foi o convidado da grande entrevista do Jornal do Meio-Dia desta segunda-feira, que vamos recuperar na íntegra nesta edição das 18. O Jornal das 18 começa já a seguir um curto intervalo. Até já.
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4: O presidente da Comunidade Intermunicipal do Alto Alentejo defendeu que sejam responsabilizadas financeiramente as entidades que promovem a paralisação de obras de interesse nacional, como a da barragem do Pisão. Joaquim Diogo falava esta segunda-feira em Porto Alegre, à margem da assinatura do contrato da empreitada das infraestruturas hidráulicas que vão garantir o fornecimento de água à estação de tratamento de águas de Povo e Meadas. As obras das infraestruturas primárias da barragem estão suspensas desde maio, por decisão do Tribunal Central Administrativo Sul, após recurso de associações ambientalistas. O autarca recordou que os processos judiciais foram devolvidos ao Tribunal Administrativo e Fiscal de Castelo Branco, onde a primeira audiência está marcada para 22 de outubro, com a audição de técnicos e habitantes da aldeia do Pisão. Joaquim Diogo defendeu uma revisão à lei que regula projetos de interesse nacional, sublinhando que a paralisação de obras estratégicas deve ter consequências para quem a promove.
5: Haver coragem, união política, administrativa, para que se altere as regras do que é um projeto de interesse nacional. E eventualmente introduzir aqui o que é um projeto de interesse nacional e de coesão territorial. E que estes projetos tenham, de alguma forma, a possibilidade de ter excepcionalidades que permitam que não sejam parados. Países vizinhos aqui ao lado têm essa rapidez. E, portanto, eu acho que nós estamos no ponto em que todos avaliaram isto, mas ainda ninguém fez nada concretamente. E nós estamos na altura de fazer. Se queremos modernizar administrativamente o nosso país, se queremos de facto mudar alguma coisa no nosso país, é agilizar as regras que permitem que aquilo que se determina como fundamental para um país ou para uma região, possa ter de facto uma via que permita que esse projeto aconteça. Mais, que responsabilize financeiramente quem os faz parar. Porque eu não tenho dúvida nenhuma que mais tarde seremos confrontados com algum custo adicional ou paralelo a esta situação da paragem da obra já por duas vezes. E eu gostava que nos dissessem quem paga isto. É quem mandou parar? É quem interpôs de facto esta providência? Ou é quem decidiu parar? E isso não existe no nosso país. Ao contrário, quando são os autarcas, toda a gente sabe apontar o dedo, que são os autarcas que têm que pagar e são os autarcas que são acusados de tudo. Neste caso, é um projeto absolutamente inverso. E, portanto, há que ter esta coragem, e eu estou a ter esta coragem de fazer esta declaração, sem qualquer tipo de problema, porque sinto que são 7 anos de uma vida política que estão aqui em causa. É, de facto, um projeto de três mandatos de 15 autarcas que já mudaram também consoante as eleições e que nos mantemos aqui, como viram hoje, todos unidos em torno deste projeto.
4: Também presente na cerimónia, o presidente da CCDR Alentejo, Ricardo Pinheiro, alertou que o projeto do Pisão tem mais de 50 anos de atraso e é essencial para reforçar o regadio e contrariar a perda demográfica na região.
6: O Pisão tem mais de 50 anos de atraso. A verdade é que o Plano Nacional de Barragens, desenvolvido há

0: muitos anos atrás, pelos governos à altura, que caracterizavam esta barragem como uma barragem estruturante também no desenvolvimento do Alentejo. Há uns dias falávamos, a barragem do Caia no Alentejo, nomeadamente no Alto Alentejo, tem mais de 60 anos, foi uma que caracterizou aquilo que é o poder de implementação, de conseguirmos implementar água ou sistemas hídricos em zonas de sequeiro, e isso faz toda a diferença também na valorização do território. Aquilo que o Alentejo deve assumir é o potencial qualquer que trouxe à região, são mais de 5 mil milhões de euros que são gerados para a economia nacional e que, de facto, é uma pena que, existindo aqui uma reserva hídrica e assumindo claramente esta dimensão da possibilidade de introdução deste armazenamento, não se agilizam mais rapidamente a transformação do território, passando de terras de sequeiro a regadio. E isso, de facto, tem um impacto enormíssimo naquilo que é a vida das populações num território que perde 11% da população a cada renovação dos censos, e este desafio da barragem do Pisão é um desafio em que o Secretário de Estado do Planeamento, que tem sido um homem absolutamente extraordinário, a presença do Governo na Secretaria de Estado do Planeamento representa bem o interesse em que tanto o Governo, mas também a CCDR Alentejo tem em desbloquear esta questão o mais depressa.
1: O Secretário de Estado do Planeamento e Desenvolvimento Regional, Hélder Reis, que fez uma intervenção através da videoconferência, voltou a reassumir o compromisso do Governo para a execução da barragem do Pisão, destacando o empenho de todas as entidades envolvidas no processo.
2: A assinatura do contrato da empreitada geral de construção das infraestruturas hidráulicas para o fornecimento de água à ETA da Póvoa é a prova viva do empenho de todas as entidades envolvidas para que a barragem do Pisão se concretize. Permitam reforçar o que várias vezes já referi: o Governo mantém o compromisso firme para que tudo aquilo que outrora for um sonho paulatinamente se concretize.
1: O contrato assinado esta segunda-feira representa um investimento de 14,6 milhões de euros e integra o fornecimento de água à ETA de Povo e Meadas, abrangendo os concelhos de Castelo de Vide, Crato e Nisa. Esta empreitada tem avaliação ambiental própria, distinta da das infraestruturas primárias. O presidente da Câmara de Fronteira, António Gomes, disse que já informou o Governo sobre os vários temas que precisam de ser salvaguardados no âmbito do processo de instalação do campo de tiro no Alto Alentejo, incluindo questões relacionadas com as termas de Cabeça de Vide. Em reunião do Executivo Municipal, esta segunda-feira, o autarca explicou que se deslocou pessoalmente a Lisboa e que levou consigo o mapa preliminar do projeto para abordar duas preocupações muito claras: o perigo de afetação das termas de Cabeça de Vide e o património arqueológico existente na área. Segundo o autarca, que respondia às preocupações de um munícipe relativamente à eventual contaminação das águas das termas, foi-lhe transmitido que o mapa não está fechado, pelo que o município aguarda uma versão atualizada.
3: Eu próprio já me desloquei a Lisboa, onde abordei vários temas que precisam de ser salvaguardados em Cabeça de Vide. Um deles é o património de termas de Cabeça de Vide e o perímetro de proteção. Neste momento não se sabe qual é a área mesmo que vai ocupar no Conselho de Cabeça de Vide, no Conselho de Fronteira, na freguesia de Cabeça de Vide. O mapa, pela informação que me foi dada, não está fechado. E eu salvaguardei duas questões muito claras. Uma delas, o perímetro de proteção das termas de Cabeça de Vide, que fiz-me acompanhado desse mapa comigo, e também do património arqueológico que temos entre o Monte São Pedro e a Herdade de Santo Cristo, estão naquela parte. E visto a importância da arqueologia no Conselho de Fronteira, neste momento especial na freguesia de Cabeça de Vide, toda essa ligação de São Pedro à Herdade de Santo Cristo, que depois liga através de uma parte do Conselho de Monforte, do Monte Santo António das Paredes, à Horta da Torre,
4: sim.
3: Aí sim, foi das minhas preocupações e foi do que eu levantei e pedi ao seu Secretário de Estado para ter isso em conta. Como disseram, foi que o mapa não está fechado, ficámos a aguardar o mapa, tanto que já houve um pedido de esclarecimentos por parte da comunidade até intermunicipal. Todos os presidentes de Câmara fizemos um documento que pedimos informação, estamos a aguardar essa informação toda para termos um poder de decisão mais concreto, mas fui sempre salvaguardando essas questões que o senhor aí falou, levantei sempre com a preocupação do meu conselho, da freguesia de Cabeça de Vide, e levantei essas duas questões, fora toda a outra importância que a agricultura tem para a nossa região e para o nosso conselho também, que

0: também pode vir a ser afetada dentro do nosso concelho, ali naquela área. Levantei estas questões, estou a aguardar.
1: Ora, o PS e o movimento não ao campo de tiro exigem ao governo os estudos que sustentaram a escolha de Alter do Chão para a nova infraestrutura militar. A Federação Distrital do PS Porto Alegre que afirmou a oposição à instalação do campo de tiro da Força Aérea em Alter do Chão e, em reunião com o movimento não ao campo de tiro, pediu ao governo a divulgação dos estudos técnicos que sustentam a decisão e a análise das alternativas consideradas. Segundo dados apresentados pelo movimento, a infraestrutura poderá afetar mais de 50 explorações agrícolas e pecuárias, cerca de 100 postos de trabalho diretos e representar um impacto económico anual superior a 10 milhões de euros. O PS defende uma avaliação pública dos efeitos económicos, sociais e ambientais, incluindo impactos nos solos, ecossistemas e atividade agropecuária. A estrutura socialista vai ainda propor a aceleração das audições na Assembleia da República e acompanhar o processo junto de instituições europeias, organizações ambientais e da comunidade intermunicipal do Alto Alentejo, sublinhando que uma decisão desta dimensão exige fundamentação técnica e escrutínio das alternativas. A Guarda Nacional Republicana de Porto Alegre deteve 6 pessoas na última semana, 4 delas por condução sob efeito do álcool. Segundo o Comando Territorial de Porto Alegre, as restantes detenções dizem respeito a um caso de desobediência e outro de violência doméstica. No mesmo período, a GNR registrou 118 infrações de trânsito, entre as quais 22 por excesso de velocidade e 12 por falta de inspeção periódica. A Força de Segurança contabilizou também 24 acidentes de aviação, dos quais resultaram 9 feridos leves e 3 feridos graves. A Guarda Nacional Republicana instaurou ainda 10 autos de contraordenação no âmbito da proteção da natureza e do ambiente. O Comando Distrital da PSP de Porto Alegre, por seu turno, anunciou ter detido na última semana 4 homens e 2 mulheres entre os 17 e os 42 anos por a condução em estado de embriaguez, posse de arma proibida, ameaças a agente da autoridade e cumprimento de mandados judiciais que resultaram em prisão preventiva. No mesmo período, entre 14 e 20 de setembro, a PSP realizou 10 operações de fiscalização rodoviária, controlou 260 veículos e detectou infrações por álcool, falta de seguro e falta de inspeção. Fora do Mel, de Montalvão, no concelho de Nisa, que vai na quarta edição, que realiza-se no sábado com 25 expositores, incluindo 8 produtores de mel. O presidente da Junta de Freguesia, José Silva Costa, admite que a procura superou a capacidade instalada, obrigando a ajustar o espaço disponível para stands. Além do mel, estarão representados setores como artesanato, pastelaria, padaria, enchidos, instituições locais e demonstrações ao vivo.
2: Estão inscritos 8 produtores. Nós estamos com falta de stands. Além do mel, vai haver artesanato, vai haver também portanto, produtos como enchidos, vão haver outros produtos aqui. No total serão 25 expositores.
1: José Silva Costa sublinha que a apicultura continua a ser uma atividade essencial para a identidade da freguesia e do concelho, apesar de ter hoje um peso económico reduzido, referindo que em Montalvão existe um produtor com maior dimensão e que muitos apiários tradicionais estão degradados, defendendo a sua recuperação pelo valor histórico, cultural e turístico.
2: No concelho de Nisa, em geral, normalmente os apicultores são pessoas que têm uma atividade, a apicultura é uma atividade paralela, isto é, uma atividade secundária, né? Em relação ao Montalvão, nós temos um produtor já com alguma dimensão, que é o Zé Vicente, que é o nosso mel cá do monte, né? Portanto, que já tem alguma dimensão, etc. Em termos sociais, digamos, criação de empregos, etc, etc, é irrelevante, né? É irrelevante, mas a ideia é nós retomarmos essa atividade, recuperar

0: não só do ponto de vista económico, mas também do ponto de vista cultural e turístico. Nós temos muitos apiários, que são os chamados mudos, em Montalvão. A maior parte deles, para aí, sei lá, 80% deles estão já em estado de degradação. Era a gente recuperar esses apiários, porque do ponto de vista histórico, do ponto de vista cultural, são muito interessantes.
1: A organização estima mais de 700 visitantes, admitindo que o número possa ultrapassar 1 milhão, dependendo das condições meteorológicas.
0: Nós esperamos para cima de 700, mas, sinceramente, o wishful thinking, a gente espera mais de 1000. Mas é assim, mas isso também tem tudo do tempo. Nós temos um feedback muito bom. Temos tido um feedback, nomeadamente, relacionado com o almoço, as pessoas querem marcar, etc, etc. E parece-nos um feedback bom.
1: O programa da Feira integra ainda a devolução do cruzar da vila à comunidade após restauro pela secção de arqueologia da Câmara de Castelo de Vide.
0: Temos um cruzeiro junto à igreja, que aqui há uns 20 anos, eu não posso precisar, os miúdos estavam lá há 20 ou 20 e tal anos, ou 25 anos, os miúdos estavam a brincar e o cruzeiro caiu e partiu. E foi transportado para o Departamento de Arqueologia da Câmara de Castelo de Vide. E a Câmara de Castelo de Vide, o Departamento de Arqueologia, tanto através do seu chefe, do Nuno Félix, fizeram um trabalho para recuperar o cruzeiro. Entretanto, nós achámos que seria uma boa oportunidade para devolver o cruzeiro nesta altura.
1: A edição de 2026 da Feira do Mel inclui também o programa cultural Montalvão Colmeia da Cultura, desenvolvido em parceria com o Ayuntamento de Cedilho, que disponibiliza a tenda onde decorrem exposições, palestras, prova de mel e um concerto. A abertura da Feira do Mel em Montalvão está agendada para as 10 da manhã deste sábado. A linha da Beira Baixa, que abriu à circulação domingo, restabelecendo o serviço ferroviário no troço interrompido desde fevereiro de 2026 entre Belverde, no concelho de Gavião, e a Barca da Amieira em Eventos, no concelho de Mação. A reposição do tráfego ferroviário encerra um período de vários meses de transbordos rodoviários utilizados como solução provisória. O presidente da Câmara de Gavião, António Severino, considera a reabertura uma boa notícia para o concelho, sublinhando que a interrupção prolongada afetou não apenas os residentes, mas também quem visita o território.
2: É uma boa notícia para o concelho. A linha foi interrompida em fevereiro de 2026 e agora, lógico que vimos com uma excelente notícia a sua reabertura no próximo dia 20 de setembro, tendo em conta aquilo que é a utilização desta linha para não só para os nossos habitantes, como para aqueles que também visitam o nosso concelho, mas sobretudo agora que vamos também entrar num período também escolar, sobretudo temos muitos jovens a estudar, quer em Castelo Branco, quer na Covilhã, quer na Guarda, e de facto é uma mais-valia a reabertura da linha da Beira Baixa.
1: Ora, as obras implicaram um investimento de 3,4 milhões de euros, permitindo à CP, Comboios de Portugal, repor os serviços regionais e intercidades em toda a extensão da linha da Beira Baixa e aos operadores de mercadorias retomar a circulação nesta ligação ferroviária. A dupla João Ferreira-Filipe Palmeira conquistou domingo a vitória absoluta na Baixa Requiem Mourão, ao volante da Toyota Hilux, fechando a classificação geral de autos com o melhor tempo da prova. O piloto de Leiria e o navegador portalgrense terminaram com 6 horas, 42 minutos e 35 segundos à frente de Gonçalo Guerreiro e Pablo Moreno em Polaris, segundos classificados, e de João Ramos e Jorge Carvalho em Toyota Hilux, que completaram o pódio. Nas motos, o triunfo pertenceu a Miquel Simão em KTM, que concluiu a baixa em 5 horas, 54 minutos e 45 segundos. Tomás Dias em Honda foi segundo, assunto, apenas 14%

0: segundos atrás, numa chegada muito disputada, enquanto Gustavo Gaudêncio, também em onda, garantiu o terceiro lugar a pouco mais de 2 minutos do vencedor. Na categoria SSV, a vitória foi para Roberto Borrego, natural do Conselho de Ponte Sor, navegado por Domingos Cunha em Polaris, com o tempo de 5 horas 51 minutos e 31 segundos. Tiago Guerreiro e Carlos Paulino, igualmente em Polaris, terminaram na segunda posição a 1 minuto e 4 segundos, e Rodrigo Mancia e João Diogo em Canam fecharam o pódio a 2 minutos e 25 segundos de diferença para Borrego. Nos quads, Tomás Paulo em Yama dominou a classificação geral com 6 horas 6 minutos e 29 segundos. Martim Pedroso também em Yama foi segundo a mais de 16 minutos e o polaco Marcin Wilkolek, igualmente em Yama, terminou em terceiro lugar. O piloto de Porto Alegre, Nuno Matos, que faz dupla com o Ricardo Claro, ficou a pouco mais de 30 quilómetros de concluir a Baixa Requencos Mourão, depois de ter cumprido cerca de 450 quilómetros de competição. A dupla alentejana foi obrigada a abandonar na derradeira etapa, ao quilómetro 40, devido a problemas na embreagem do Amarok Proto, depois de um sábado em que computou 350 quilómetros cronometrados. O padre Fernando Farinha, primeiro diretor da informação da Rádio Porto Alegre, foi o convidado da grande entrevista do Jornal do Meio-Dia desta segunda-feira, onde deixou um alerta sobre o futuro das rádios locais e regionais. Uma entrevista que recuperamos agora no Jornal das 18.
1: O padre Fernando Farinha, primeiro diretor de informação da Rádio Porto Alegre, é o convidado da grande entrevista no Jornal do Meio-Dia. A Fernando Farinha, que marcou décadas de vida comunitária, jornalística e pastoral no Alto Alentejo. Foi primeiro diretor de informação desta estação emissora, formou também jovens que viriam a ser nomes maiores do jornalismo nacional e, há pouco tempo, encerrou uma missão de 17 anos à frente das paróquias de Arronches e hoje está aqui connosco para um olhar sobre este percurso. Antes de mais, muito obrigada por estar aqui presente no Jornal do Meio-Dia. Padre Fernando, e a minha primeira questão é precisamente, estávamos a falar da comunicação social no geral, regional, nacional, da evolução dos tempos. O que é que guarda do período em que foi diretor de informação da Rádio Porto Alegre?
2: Bom dia, boa tarde a todos os ouvintes. O que eu guardo é uma saudade de quem começa algo, porque era o início para todos nós, os que iniciámos a Rádio Porto Alegre, era começar do nada. Isto cria um desejo de aventura, da novidade, era e foi uma paixão de um grupo de carolas que deram início aqui, que era a Rádio Porto Alegre, que era sobretudo à secção de informação deste canal.
1: E como é que era fazer rádio local num pós-25 de Abril, portanto, num tempo em que a comunicação social regional estava precisamente a nascer, com novas responsabilidades?
2: Exatamente, por isso mesmo. Por isso mesmo é que era aliciante. Com os meios técnicos pobres que tínhamos, havia sobretudo a vontade de fazer algo de novo. E sobretudo numa zona como a nossa, que ainda hoje pode provar-se uma zona desprotegida a todos os níveis, em que não havia nada do género. Havia a televisão oficial e com poucos canais, e a informação que existia era oficial. E nós tentámos começar a dar, por dar em pequena escala, à escala de Porto Alegre, dar uma informação local, sobretudo, né? Portanto, foi um tempo de aventura, de risco, ousadia, de alguma loucura, porque os meios eram poucos e queríamos fazer muito.
1: Algum episódio que tenha marcado de forma especial?
2: Episódios caricatos na altura, que me lembro perfeitamente. Por exemplo, isto hoje dá para rir, como é que era o separador

0: uma notícia, a seguir havia um separador. E o separador era feito alguém teclando uma máquina de escrever antiga que fazia o som do intervalo entre as duas notícias. Isto hoje é motivo de riso, mas foi o processo que nós tínhamos inventado para fazer a separação entre as duas notícias. O teclado de uma máquina de escrever, que era teclado enquanto a pessoa fazia o silêncio para a seguinte notícia. É notícia, digo, mas foi assim que começámos.
1: São tempos muito marcados pela originalidade, não é?
0: E também
1: porque, criatividade.
0: Penso que essa foi das primeiras grandes qualidades da rádio, foi tentarmos fazer algo com o pouco que tínhamos, com as possibilidades, com as pessoas que existiam, sobretudo até com alunos de jornalismo, que era uma cadeira que existia na escola Mazinho da Silveira, da qual eu era responsável, e que vinham à rádio também fazer o seu contributo.
1: E que papel é que acredita que a Rádio Porto Alegre desempenhou na região, nessa fase embrionária?
0: Eu não posso, naquele tempo não havia sondagens, não sabemos o que é.
1: Mas
0: que
1: dava. Mas na sua opinião, e quando falava com as pessoas na rua, o que é que sentia?
0: Eu sentia que era uma novidade que estava a chegar e que as pessoas acolhiam com algum interesse, também porque era novo, era acolhido como algo que era necessário nesta cidade. Também havia outras rádios que já não existem e havia uma saudável competição entre elas. Mas, de qualquer das maneiras, digo-lhe que foi um tempo fabuloso porque foi um tempo de inovação dentro da precariedade das coisas que nós tínhamos.
1: Como já disse, portanto, lecionou Introdução ao Jornalismo, na Escola Mozinho da Silveira. E o que é que recorda dessa geração, portanto, e do entusiasmo que eventualmente traziam para a escrita e para a rádio?
0: Eu recordo exatamente o contrário, que chegavam à escola e o nível de informação era muito reduzido. E a leituras ainda mais. E, portanto, lembro-me perfeitamente, no primeiro período do décimo ano, eu obrigava, entre aspas, os alunos a pelo menos verem o telejornal do Canal 1, que só havia um Canal 1, para poderem estar a par das coisas que se passavam no mundo, porque havia uma ignorância cega da realidade que os cercava. Gente que vinha das aldeias, daqui da zona de Porto Alegre, vinham de autocarro, chegavam ao liceu e era não sei como dizer, era impressionante a ignorância desta gente que vinha, que não sabia nada de nada, não estava informada, não havia leitura de jornais, não havia nada. Portanto, foi um trabalho difícil pô-los, pelo menos, a ver as notícias. E depois, eu costumava dizer, no fim do ano, quem vos viu e quem vos vê, porque era uma notícia que circulava entre eles, a forma como chegaram e como chegavam ao fim do ano, com um interesse por saber as coisas do mundo. Como digo, eram os meios audiovisuais, não havia canais privados, havia só um ou dois canais de televisão, e era aí que nós nos baseávamos para as notícias. Portanto, era um tempo primitivo em tudo, e por isso também os alunos se ressentiam dessa ausência de informação, porque o jornalismo para mim é sobretudo informação. Sou clássico. Para mim, o jornalismo tem três missões: informar, formar e divertir, por esta ordem, e não o contrário. Portanto, foi alguém muito importante do jornalismo que escreveu, não fui eu que inventei, mas o jornalismo de qualidade, primeiro informa, forma, não é forma de formatar, mas forma, e depois diverte. E nós hoje, deixe-me dizer-lhe, está invertido. Hoje a televisão é para diversão, e entrávamos noutro campo que não quero avaliar aqui.
1: Mas voltando aqui aos jovens, portanto, falou de uma ignorância

0: cega, porque tínhamos muito poucos meios de divulgação de informação. Hoje há uma enormidade de meios de divulgação.
1: Mas a ignorância é a mesma. Aquilo que eu penso. Isto não é um juízo, nem uma crítica, mas o facto
0: é que... Hoje é a desinformação que contribui para essa ignorância?
1: Eu penso que sim, que hoje a abundância de informação é desinformação. É como que chegar a um cruzamento, a ver 50 saídas e o jovem não sabe para onde acaba de sair. E por isso perde-se. E hoje, se as redes sociais são o que são, e têm algum valor, evidentemente, mas também são um veículo de massificação da própria informação, que não é informação, é desinformação ao fim e ao cabo. E não falo já dos fake news e tudo mais, que hoje é o nosso de cada dia, não é?
0: Como é que atualmente descreve a comunicação social regional?
1: Como sabe, a comunicação social regional, existem alguns jornais, poucos, e com tendência a acabar. Falo até de um jornal que existe em Porto Alegre, que desapareceu há poucos anos. Portanto, e falo sobretudo daquilo que conheço, que é de facto a imprensa escrita, que tem dificuldades em sobreviver. A parte de rádios, conheço também mal a situação das rádios locais. Sei que têm muitas dificuldades para sobreviver, mas fazem falta, porque as pessoas precisam de saber as coisas da sua terra, os problemas das suas aldeias, as virtualidades, tudo aquilo que se passa à nossa volta. E isto é a missão das rádios locais, que não pode deixar de existir.
0: Portanto, se tivesse que definir uma prioridade para o jornalismo regional, essa seria uma delas?
1: Informar. E terceiro, informar. Porque as pessoas precisam de saber o que é que se passa. E a verdade, sobretudo, e não encapotar as realidades que cada vez mais hoje as redes sociais fazem. Pintam a realidade de uma forma que é fácil de engolir, mas faz mal à vida.
0: De que forma é que hoje em dia consome a informação? Utiliza vários meios?
1: Eu uso sobretudo os jornais, diários. A minha informação. Vejo pouca televisão. A televisão, sobretudo, a parte informativa importa-me pouco. Basta ver, se experimentarem fazer a experiência que eu já fiz, atividade às horas do dia e da noite, as televisões repetem-se. Os problemas são os mesmos. As imagens são quase as mesmas. Não sei porque é que há tanto canal a dizer a mesma coisa, né? Claro que depois tem a sua especificidade, mas de facto eu informo mais pelos jornais diários.
0: Está de alguma forma desapontado com este caminho?
1: Mais que desapontado, estou preocupado. Para onde é que vamos? Para onde é que caminhamos? Isso preocupa-me. Sobretudo os jovens de hoje. Preocupa-me muito o futuro que se espera. E o futuro também passa pelo hoje, que a informação lhes é fornecida. E a informação muitas vezes é sobretudo das redes sociais, que é aquilo que se sabe, né? Eu não sou contra as redes sociais, né? Agora, penso que neste momento há um consumo exagerado desse meio, que leva, como disse há pedacinho, a um espaço de indecisão permanente dos jovens. Há tanta possibilidade que às tantas se torna a impossibilidade, porque a escolha é tamanha que se perde.
0: Padre Fernando Farinha, não é natural do Alto Alentejo, não, mas já considera esta região a sua casa.
1: Sim, sou alentejano de alma.
0: 17 anos à frente das paróquias de Arronches, aliás, foi-lhe feita agora uma homenagem também, bastante isso, sentida.
1: Já passou.
0: Vai continuar por cá ou vai regressar à sua terra natal?
1: Eu espero continuar por Porto Alegre, espero aproveitar o tempo de reforma, Foram 58 anos ao serviço da Igreja. Acho que já vai ser um tempo para mim. Que eu que vou aproveitar.

0: Vai continuar junto destas comunidades?
1: Como padre, não. Não há outro padre ou sacerdote que o vai fazer, mas claro que sempre estão no meu coração, porque foram 17 anos que estive com eles. Mas Arroches, Debulados, Esperança e Mosteiros, Algarete, Valdecavalos, Reguengo e Mosteiros, são todas estas terras que eu servi durante 17 anos, algumas mais que outras.
0: Para terminar, que mensagem é que gostaria de deixar hoje aos ouvintes da Rádio Porto Alegre?
1: Para já que hoje são a Rádio Porto Alegre, não é? Que sintonizem a Rádio Porto Alegre. Porque a rádio tem uma vantagem em relação à televisão. Eu falo sobretudo para as donas de casa, que podem estar a descascar batatas e ouvir rádio, mas não podem estar a descascar batatas e ouvir televisão. Portanto, a rádio é um meio. Em tempos, no meu tempo, pensava-se que a televisão ia acabar com a rádio. E afinal, não. Porquê? Porque a rádio é o único meio de comunicação que permite estarmos a ouvir rádio e a fazer outra coisa qualquer. Enquanto a televisão é mais difícil. Por isso a rádio tem vida, tem futuro. E por isso acredito que a Rádio Porto Alegre e as outras rádios locais têm a sua missão nas aldeias, nos concelhos, nas cidades onde habitam.
0: Há muitos que consideram também as rádios à semelhança dos jornais, que estão condenados, não têm de toda essa opinião?
1: Não tenho. Que vão passar por dificuldades, por razões óbvias, mas penso também que o Estado tem que estar atento a todas estas situações e que tudo o que é regional, tudo o que tem valor da informação, do que é nosso, que as pessoas sejam informadas. E a rádio é para isso. Não é só para dar música, passar discos pedidos, que também é preciso. Também gosto de ouvir música. Mas a informação, para mim, é fundamental. Estarmos informados. Uma pessoa informada, uma pessoa bem informada, não quer dizer que seja formada ou formatada, mas uma pessoa tem que estar informada das coisas da sua terra, da sua cidade, para poder decidir, para poder criticar quando é para criticar, para poder aplaudir quando é preciso aplaudir, e sempre ouvindo a palavra que sai dos microfones de qualquer rádio.
0: Costumo ouvir a Rádio Porto Alegre?
1: Raramente, mas quando costumo, quando ligo, é a Rádio Porto Alegre.
0: Muito obrigada, Padre Fernando Farinha, e desejo-lhe muito, muito sucesso agora para esta nova fase da sua vida.
1: Sim, de facto é uma nova fase que durará até que Deus quiser.
0: Obrigado, muito obrigada.
1: Obrigado por ter vindo aqui a este estúdio, que é bem diferente do primeiro onde eu vivi, na rádio.
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0: Assim, portas abertas para mais uma emissão do PT Play. Fica por aí, ao longo de 2 horas vamos ter a melhor música portuguesa e de expressão portuguesa. Conto contigo, abrimos com chave de ouro, mas fica por aí. Ouve as 2 próximas que temos para passar. Foram feitas, escolhidas a pensar em ti.
1: A minha prometeu que nos voltamos a...
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0: Aqui, acima de tudo, privilegiamos a música, damos música portuguesa a todos os nossos ouvintes. Obrigado por estares desse lado. Tivemos então uma sequência de dois temas extraordinários, vozes extraordinárias da música portuguesa. E já de seguida, se estas são extraordinárias, imagino que venha a seguir. Tenho a certeza absoluta que vais gostar.
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A boa música portuguesa tem passagem obrigatória todas as semanas aqui no PT Play, quer sejam elas novos sucessos da música portuguesa, quer sejam clássicos, como este que acabamos de ouvir. O importante é que passa qualidade para ouvintes da excelência. Exatamente tu, que estás aí desse lado a ouvir mais uma companhia, mais uma semana, mais um PT Play, sempre contigo todas as semanas, no mesmo local, no mesmo horário, eu deste lado, tu desse lado, a música portuguesa pelo meio.

0: Continuamos por cá a passar a boa música portuguesa, indiscutivelmente grandes vozes a passarem aqui. Esta que acabamos de ouvir, indiscutivelmente uma das vozes do momento da música portuguesa, tema muito lindo. Este que acabamos de ouvir, um tema que mexe e de facto toca no coração.
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0: O ponteiro dos minutos vai subindo em direção à hora certa e ainda estamos na primeira de duas do PT Play. Se, olha, vais ao volante do teu automóvel, deixa-nos fazer companhia. A música é excelente. Tenho a certeza absoluta que a nossa companhia também é excelente para ti. Portanto, continua connosco. Deixa-nos fazer-te companhia na tua viagem.
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Este é aquele momento em que fazemos um curto intervalo, vamos tomar cafezinho, beber um copinho de água, voltamos depois da hora certa para a segunda e última hora do PT Play, em que continuamos a privilegiar a música portuguesa e de expressão portuguesa, sempre com uma seleção musical, aquela seleção musical que tu mais gostas de ouvir. Portanto, na segunda hora, eu conto contigo. Até já!

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Pois bem, cá estamos nós então no início desta segunda hora do PT Play. Estava prometido, cá estamos nós, tomamos o cafezinho, bebemos o copinho da água e regressamos então para a segunda e última hora do PT Play, sempre com muita, mas mesmo muita alegria. Ao longo destas duas horas a seleção musical está feita, os artistas são excelentes para ouvintes da excelência. Tu mesmo, como tal, eu conto contigo para esta segunda hora. Vamos fazer a viagem juntos. 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Carrega no botão e entra no ritmo.

0: Continuamos por cá ainda nesta segunda hora do PT Play. Ainda estamos no início, temos ainda muita boa música para passar nesta segunda hora do PT Play. Fica por aí porque já de seguida vamos ter uma sequência, aquela sequência que tu fazes questão de ouvir.
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0: anjo. Tenho a certeza absoluta que o artista que mais gostas de ouvir já passou nesta emissão do PT Play. E se não passou, fica por aí, porque certamente vai passar ao longo desta segunda hora do mesmo PT Play. Como tal, eu conto contigo, até porque fazemos sempre a seleção musical a pensar em ti. E por isso mesmo eu quero-te como minha companhia ao longo desta segunda hora.
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De facto, há artistas que marcam uma geração. Este é um dos artistas que tem marcado a geração atual da música portuguesa, sempre com temas muito agradáveis de ouvir, que entram perfeitamente no ouvido, que dão vontade de ouvir. Vamos continuar, até porque de seguida temos mais três músicas daquelas que tu mais gostas de ouvir.

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Ora, conta lá, não foi uma excelente sequência musical? Desde novas vozes da música portuguesa a vozes conceituadas da mesma música portuguesa passaram aqui em sequência a sequência que tu querias ouvir. 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

0: E pronto, praticamente concluída esta emissão do PT Play. Todas as semanas aqui estamos nós, eu deste lado, tu desse lado, a música portuguesa pelo meio com o PT Play, em que privilegiamos, obviamente, a música portuguesa e de expressão portuguesa, sempre com uma seleção musical a pensar em ti, nesta viagem de 2 horas em que eu conto todas as semanas contigo. E por falar em contar contigo, não te esqueças de marcar um lembrete no teu telemóvel na próxima semana, no mesmo local, no mesmo horário, encontro marcado, aqui mesmo. Até à próxima semana, tudo bom para ti.
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6: Muito boa noite, bem-vindos a mais uma Segunda de Fado. Hoje, 21 de setembro, já sabe que neste horário conto consigo e temos a canção portuguesa. Então feche os olhos e deixe-se levar pela magia do fado. Cada canção, uma história, cada voz, uma saudade. O som da guitarra portuguesa abre portas à memória. Hoje vamos abrir esta hora com Fernando Farinha e Uma Desgarrada. Muito boa noite. Conto consigo, meu nome é São Neto.

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Mais uma noite, mais uma segunda-feira, onde a saudade ganha voz e a guitarra conta histórias. Vamos ouvir, cantar o fado. Tenha uma excelente noite na companhia da Rádio Porto Alegre. Eu sou a São Neto e conto sempre com

0: Espero que esta segunda de fado esteja a ser do seu grado. Estamos com as vozes da alma portuguesa. Bem-vindos a este encontro semanal com a alma portuguesa, a alma do fado. Entre versos e acordes, viajamos pelas ruas do fado. Vamos continuar e a seguir fazemos um breve intervalo. Volto logo depois. Até já. Tenha uma ótima noite.
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5: E renova os votos de uma ótima noite de segunda-feira. São as segundas de fado. E porque há sentimentos que só o fado consegue cantar. Acompanhe-nos nesta viagem pelas melodias da nossa tradição, da tradição da alma portuguesa.

E nesta noite vamos continuar a ouvir cantar a nossa canção A Alma Portuguesa é um Fado. Continuamos a fazer silêncio e espero que goste da nossa seleção musical para esta noite. É uma hora de emoções cantadas em português. Feche os olhos e deixe-se levar pela magia do fado. Vamos a isso.

chega então ao fim de mais uma viagem pelo universo do fado. Que a saudade e a poesia destas canções o acompanhem até ao nosso próximo encontro. Até à próxima segunda-feira. Boa noite.

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5: Presidente da Comunidade Intermunicipal do Alto Alentejo defendeu hoje que sejam responsabilizadas financeiramente as entidades que promovem a paralisação de obras de interesse nacional, como a tamparragem do Pisão. O PS e o Movimento Não ao Campo de Tiro exigem ao Governo os estudos que sustentaram a escolha de Alter do Chão para a nova infraestrutura militar. A Feira do Mel de Montalvão, no Conselho de Nisa, que vai na quarta edição, realiza-se no sábado com 25 expositores, incluindo 8 produtores de mel. O padre Fernando Farinha, primeiro diretor de informação da Rádio Porto Alegre, foi o convidado da grande entrevista do Jornal do Meio-Dia desta segunda-feira, que vamos recuperar na íntegra nesta edição das 18.
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1: O presidente da Comunidade Intermunicipal do Alto Alentejo defendeu que sejam responsabilizadas financeiramente as entidades que promovem a paralisação de obras de interesse nacional, como a da barragem do Pisão. Joaquim Diogo falava esta segunda-feira em Porto Alegre, na margem da assinatura do contrato da empreitada das infraestruturas hidráulicas que vão garantir o fornecimento de água à estação de tratamento de águas de Povo e Meadas. As obras das infraestruturas primárias da barragem estão suspensas desde maio, por decisão do Tribunal Central Administrativo Sul, após recurso de associações ambientalistas. O autarca recordou que os processos judiciais foram devolvidos ao Tribunal Administrativo e Fiscal de Castelo Branco, onde a primeira audiência está marcada para 22 de outubro, com a audição de técnicos e habitantes da aldeia do Pisão. Joaquim Diogo defendeu uma revisão à lei que regula projetos de interesse nacional, sublinhando que a paralisação de obras estratégicas deve ter consequências para quem a promove.
2: Haver coragem, união política, administrativa, para que se altere as regras do que é um projeto de interesse nacional. E eventualmente introduzir aqui o que é um projeto de interesse nacional e de coesão territorial. E que estes projetos tenham, de alguma forma, a possibilidade de ter excepcionalidades que permitam que não sejam parados. Países vizinhos aqui ao lado têm essa rapidez. E, portanto, eu acho que nós estamos no ponto em que todos avaliaram isto, mas ainda ninguém fez nada concretamente. E nós estamos na altura de fazer. Se queremos modernizar administrativamente o nosso país, se queremos de facto mudar alguma coisa no nosso país, é agilizar as regras que permitem que aquilo que se determina como fundamental para um país ou para uma região, possa ter de facto uma via que permita que esse projeto aconteça. Mais, que responsabilize financeiramente quem os faz parar. Porque eu não tenho dúvida nenhuma que mais tarde seremos confrontados com algum custo adicional ou paralelo a esta situação da paragem da obra já por duas vezes. E eu gostava que nos dissessem quem paga isto. É quem mandou parar? É quem interpôs de facto esta providência? Ou é quem decidiu parar? E isso não existe no nosso país. Ao contrário, quando são os autarcas, toda a gente sabe apontar o dedo, que são os autarcas que têm de pagar e são os autarcas que são acusados de tudo. Neste caso, é um projeto absolutamente inverso. E, portanto, há que ter esta coragem, e eu estou a ter esta coragem de fazer esta declaração sem qualquer tipo de problema, porque sinto que são 7 anos de uma vida política que estão aqui em causa. É, de facto, um projeto de três mandatos de 15 autarcas que já mudaram também com as outras eleições e que nos mantemos aqui, como viram hoje, todos unidos em torno deste projeto.
1: Também presente na cerimónia, o presidente da CCDR Alentejo, Ricardo Pinheiro, alertou que o projeto do Pisão tem mais de 50 anos de atraso e é essencial para reforçar o regadio e contrariar a perda demográfica na região.
3: O Pisão tem mais de 50 anos de atraso. A verdade é que o Plano Nacional de Barragens, desenvolvido há muitos anos atrás pelos governos à altura, caracterizavam esta barragem como uma barragem estruturante também no desenvolvimento do Alentejo. Há uns dias falávamos, a barragem do Caia no Alentejo, nomeadamente no Alto Alentejo, tem mais de 60 anos, foi uma que caracterizou aquilo que é o poder de implementação, de conseguirmos implementar água ou sistemas hídricos em zonas de sequeiro, e isso faz toda a diferença também na valorização do território. Aquilo que o Alentejo deve assumir é o potencial que o Alqueva trouxe à região. São mais de 5 mil milhões de euros que são gerados para a economia nacional e que, de facto, é uma pena que, existindo aqui uma reserva hídrica e assumindo claramente esta dimensão da possibilidade de introdução deste armazenamento, não se agilizam mais rapidamente a transformação do território, passando terras de sequeiro a regadio. E isso, de facto, tem um impacto enormíssimo naquilo que é a vida das populações num território que perde 11% da população.

0: aquela renovação dos censos e este desafio da barragem do Pisão é um desafio em que o Secretário de Estado do Planeamento, que tem sido um homem absolutamente extraordinário, a presença do Governo na Secretaria de Estado do Planeamento representa bem o interesse em que tanto o Governo, mas também a CCDR Alentejo tem em desbloquear esta questão o mais depressa.
1: O Secretário de Estado do Planeamento e Desenvolvimento Regional, Hélder Reis, que fez uma intervenção através da videoconferência, voltou a reassumir o compromisso do Governo para a execução da barragem do Pisão, destacando o empenho de todas as entidades envolvidas no processo.
2: A assinatura do contrato da Empreitada Geral de Construção das Infraestruturas Hidráulicas para o fornecimento de água à ETA da Póvoa é a prova viva do empenho de todas as entidades envolvidas para que a barragem do Pisão se concretize. Permitam reforçar o que várias vezes já referi. O Governo mantém um compromisso firme para que tudo aquilo que outrora for um sonho paulatinamente se concretize.
1: O contrato assinado esta segunda-feira representa um investimento de 14,6 milhões de euros e integra o fornecimento de água à ETA de Povo e Meadas, abrangendo os concelhos de Castelo de Vide, Crato e Nisa. Esta empreitada tem avaliação ambiental própria, distinta da das infraestruturas primárias. O Presidente da Câmara de Fronteira, António Gomes, disse que já informou o Governo sobre os vários temas que precisam de ser salvaguardados no âmbito do processo de instalação do campo de tiro no Alto Alentejo, incluindo questões relacionadas com as termas de Cabeça de Vide. Em reunião do Executivo Municipal, esta segunda-feira, o autarca explicou que se deslocou pessoalmente a Lisboa e que levou consigo o mapa preliminar do projeto para abordar duas preocupações muito claras: o perigo de afetação das termas de Cabeça de Vide e o património arqueológico existente na área. Segundo o autarca, que respondia às preocupações de um munícipe relativamente à eventual contaminação das águas das termas, foi transmitido que o mapa não está fechado, pelo que o município aguarda uma versão atualizada.
3: Eu próprio já me desloquei a Lisboa, onde abordei vários temas precisam de ser salvaguardados em Cabeça de Vide. Um deles é o património de termos de Cabeça de Vide e o perímetro de proteção. Neste momento não se sabe qual é a área mesmo que vai ocupar no concelho de Cabeça de Vide, no concelho de fronteira, na freguesia de Cabeça de Vide. O mapa, pela informação que me foi dada, não está fechado. E eu salvaguardei duas questões muito claras. Uma delas, o perímetro de proteção das termas de Cabeça de Vide, que fiz-me acompanhado desse mapa comigo, e também do património arqueológico que temos entre o Monte São Pedro e a Herdade de Santo Cristo, estão naquela parte. E visto a importância da arqueologia no concelho de fronteira, neste momento especial na freguesia de Cabeça de Vide, toda essa ligação de São Pedro à Herdade de Santo Cristo, que depois liga através de uma parte do concelho de Monforte, do Monte Santo António das Paredes, à Horta da Torre,
4: sim.
3: Aí sim foi das minhas preocupações e foi do que eu levantei e pedi ao seu Secretário de Estado para ter isso em conta. Como disseram, foi que o mapa não está fechado, ficámos a aguardar o mapa, tanto que já houve um pedido de esclarecimentos por parte da comunidade até intermunicipal. Todos os presidentes de Câmara fizemos um documento que pedimos informação, estamos a aguardar essa informação toda para termos um poder de decisão mais concreto, mas fui sempre salvaguardando essas questões que o senhor aí falou, levantei sempre com a preocupação do meu concelho, da freguesia de Cabeça de Vide, e levantei essas duas questões, fora toda a outra importância que a agricultura tem para a nossa região e para o nosso concelho também, que também pode vir a ser afetada dentro do nosso concelho ali naquela área. Levantei estas questões, estou a aguardar.
1: Ora, o PS e o movimento Não ao Campo de Tiro exigem ao Governo os estudos que sustentaram a escolha de Alter do Chão para a nova infraestrutura militar. A Federação Distrital do PS de Porto Alegre reafirmou a oposição à instalação do Campo de Tiro da Força Aérea em Alter do Chão e em reunião com o movimento Não ao Campo de Tiro, pediu ao Governo a divulgação dos estudos técnicos que sustentam a decisão e a análise das alternativas consideradas. Segundo dados apresentados pelo movimento, a infraestrutura poderá afetar mais de 50 explorações agrícolas e pecuárias, cerca de 100 postos de trabalho diretos e representar um impacto económico anual superior a 10 milhões de euros. O PS defende uma avaliação pública dos

0: efeitos económicos, sociais e ambientais, incluindo impactos nos solos, ecossistemas e atividade agropecuária. A estrutura socialista vai ainda propor a aceleração das audições na Assembleia da República e acompanhar o processo junto de instituições europeias, organizações ambientais e da comunidade intermunicipal do Alto Alentejo, sublinhando que uma decisão desta dimensão exige fundamentação técnica e escrutínio das alternativas. O Comando Distrital da PSP de Porto Alegre, por seu turno, anunciou ter detido na última semana 4 homens e 2 mulheres entre os 17 e os 42 anos por a condução em estado de embriaguez, posse de arma proibida, ameaças a agente da autoridade e cumprimento de mandados judiciais que resultaram em prisão preventiva. No mesmo período, entre 14 e 20 de setembro, a PSP realizou 10 operações de fiscalização rodoviária, controlou 260 veículos e detectou infrações por álcool, falta de seguro e falta de inspeção. Fora do Mel de Montalvão, no Conselho de Nisa, que vai na quarta edição, que realiza-se no sábado com 25 expositores, incluindo 8 produtores de mel. O presidente da Junta de Freguesia, José Silva Costa, admite que a procura superou a capacidade instalada, obrigando-a a ajustar o espaço disponível para stands. Além do mel, estarão representados setores como artesanato, pastelaria, padaria, enchidos, instituições locais e demonstrações ao vivo.
1: Estão inscritos 8 produtores. Nós estamos com falta de stands. Além do mel, vai haver artesanato, vai haver também portanto, produtos como enchidos, vão haver outros produtos aqui. No total serão 25 expositores.
0: José Silva Costa sublinha que a apicultura continua a ser uma atividade essencial para a identidade da freguesia e do concelho, apesar de ter hoje um peso económico reduzido, referindo que em Montalvão existe um produtor com maior dimensão e que muitos apiários tradicionais estão degradados, defendendo a sua recuperação pelo valor histórico, cultural e turístico.
1: No Conselho de Nisa, em geral, normalmente os apicultores são pessoas que têm uma atividade, a apicultura é uma atividade paralela, isto é, uma atividade secundária, né? Em relação ao Montalvão, nós temos um produtor já com alguma dimensão, que é o Zé Vicente, que é o mel cá do monte, né? Portanto, que já tem alguma dimensão, etc. Em termos sociais, digamos, criação de empregos, etc, é irrelevante, né? É irrelevante, mas a ideia é nós retomarmos essa atividade, recuperar não só do ponto de vista económico, mas também do ponto de vista cultural e turístico. Nós temos muitos apiários, que são os chamados mudos, em Montalvão. A maior parte deles, para aí, sei lá, 80% deles estão já em estado de degradação. E era a gente recuperar esses apiários, porque do ponto de vista histórico, do ponto de vista cultural, são muito interessantes.
0: A organização estima mais de 700 visitantes, admitindo que o número possa ultrapassar 1 milhar, dependendo das condições meteorológicas.
1: Nós esperamos para cima de 700, mas, sinceramente, o wishful thinking, a gente espera mais de 1000. Mas é assim, mas isso também depende tudo do tempo. Nós temos um feedback muito bom. Temos tido um feedback, nomeadamente, relacionado com o almoço, as pessoas querem marcar, etc. E parece-nos um feedback bom.
0: O programa da feira integra ainda a devolução do cruzar da vila à comunidade após restauro pela secção de arqueologia da Câmara de Castelo de Vide.
1: Temos um cruzeiro junto à igreja, que aqui há uns 20 anos, eu não posso precisar. Os miúdos estavam lá há 20 ou 20 e tal anos, ou 25 anos. Os miúdos estavam a brincar e o cruzeiro caiu e partiu. E foi transportado para o Departamento de Arqueologia da Câmara de Castelo de Vide. e a Câmara de Castelo de Vida, o Departamento de Arqueologia.

0: portanto, através do seu chefe, do Nuno Félix, fizerem um trabalho para recuperar o Cruzeiro. Entretanto, nós achámos que seria uma boa oportunidade para devolver o Cruzeiro nesta altura.
1: A edição de 2026 da Feira do Mel inclui também o programa cultural Montalvão Colmeia da Cultura, desenvolvido em parceria com o Ayuntamento de Cedilho, que disponibiliza a tenda onde decorrem exposições, palestras, prova de mel e um concerto. A abertura da Feira do Mel em Montalvão está agendada para as 10 da manhã deste sábado. O padre Fernando Farinha, primeiro diretor da informação da Rádio Porto Alegre, foi o convidado da grande entrevista do Jornal do Meio-Dia desta segunda-feira, onde deixou um alerta sobre o futuro das rádios locais e regionais. Uma entrevista que recuperamos agora no Jornal das 18.
2: O padre Fernando Farinha, primeiro diretor de informação da Rádio Porto Alegre, é o convidado da grande entrevista no Jornal do Meio-Dia. A Fernando Farinha, que marcou décadas de vida comunitária, jornalística e pastoral no Alto Alentejo. Foi primeiro diretor de informação desta estação emissora, formou também jovens que viriam a ser nomes maiores do jornalismo nacional e, há pouco tempo, encerrou uma missão de 17 anos à frente das paróquias de Arronches e hoje está aqui connosco para um olhar sobre este percurso. Antes de mais, muito obrigada por estar aqui presente no Jornal do Meio-Dia. Padre Fernando, e a minha primeira questão é precisamente, e estávamos a falar da comunicação social no geral, regional, nacional, da evolução dos tempos, o que é que guarda do período em que foi diretor de informação da Rádio Porto Alegre?
3: Bom dia, boa tarde a todos os ouvintes. O que eu guardo é uma saudade de quem começa algo, porque era o início para todos nós, os que iniciámos a Rádio Porto Alegre, era começar do nada. Isto cria um desejo da aventura, da novidade. Era e foi uma paixão de um grupo de carolas que deram início aqui, que era a Rádio Porto Alegre, que era sobretudo à secção de informação deste canal.
2: E como é que era fazer rádio local num pós-25 de Abril, portanto, num tempo em que a comunicação social regional estava precisamente a nascer, com estas novas responsabilidades?
3: Exatamente, por isso mesmo. Por isso mesmo é que era aliciante. Com os meios técnicos pobres que tínhamos, havia sobretudo a vontade de fazer algo de novo. E sobretudo numa zona como a nossa, que ainda hoje pode provar-se uma zona desprotegida a todos os níveis, em que não havia nada do género, havia a televisão oficial e com poucos canais, e a informação que existia era oficial. E nós tentámos começar a dar em pequena escala, à escala de Porto Alegre, dar uma informação local, sobretudo, né? Portanto, foi um tempo de aventura, de risco, ousadia, de alguma loucura, porque os meios eram poucos e queríamos fazer muito.
2: Algum episódio que tenha marcado de forma especial?
3: Episódios caricatos na altura, que me lembro perfeitamente. Por exemplo, isto hoje dá para rir, como é que era o separador? Uma notícia, a seguir havia um separador. E o separador era feito alguém teclando uma máquina de escrever antiga que fazia o som do intervalo entre as duas notícias. Isto hoje é motivo de riso, mas foi o processo que nós tínhamos inventado para fazer a separação entre as duas notícias. O teclado de uma máquina de escrever, que era teclado enquanto a pessoa fazia o silêncio para a seguinte notícia. É notícia, digo, mas foi assim que começámos.
2: São tempos muito marcados pela originalidade, não é?
3: E também por
2: criatividade.
3: Penso que essa foi das primeiras grandes qualidades da rádio, foi tentarmos fazer algo.

0: com o pouco que tínhamos, com as possibilidades, com as pessoas que existiam, sobretudo até com alunos de jornalismo, que era uma cadeira que existia na escola Marzinho da Silveira, da qual eu era responsável, e que vinham à rádio também fazer o seu contributo.
1: E que papel é que acredita que a Rádio Porto Alegre desempenhou na região, nessa fase embrionária?
0: Eu não posso, naquele tempo não havia sondagens, não sabemos o que é
1: Mas
0: que dava.
1: Mas na sua opinião, e quando falava com as pessoas na rua, o que é que sentia?
0: Eu sentia que era uma novidade que estava a chegar e que as pessoas acolhiam com algum interesse. Também porque era novo, era acolhido como algo que era necessário nesta cidade. Também havia outras rádios que já não existem e havia uma saudável competição entre elas. Mas, de qualquer das maneiras, digo-lhe que foi um tempo fabuloso, porque foi um tempo de inovação dentro da precariedade das coisas que nós tínhamos.
1: Como já disse, portanto, lecionou Introdução ao Jornalismo,
0: sim,
1: na
0: sim,
1: Escola
0: sim.
1: Mozinho da Silveira. E o que é que recorda dessa geração, portanto, e do entusiasmo que eventualmente traziam para a escrita e para a rádio?
0: Eu recordo exatamente o contrário, que chegavam à escola e o nível de informação era muito reduzido. E as leituras ainda mais. E, portanto, lembro-me perfeitamente no primeiro período do décimo ano, eu obrigava, entre aspas, os alunos a pelo menos verem o telejornal do Canal 1, que só havia um Canal 1, para poderem estar a par das coisas que se passavam no mundo, porque havia uma ignorância cega da realidade que os cercava. A gente que vinha das aldeias, daqui da zona de Porto Alegre, vinham de autocarro, chegavam ao liceu, e era, não sei como dizer, era impressionante a ignorância desta gente que vinha, que não sabia nada de nada, não estava informada, não havia leitura de jornais, não havia nada. Portanto, foi um trabalho difícil pô-los, pelo menos, a ver as notícias. E depois, eu costumava dizer, no fim do ano, quem vos viu e quem vos vê, porque era uma notícia que circulava entre eles, a forma como chegaram e como chegavam ao fim do ano, com um interesse por saber as coisas do mundo. Como digo, eram os meios audiovisuais, não havia canais privados, havia só um ou dois canais de televisão, e era aí que nós nos baseávamos para as notícias. Portanto, era um tempo primitivo em tudo, e por isso também os alunos se ressentiam dessa ausência de informação, porque o jornalismo para mim é sobretudo informação. Sou clássico. Para mim, o jornalismo tem três missões: informar, formar e divertir, por esta ordem, e não o contrário. Portanto, foi alguém muito importante do jornalismo que escreveu, não fui eu que inventei, mas o jornalismo de qualidade, primeiro informa, forma, não é forma de formatar, mas forma, e depois diverte. E nós hoje, deixe-me dizer-lhe, está invertido. Hoje a televisão é para diversão, e entrávamos noutro campo que não quero avaliar aqui.
1: Mas voltando aqui aos jovens, portanto, falou de uma ignorância cega, porque
0: sim,
1: tínhamos muito poucos meios de informação. Hoje há uma enormidade de meios de divulgação.
0: Mas a ignorância é a mesma, aquilo que eu penso. Isto não é um juízo, nem uma crítica, mas o facto
1: é que...
0: Hoje
1: é a desinformação que contribui para essa ignorância?
0: Eu penso que sim, que hoje a abundância de informação é desinformação. É como que chegar a um cruzamento, a ver 50 saídas, e o jovem não sabe para onde é que há de sair. E por isso perde-se. E hoje, se as redes sociais são o que são, e têm algum valor, evidentemente, mas também são um veículo de massificação da própria informação, que não é informação, é desinformação, afinal.

0: cabo. E não falo, já das, dos fake news e tudo mais, que hoje é o pão nosso de cada dia, não é?
1: Como é que atualmente descreve a comunicação social regional?
0: Como sabe, a comunicação social regional existem alguns jornais, poucos, e com tendência a acabar. Falo até de um jornal que existe em Porto Alegre, que desapareceu há poucos anos. Portanto, e falo sobretudo daquilo que conheço, que é de facto a imprensa escrita, que tem dificuldades em sobreviver. A parte de rádios, conheço também mal a situação das rádios locais, sei que têm muitas dificuldades para sobreviver, mas fazem falta, porque as pessoas precisam de saber as coisas da sua terra, os problemas das suas aldeias, as virtualidades, tudo aquilo que se passa à nossa volta. E isto é a missão das rádios locais, que não pode deixar de existir.
1: Portanto, se tivesse que definir uma prioridade para o jornalismo regional, essa seria uma delas.
0: Informar. E terceiro, informar. Porque as pessoas precisam de saber o que é que se passa. E a verdade, sobretudo. E não o encapotar as realidades que cada vez mais hoje as redes sociais fazem. Pintam a realidade de uma forma que é fácil de engolir, mas faz mal à vida.
1: De que forma é que hoje em dia consome a informação? Utiliza vários meios?
0: Eu uso sobretudo os jornais, diários, a minha informação. Vejo pouca televisão, a televisão sobretudo, a parte informativa importa-me pouco, basta ver. Se experimentarem fazer a experiência que eu já fiz, a determinadas horas do dia e da noite, as televisões repetem-se, os problemas são os mesmos, as imagens são quase as mesmas, não sei porque é que há tanto canal a dizer a mesma coisa, né? Claro que depois tem a sua especificidade, mas de facto eu informo mais pelos jornais diários.
1: Está de alguma forma desapontado com este caminho?
0: Mais que desapontado, estou preocupado. Para onde é que vamos? Para onde é que caminhamos? Isto preocupa-me. Sobretudo os jovens de hoje. Preocupa-me muito o futuro que se espera. E o futuro também passa pelo hoje, que a informação lhes é fornecida. E a informação, muitas vezes, é sobretudo nas redes sociais, que é aquilo que se sabe, né? Eu não sou contra as redes sociais, né? Agora, penso que neste momento há um consumo exagerado desse meio que leva, como disse há pedacinho, a um espaço de indecisão permanente dos jovens. Há tanta possibilidade que às tantas se torna a impossibilidade, porque a escolha é tamanha que se perdem.
1: Padre Fernando Farinha, não é natural do Alto Alentejo, não, mas já considera esta região a sua
0: casa.
1: Sim,
0: sou alentejano de alma.
1: 17 anos à frente das paróquias de Arronches, aliás, foi-lhe feita agora uma homenagem também, bastante sentida.
0: Já passou.
1: Vai continuar por cá ou vai regressar à sua terra natal?
0: Espero continuar por Porto Alegre, espero aproveitar o tempo de reforma. Foram 58 anos ao serviço da Igreja. Acho que já vai ser um tempo para mim. Que eu que vou aproveitar.
1: Vai continuar junto destas comunidades?
0: Como padre, não. Não há outro padre, outro sacerdote que o vai fazer. Mas claro que sempre estão no meu coração, porque foram 17 anos que estive com eles. Mas Arronches, Debulados, Esperança e Mosteiros, Alegrete, Valdecavalos, Reguengo e Mosteiros, são todas estas terras que eu servi durante 17 anos, algumas mais que outras.
1: Para terminar, que mensagem é que gostaria de deixar hoje aos ouvintes da Rádio Porto Alegre?
0: Para já que hoje sou a Rádio Porto Alegre, não é? Que sintonizem a Rádio Porto Alegre, porque a rádio tem uma vantagem em relação à televisão.

0: sobretudo para as donas de casa, que podem estar a descascar batatas e ouvir rádio, mas não podem estar a descascar batatas e ouvir televisão. Portanto, a rádio é um meio. Em tempos, no meu tempo, pensava-se que a televisão ia acabar com a rádio. E afinal, não. Porquê? Porque a rádio é o único meio de comunicação que permite estarmos a ouvir rádio e a fazer outra coisa qualquer. Enquanto a televisão é mais difícil. Por isso a rádio tem vida, tem futuro. E por isso acredito que a Rádio Porto Alegre e as outras rádios locais têm a sua missão nas aldeias, nos concelhos, nas cidades onde habitam.
1: Há muitos que consideram também as rádios, à semelhança dos jornais, que estão condenados, não têm de toda essa opinião?
0: Não tenho. Que vão passar por dificuldades, por razões óbvias, mas penso também que o Estado tem que estar atento a todas estas situações. E que tudo o que é regional, tudo o que tem valor da informação, do que é nosso, que as pessoas sejam informadas. E a rádio é para isso. Não é só para dar música, passar discos pedidos, que também é preciso. Também gosto de ouvir música. Mas a informação, para mim, é fundamental. Estamos informados. Uma pessoa informada, uma pessoa bem informada, não quer dizer que seja formada ou formatada, mas uma pessoa tem que estar informada das coisas da sua terra, da sua cidade, para poder decidir, para poder criticar quando é para criticar, para poder aplaudir quando é preciso aplaudir, e sempre ouvindo a palavra que sai dos microfones de qualquer rádio.
1: Costuma ouvir a Rádio Porto Alegre?
0: Raramente, mas quando costumo, quando ligo, é a Rádio Porto Alegre.
1: Muito obrigada, Padre Fernando Farinha, e desejo-lhe muito, muito sucesso agora para esta nova fase da sua vida.
0: Sim, de facto é uma nova fase que durará até que Deus quiser.
1: Obrigado, muito obrigada.
0: Obrigado por ter vindo aqui a este estúdio, que é bem diferente do primeiro onde eu vivi, na rádio.
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